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1: 9:05. Paz e bem, boa noite para você nesta segunda-feira, boa semana. Obrigado aí pela companhia aqui na Rede Tua Rádio, na tua Rádio Fátima, na tua Rádio Cacique, na tua Rádio Garibaldi, algumas das emissoras Tua Rádio. 999-530616 é o nosso WhatsApp, né, para você participar, interagir aqui na programação com a gente. 9:05, abrindo mais um bloco com Jimmy Cliff.

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0: o tempo não para, Cazuza, aqui na seleção musical da tua rádio. Fechando mais um bloco de sucessos na noite desta segunda-feira.
1: Obrigado.
0: 9:30, né? 9:30. Não temos mais tempo. Intervalo. Daqui a pouquinho eu volto com o giro aí pelas informações. Tem a participação também do colega Rudimar Galvão, que traz o destaque a partir aqui de Lagoa Vermelha. Já, já.
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1: Agora 9h34, seguimos então na noite desta segunda-feira, temperatura um pouco baixa, né? Vamos dar uma olhada rápida aqui nas temperaturas a partir das cidades onde estão situadas as emissoras aqui da tua rádio, começando por Caxias do Sul, 11 graus nesse momento a temperatura, em Soledade 10, em Marau, atualizando aqui, deixa eu ver... Agora sim, 14 graus, um pouquinho mais, né, em Marau. Em Veranópolis, 12 a temperatura em Veranópolis. Garibaldi, 10 graus. Lagoa Vermelha, 13. E Vacaria, 10 graus. Portanto, está aí a temperatura, então, na noite. A mais baixa, 10, né? Isso. Ainda estamos com dois dígitos, né? A mais baixa, então, 10 graus. Nessa noite de segunda-feira. Vamos à Lagoa Vermelha, o nosso contato semanal aqui, né, nas segundas-feiras, com o colega Rudimar Galvão e o destaque de hoje. Rudimar, boa noite.
2: Olá, Gilmar, muito boa noite para ti, boa noite para os ouvintes da Rede Tua Rádio desta noite de segunda-feira. Eu não poderia deixar de destacar e trazer hoje a informação aqui no teu programa sobre o lançamento do Rodeio Crioulo Internacional e Festa Nacional do Churrasco de Lagoa Vermelha. Foi lançado oficialmente neste final de semana. O evento, que acontece entre 6 e 14 de fevereiro de 2027, vai reunir a tradição, a cultura, a música, artes e grandes atrações em Lagoa Vermelha. Além, é claro, do tradicional churrasco de Lagoa. Realizado pelo CTG Alexandre Pato, o lançamento marcou o início da contagem regressiva para uma das principais celebrações da tradição gaúcha aqui na nossa região. Em uma noite que reuniu autoridades tradicionalistas, representantes de entidades, patrocinadores, parceiros, imprensa, municípios da região, foram apresentadas as principais novidades para a edição de 2027 do Rodeio Crioulo Internacional de Lagoa Vermelha. Com o conceito Venha Viver o Rodeio, a programação valoriza as diferentes expressões da cultura gaúcha, reunindo atividades artísticas e campeiras, música, dança, declamação, gastronomia, bailes, shows e o terceiro agro rodeio Sicredi. Na programação artística estão previstas modalidades como a declamação, intérprete vocal, mostra de fotografias, gaita, ponto e piano, violão, concurso da comida campeira, danças tradicionais, chula, café campeiro e doces campeiros. Já a programação campeira contará com laço gineteado internacional, vaca parada, laço inclusão, reforçando a importância da transmissão da tradição entre gerações e de participação de diferentes públicos. Outro destaque é o terceiro Agro Rodeio Sicredi, uma iniciativa que integra a programação do rodeio e valoriza a força do agronegócio e a sua importância na região. A programação terá grandes shows que também foram anunciados, entre eles Mano Lima, Walter Moraes, Volney Gomes, Cristiano Quevedo, Hermanos Guedes, Projeto Taureando, Quarteto Coração de Potro, Alma de Campo e Quinteto Serrano. Lembrando que um dos grandes diferenciais anunciados no lançamento é que todos os shows do rodeio serão gratuitos. A programação também terá bailes e contará com atrações já confirmadas. Entre elas, Grupo Sorriso Lindo, Estação Fandangueira, Tia Garotos, Jonathan Pacheco, JJSV, Grupo Matizes e João Luiz Correia, além de outras atrações que serão divulgadas no decorrer dos próximos dias. Durante o lançamento, também foi anunciada a premiação de mais de R$370 mil, contemplando as áreas campeira e artística. De 6 a 14 de fevereiro de 2027, Lagoa Vermelha será novamente o ponto de encontro da tradição, da cultura e da hospitalidade gaúcha. Tá bom, Gilmar?
1: Tá ótimo.
2: Essa informação que eu divido com os ouvintes da Rede Tua Rádio nesta noite de segunda-feira. Da tua Rádio Cacique aqui de Lagoa Vermelha, Rudimar Galvão.
1: Perfeito, Rudimar. Muito obrigado, né, por partilhar com a gente. Já fica, já anota aí na agenda, né, pro pessoal se programar, então, né? A nossa Lagoa Vermelha, o churrasco inconfundível de Lagoa, né? Com certeza. E por falar nisso, Rudimar, olha só, vamos cevar mais um mate então nesse clima?
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1: O saudoso José Mendes. Churrasco.

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0: Verdade, Zeca Pagodinho. 3 minutos agora para as 10. Em julgamento inédito, STF vai decidir se um dos seus próprios ministros deve ser investigado. Edson Fachin, presidente da corte, será o primeiro a votar. Na sequência, se manifestam os outros ministros. Caberá a todos analisar o caso das mensagens de Daniel Vorcaro, Alexandre de Moraes, e decidir se Moraes será investigado. Pois é, a Praça dos Três Poderes será fechada para essa sessão do STF, né, amanhã, que deve começar às 10 da manhã. Atos em frente ao tribunal serão proibidos. Plano de segurança prevê reforço policial, drones e câmeras. Novas regras da ANAC podem impedir, por até um ano, embarque de passageiros indisciplinados. Exatamente. A medida cria lista compartilhada entre companhias aéreas e prevê multa de mais de R$17 mil para infrações graves. Ocorrências a bordo com impacto na segurança registraram um aumento de 22%. André Mendonça retira sigilo de rede de pagamentos do Banco Master. Moraes pediu a Fachin a queda do sigilo após posição favorável da Procuradoria-Geral da República. Fachin encaminhou o pedido a Mendonça e o STF, como eu falei, né? Então amanhã julga as mensagens entre Moraes e Vorcaro. Polícia Federal diz que entregou cópias dos dados extraídos do celular de Vorcaro a Moraes, Zanin e Gilmar Mendes. A manifestação da Polícia Federal ocorre em meio a uma disputa interna entre ministros do STF pelo acesso irrestrito ao acervo digital de Vorcaro. Poucos segundos, 30 segundos, faltando para as 10 da noite, intervalo. Daqui a pouquinho eu volto com o nosso texto, a mensagem dessa noite. Já, já.
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1: Olá, boa noite para você. Por aqui Gilmar Ferreira, te fazendo companhia. Seguimos juntos até a meia-noite via satélite. Com você que já está com a gente desde o comecinho do programa, com você que chegou há pouco. É um prazer ter cada uma de vocês aqui com a gente. 10h04 da noite deste 14 de setembro. Boa sequência da semana, né? Eu ia dizer boa segunda. Claro, tá certo, boa segunda, mas a segunda já tá quase indo, né? Daqui menos de 2 horas já não é mais segunda. Mas vem a terça e a sequência da semana. Então, boa sequência aí da semana, uma boa semana para você. Tudo de bom. O Charles está ligado com a gente em Viamão. Boa noite, Charles. Obrigado sempre aí pelo carinho da companhia, né? É em Viamão que é feriado hoje, né? Aniversário do município. Então, portanto, feriado municipal em Viamão, na região metropolitana de Porto Alegre, né? Viamão, que em 2000 e... deixa eu pensar aqui rapidamente, em 2002... 2002 eu me deslocava todo dia para Viamão, exatamente. Comecei a minha formação na área da filosofia em Viamão, né? Na extinta FAFINC, Faculdade de Filosofia Nossa Senhora Imaculada Conceição, né? Então, morávamos em Porto Alegre e eu digo morávamos, né, os colegas todos, né, e nos deslocávamos de Kombi, né, para Viamão, então, para aula na faculdade, né? Isso em 2002. Saudades também desses momentos. Então, um abraço aí na pessoa do Charles, da Denise, a todos os amigos, toda a população, né, de Viamão aí da região metropolitana. 10h06. Lá no finalzinho do programa temos a prece, a bênção. Hoje a condução deste momento será do Frei Ismael Sartor. Frei Ismael, que atualmente é vigário na paróquia Imaculada Conceição e também a paróquia São Pedro e São Paulo, paróquias atendidas, né, pelos capuchinhos em Caxias do Sul. Vamos ao nosso texto, a mensagem que inspira o bem nesta noite de segunda-feira, e o título de hoje, O Guardião do Castelo.
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1: Certo dia, num mosteiro zen budista, com a morte do guardião, foi preciso encontrar um substituto. O grande mestre convocou então todos os discípulos para determinar quem seria o novo sentinela. O mestre, com muita tranquilidade, falou: assumirá o posto o primeiro monge que resolver o problema que vou apresentar. Então, ele colocou uma mesinha magnífica no centro da enorme sala em que estavam reunidos, e em cima dessa mesinha pôs um vaso de porcelana muito raro, com uma rosa amarela de extraordinária beleza a enfeitá-la. E disse apenas: aqui está o problema. Todos ficaram olhando a cena, o vaso belíssimo, de valor inestimável, com a maravilhosa flor ao centro. Mas afinal, o que representaria? O que fazer? Qual o enigma? Nesse instante, um dos discípulos sacou a espada, olhou o mestre, olhou os companheiros, dirigiu-se ao centro da sala e, zap, destruiu tudo com um só golpe. Tão logo o discípulo retornou ao seu lugar, o mestre disse: "Você será o novo guardião do castelo." Meus amigos, minhas amigas aqui da Rede Tua Rádio, moral da história: não importa qual o problema, nem que seja algo lindíssimo, se for um problema, precisa ser eliminado. Um problema é um problema. Mesmo que se trate de uma mulher sensacional, de um homem maravilhoso ou um grande amor que se acabou. Por mais lindo que seja ou tenha sido, se não existir mais sentido para ele em sua vida, tem que ser suprimido. Muitas pessoas carregam a vida inteira o peso de coisas que foram importantes lá no passado, mas que hoje somente ocupam um espaço inútil em seus corações e mentes. Espaço esse indispensável para recriar a vida. Existe um provérbio oriental que diz: para você beber vinho numa taça cheia de chá, é necessário primeiro jogar o chá fora, para então beber o vinho. Limpe a sua vida. Comece pelas gavetas, armários, até chegar às pessoas do passado que não fazem mais sentido estar ocupando espaço em seu coração. O passado serve como lição, como experiência, como referência. Serve para ser relembrado e não revivido. Use as experiências do passado no presente para construir o seu futuro, necessariamente nessa ordem. O nosso texto, a mensagem que inspira o bem aqui na Rede Tua Rádio, o Guardião do Castelo. Agora 10:12, paz e bem aí para você nessa noite de segunda-feira. Agora vamos com o som da Adriana Calcanhoto, Devolva-me.

0: Ouvando aqui na seleção musical da tua rádio, agora 10h26.
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0: Pois olha, o sol aparece em todo o estado amanhã, terça-feira, mas novamente acompanhado de nuvens na maior parte aqui do Rio Grande do Sul. No oeste e no sul, o tempo terá momentos de céu mais aberto durante a primeira metade do dia, com a manhã começando com as menores temperaturas do estado. Cidades do oeste e do sul devem ter momentos de céu claro na primeira metade do dia, né? Mas da tarde para a noite, nuvens irão ingressar a partir do Uruguai e da Argentina e a nebulosidade aumenta. Nos aparados da serra entre São Francisco de Paula e São José dos Ausentes, não se afasta a possibilidade de garoa ou chuva leve e isolada, especialmente na faixa da serra próxima ao litoral. Há possibilidade de formação de geada em pontos do sul. Durante a tarde, o aquecimento será maior no noroeste e no norte do estado. Portanto, frio se intensificando, né, aqui no Rio Grande do Sul, e uma terça-feira de sol entre nuvens. Temperaturas em Vacaria, mínima 6, máxima 17, São José dos Ausentes, mínima 5, máxima 15, Caxias, mínima 7, máxima 17, Passo Fundo, mínima 8, máxima 18, Porto Alegre, mínima 9, máxima 20, Capão da Canoa, Torres, Litoral, enfim, o litoral norte ali como um todo, mínima 11, máxima 19. Portanto, mais um dia de friozinho, né? Aqui no Rio Grande do Sul, já chegando na metade de setembro, né? Amanhã, dia 15. 10h28, intervalo, já, eu tô de volta. 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
1: Começando mais um bloco aqui no Tua Essência, nesta segunda-feira. Abraço para você com a gente. Na sequência, né, temos a participação do Mário Vivan com Hoje na História para este 14 de setembro. Mas antes disso, a gente serva mais um mate, né, claro. E olha, essa versão ficou muito bacana. Che Barbaridade La Barca, né? É, e nessa versão agauchada, vamos dizer assim, né? Da nossa música do Rio Grande, ficou bem bacana. Se não me engano, é Luiz Miguel, né? La Barca, de Luiz Miguel. E então essa versão com Che Barbaridade em mais uma edição do
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1: 14 de setembro. Dia Nacional do Frevo e Dia Internacional da Capivara. Os aniversariantes do dia. A cantora e compositora brasileira Ana Canhas.

Os fatos do dia. Em 1321, morreu aos 56 anos o escritor, poeta e político florentino Dante Alighieri. Nascido na atual Itália, é considerado o primeiro e maior poeta da língua italiana. 1971. Nasceu o cantor, compositor, maestro, produtor e pianista brasileiro André Matos, conhecido por ter sido vocalista da banda Angra. Ele morreu em 2019, aos 47 anos. Nasceu a cantora e compositora britânica Amy Winehouse. Ela morreu em 2011, aos 27 anos.

0: Morreu aos 57 anos o ator, dançarino, cantor e compositor norte-americano Patrick Swayze. Ele ficou mundialmente conhecido nos filmes Ghost, do Outro Lado da Vida, e Dirty Dancing, Ritmo Quente. Mário Vivan para a tua rádio.
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Agora 17 para as 11, tá aí então, Patrick Swayze. Lembrando então o dia da sua morte, né? Aqui no Hoje na História. Paz e bem aí pra você, obrigado pela companhia da Clissi e do José em Lagoa Vermelha, né? A Clissi e o José Vieira, ela diz aqui, tudo bem com você, amigo? Tudo certo, viu, Clissi? Friozinho, é, tá friozinho, né? Deu uma boa reduzida aí na temperatura, né? Um abraço aí pra vocês, viu? Obrigado pela companhia na noite desta segunda-feira. Boa sequência aí da semana. Tudo de bom, Clissi. Agora tem Fábio Júnior. Senta aqui. 16 para as 11.

0: É você, o som de Tribalistas, fechando mais um bloco de sucessos aqui na Rede Tua Rádio nesta segunda-feira, dia 14, para você que está aí com a gente. Muito obrigado pela companhia. Destaques do site tuarádio.com.br. Durante reunião almoço da SIC em Caxias do Sul, Chico Aoki desafia Caxias a acreditar no seu potencial turístico. Chico Aoki é CEO da Blue Tree Hotels e ela defendeu união, planejamento e hospitalidade para ampliar a projeção do município como destino turístico. Portanto, esteve aí, né, nesta reunião almoço de ontem, todas as segundas, né, que acontecem em Caxias do Sul, a fundadora e CEO da Blue Tree Hotels. Ela palestrou, portanto, né, com o tema Negócios que Encantam, Experiência e Conexão como Diferenciais para o Futuro. A notícia completa está no site tuarádio.com.br.
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Beatles, na seleção musical do Tua Essência, já na última hora desta segunda-feira. Para você que chegou há pouco aqui na programação, é um prazer ter você também com a gente. Obrigado aí pela companhia de todos. No trabalho, no trânsito, em casa, quem sabe já na cama, né? Obrigado aí pela companhia. Vamos em frente, agora tem ao vivo Djavan, faltando um pedaço.

Caio de Maia, dia de Santos Reis, aqui na seleção musical da Rede Tua Rádio, fechando mais um bloco de sucessos. Intervalo e eu volto pro derradeiro bloco, né? Pro bloco final do Tua Essência daqui a pouco.

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8: Francisco de Assis, uma semente de vida eterna.
9: Irmã Morte, louvado sejas, meu Senhor, por nossa irmã a morte corporal, da qual homem algum pode escapar. Ai dos que morrerem em pecado mortal, felizes os que ela achar conformes à tua santíssima vontade, porque a morte segunda não lhes fará mal. Antes a morte era nossa inimiga, mas depois de Cristo ter vencido ela e sua ressurreição, a morte é nossa irmã. Não há o que temer quem deposita sua confiança em Deus. Não há o que temer diante do desejo último de nos reencontrarmos como Pai. Louvado sejas, meu Senhor, pela irmã morte. Seja um franciscano, seja uma franciscana, paz e bem.
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1: Começando então a parte final do Tua Essência desta segunda, já, lá no finalzinho do programa, né? Temos a prece tradicional que encerra aqui a programação e sempre trazendo a bênção também de um frei ou de um sacerdote ou de um bispo também, né? Aqui das diferentes regiões de cobertura da Rede Tua Rádio. Hoje este momento será conduzido pelo Frei Ismael Sartor, Frei Ismael que é vigário na paróquia Imaculada Conceição e também a paróquia São Pedro e São Paulo, na Terceira Légua, em Caxias. Daqui a pouquinho. Vamos agora ao último Te Aproxega com João de Almeida Neto.
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E o Tua Essência encerra por aqui, prometendo voltar amanhã, né? Depois do intervalo, temos aí já a madrugada, abrindo um novo dia aqui na Rede Tua Rádio. E antes, a gente, claro, agradece pelo dia, faz aqui a nossa prece, né? E temos a bênção hoje com a condução do Frei Ismael Sartor. Frei Ismael é vigário da Paróquia Imaculada Conceição, a Paróquia dos Capuchinhos, e ainda a Paróquia São Pedro e São Paulo, né, que também é atendida pelos Freis Capuchinhos em Caxias do Sul. Paróquia São Pedro e São Paulo, que fica na Terceira Légua. Então, Frei Ismael Sartor.

Assim, junto com todos os ouvintes do programa Tua Essência, rezemos. Senhor, ao chegar ao final deste dia, eu te agradeço pela família que tenho, pela casa que me abriga, pelo pão que me alimenta, pelos amigos que conquistei, pelas alegrias vividas, por meus olhos perfeitos, por todos os meus sentidos. Obrigado, Senhor, pelos desafios que enfrentei e que venci, pelos momentos tristes, pelas mágoas e dores que sofri, pela Tua constante, pela coragem e fé que me destes e que me fizeram descobrir o verdadeiro sentido da vida. Obrigado, Senhor, pelo amor que semeastes em mim, por ter me ensinado a caminhar pela vida com dignidade, por ter me dado sabedoria para reconhecer que os mais belos e preciosos valores não podem ser vistos nem tocados com as mãos, mas que são sentidos com a alma e vistos pela janela do coração. Eu te agradeço, Senhor, por ter me concedido a graça de viver, e sobretudo a bênção de Deus, Pai, Filho e Espírito Santo. Amém.

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Muito bom dia nessa madrugada de terça-feira. Depois do Tua Essência chegando por aqui, eu, Daniel Rodrigues, te fazendo companhia até as 3 horas da manhã. Das 3 às 5, retorna ele, Gilmar Ferreira, no comando da nossa madrugada aqui nas emissoras que integram a nossa rede. Você tem uma excelente terça-feira pela frente, eu desejo de todos os profissionais aqui da Rede Tua Rádio. Chegando agora muita música, o espaço da informação e também as mensagens para a gente começar com o pé direito essa terça-feira. Bom dia!

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1: Olá, meus amigos e caros ouvintes, a semana segue bastante fria em função de uma massa de ar polar que está sobre o estado. Embora aqui na região da Serra e Campos de Cima da Serra, vamos ter ainda bastante umidade. Com isso, aquela sensação de frio permanece, porque temos muita umidade, eventualmente pode ter algum chuvisco por aqui, de vez em quando o tempo fica nublado, os ventos sopram de sul e de sudeste, aquele vento mais gelado e que também traz a umidade que vem do mar. E por tudo isso, a temperatura ao longo do dia não vai subir muito não. As máximas devem oscilar entre 12 e 14 graus, sendo 12 nos pontos mais elevados. Na quarta-feira o tempo já é bem mais firme. Por quê? Porque durante a noite a massa de ar mais seco que está na metade sul que vai tomar conta aqui da região e pode então favorecer a ocorrência de geadas. As temperaturas da manhã podem oscilar entre 2 e 4 graus aqui na região e com isso então tem condições para geadas. Ao longo do dia vai ter a presença do sol, mas ainda assim os termômetros não devem passar dos 14 a 15 graus, a sensação é de um pouco mais de frio. E aí, finalmente, na quinta e na sexta-feira é um tempo bem mais firme que predomina e gradualmente a temperatura vai subindo. A condição é de que a partir do domingo as instabilidades retornem. Com a previsão do tempo, Kátia Valente.
0: Previsão do tempo.
2: Meia-noite e 15 minutos.

Tá aí a boa música aqui da Rede Tua Rádio. Você que está nessa madrugada, muito obrigado pela companhia, muito obrigado pela audiência. Nós vamos juntos até às 5 horas da manhã com os nossos quadros, com as nossas mensagens, os momentos de reflexão, né? Que a gente dá aquela respirada mais funda, faz aquele momento de espiritualidade sempre presente aqui na Rede Tua Rádio. Bom dia!

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0: pequeno e breve intervalo e nós nos encontramos para elevar aos céus nosso pensamento. Sábio mesmo é aquele que dá valor ao que tem antes de perder. Sábio mesmo é aquele que dá valor ao que tem antes de perder. Dar valor às pessoas, aos sentimentos, às coisas faz parte do existir enquanto humanos caminhando neste mundo. Apegar-se às coisas não é bom. Valorizar é o caminho. Muitos se dão conta do valor das pessoas e das coisas quando perdem. Muitas vezes é tarde demais para recompor um caminho novo. Valorizar depois que perdeu parece até estranho. Onde estava o coração quando tinha a presença? Hoje é fácil inverter os valores. Há uma certa confusão. Não sabemos bem o que tem valor. Quando perdemos, nos desesperamos. Talvez o segredo seja descobrir em tempo o que significa viver e qual o lugar que as pessoas ocupam em nossa existência. Que o Senhor nos dê a sabedoria de ordenar cada coisa no seu devido lugar. E em primeiro lugar, a vida, as pessoas, a família, os amigos. E sobretudo, a bênção de Deus, Pai, Filho e Espírito Santo. Amém.
1: Meia-noite e 39 minutos.

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A boa música desta madrugada de terça-feira. Muito obrigado pela tua audiência, você que está desde o radinho mais antigo até o mais moderno dos smartphones, sintonizado aqui em uma das emissoras que integram a rede Tua Rádio. Seguimos com mais música, mais mensagens e também o espaço da informação. Daqui a pouco, tem os destaques nacionais e internacionais das últimas horas.

nossa pureza, pra nunca tristeza fazer-se morada. Rogai por nós, curai nossos males, doces milagres da fonte sagrada. Que em nosso interior brote sua doutrina, floresça na alma ensinamentos seus. Fonte fiel das promessas de Cristo, olhai por seus filhos com a graça de Deus.

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1: O reconhecimento dos aspectos e dos direitos fundamentais da dignidade humana representa um dos capítulos mais significativos da história da humanidade. Essa trajetória, porém, ainda não terminou e deve enfrentar antigas e novas contradições que impedem sua plena realização. Foi o que afirmou o Papa Leão XIV na audiência geral desta quarta-feira, 9 de setembro, realizada na Praça São Pedro, com a presença de milhares de fiéis.
2: Fratelli e sorelle, buongiorno e benvenuti. La Costituzione Conciliare Gaudium et Spes, dedicando il primo capitolo alla dignità della persona umana, sottolinea che essa è base e condizione di quei valori che oggi sono più stimati.
1: Dando continuidade ao ciclo de catequeses dedicado à Constituição Pastoral Gaudium et Spes do Concílio Vaticano II, o pontífice aprofundou o primeiro capítulo do documento, que apresenta a dignidade da pessoa como fundamento dos valores mais apreciados na sociedade. Esses valores, advertiu, não podem perder sua relação com a fonte divina, sob o risco de sofrer as distorções provocadas pela corrupção do coração humano. Ao apresentar a contribuição da Igreja para a compreensão da dignidade humana, Leão XIV retomou um trecho de sua recente encíclica, Magnifica Humanitas.
2: Ogni persona è pensata e voluta da Dio.
1: Cada pessoa constitutivamente feita para a relação é pensada e desejada por Deus para entrar numa história de comunhão com Ele, com os outros e com a criação. A sua dignidade não depende das capacidades que possui, das riquezas ou da função que desempenha, de escolhas certas ou erradas, mas é um dom que precede e a ultrapassa, concedido por Deus como expressão do seu amor que nunca falha.
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3: Uma hora e 13 minutos

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Aí a boa música da Rede Tua Rádio nessa madrugada, madrugada de um novo dia, né? De um novo dia, que você tenha um excelente dia pela frente. É o desejo de toda a nossa equipe, de todos os profissionais que fazem parte da Rede Tua Rádio. Para você que está nos acompanhando em casa, para você que está trabalhando, fazendo um plantão nessa madrugada, muito obrigado pela companhia, muito obrigado pela audiência. Lembrando que você está sintonizado em uma das emissoras da Rede Tua Rádio. Bom dia!

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1: Tempos atrás, eu era vizinho de um médico cujo hobby era plantar árvores no enorme quintal da sua casa. Às vezes, observava da minha janela o seu esforço para plantar árvores e mais árvores todos os dias. O que mais chamava atenção, entretanto, era o fato de que ele jamais regava as mudas que plantava. Passei a notar, depois de algum tempo, que as suas árvores estavam demorando muito para crescer. Certo dia, resolvi então aproximar-me do médico e perguntei se ele não tinha receio de que as árvores não crescessem, pois percebia que ele nunca as regava. Foi quando, com um ar orgulhoso, ele me descreveu a sua fantástica teoria. Disse-me que, se regasse as suas plantas, as raízes se acomodariam na superfície e ficariam sempre esperando pela água mais fácil vinda de cima. Como ele não as regava, as árvores demorariam mais para crescer, mas as suas raízes tenderiam a migrar para o fundo, em busca da água e das várias fontes nutrientes encontradas nas camadas mais interiores do solo. Assim, segundo ele, as árvores teriam raízes profundas e seriam mais resistentes às intempéries. Disse-me ainda que, frequentemente, dava uma palmadinha nas suas árvores com um jornal enrolado e que fazia isso para que se mantivessem sempre acordadas e atentas. Essa foi a única conversa que tive com aquele meu vizinho. Logo depois, fui morar em outro país e nunca mais o encontrei. Vários anos depois, ao retornar do exterior, fui dar uma olhada na minha antiga residência. Ao aproximar-me, notei um bosque que não havia antes. Meu antigo vizinho havia realizado o seu sonho. O curioso é que aquele era um dia de um vento muito forte e gelado, em que as árvores da rua estavam arqueadas, como se não estivessem resistindo ao rigor do inverno. Entretanto, ao aproximar-me do quintal do médico, notei como estavam sólidas as suas árvores. Praticamente não se moviam, resistindo implacavelmente àquela ventania toda. Aqui na tua rádio, a mensagem que inspira o bem, o bosque.
2: Uma hora e 33 minutos.

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1: Dizem que reviver o passado é sofrer duas vezes, mas às vezes compensa. Sabe por quê?

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1: 15 de setembro, dia da musicoterapia e do musicoterapeuta, dia do cliente, dia internacional da democracia e dia mundial de conscientização sobre linfomas. Os aniversariantes do dia... O cantor, compositor, empresário e instrumentista brasileiro Sorocaba, da dupla Fernando e Sorocaba.

0: agradar.
1: A atriz Fernanda Torres e o consagrado ator de cinema norte-americano Tommy Lee Jones. Os fatos do dia. Em 1890, nasceu a escritora Agatha Christie. Ela é considerada a romancista mais bem-sucedida da história da literatura popular mundial, pois vendeu cerca de 4 bilhões de cópias ao longo dos séculos 20 e 21. 1903.

0: foi fundado o Grêmio Futebol Porto Alegrense?
1: Baltazar matou bonito, bateu! Gol!
2: Grêmio, campeão mundial de futebol!
3: Acabou! O Grêmio é tricampeão da Libertadores!
4: Campeão da Série B do Campeonato Brasileiro! O Grêmio faz um milagre no Estádio dos Aflitos.
0: Em 1928, o cientista, médico e bacteriologista escocês Alexander Fleming anunciou a descoberta da penicilina. Em 1933, nasceu psicanalista, educador, teólogo, escritor e pastor presbiteriano brasileiro Rubem Alves. Ele morreu em 2014, aos 80 anos. Em 1938, nasceu a escritora gaúcha, natural de Santa Cruz do Sul, Lia Luft. Ela faleceu aos 83 anos em dezembro de 2021 em Porto Alegre. Em 1971, foi fundada em Amsterdã, na Holanda, a organização não governamental ambiental Greenpeace. Em 1995, morreu aos 72 anos o ator e humorista Costinha. Seu último trabalho foi na Escolinha do Professor Raimundo, entre 1990 e 1995. 2019. Morreu aos 67 anos o ator, cantor e compositor português, radicado no Brasil, Roberto Leal.

2021. Morreu aos 74 anos o cantor e compositor tradicionalista gaúcho Iedo Silva.

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1: Olá, meus amigos e caros ouvintes, a semana segue bastante fria em função de uma massa de ar polar que está sobre o estado. Embora aqui na região da Serra e Campos de Cima da Serra, vamos ter ainda bastante umidade. Com isso, aquela sensação de frio permanece, porque temos muita umidade, eventualmente pode ter algum chuvisco por aqui, de vez em quando o tempo fica nublado, os ventos sopram de sul e de sudeste, aquele vento mais gelado e que também traz a umidade que vem do mar. E por tudo isso, a temperatura ao longo do dia não vai subir muito não. As máximas devem oscilar entre 12 e 14 graus, sendo 12 nos pontos mais elevados. Na quarta-feira o tempo já é bem mais firme. Por quê? Porque durante a noite a massa de ar mais seco que está na metade sul que vai tomar conta aqui da região e pode então favorecer a ocorrência de geadas. As temperaturas da manhã podem oscilar entre 2 e 4 graus aqui na região e com isso então tem condições para geadas. Ao longo do dia vai ter a presença do sol, mas ainda assim os termômetros não devem passar dos 14 a 15 graus, a sensação é de um pouco mais de frio. E aí, finalmente, na quinta e na sexta-feira é um tempo bem mais firme que predomina e gradualmente a temperatura vai subindo. A condição é de que a partir do domingo as instabilidades retornem. Com a previsão do tempo, Kátia Valente.
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2: 2 horas e 15 minutos.

Nessa madrugada de terça, eu, Daniel Rodrigues, vou ficando por aqui, agradecendo mais uma vez a tua companhia. Muito obrigado e muito obrigado. Na sequência, chega o Gilmar Ferreira para te fazer companhia e para comandar a madrugada aqui da Rede Tua Rádio nessa terça. Um excelente dia pela frente a você, um excelente dia pela frente aos seus amigos e aos seus familiares. Paz e bem e santa alegria. Música.

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1: Neste dia 15 de setembro, Nossa Senhora das Dores. A devoção às dores de Maria foi a princípio mais popular do que litúrgica, difundida particularmente pelos servitas e passionistas. Foi o Papa Pio VII que introduziu na liturgia a celebração das dores de Maria, especialmente as sete dores de Maria. Por esse motivo, a imagem aparece com o coração trespassado por uma espada e em outras por sete punhais, e em todas exprime agonia e resignação. A devoção à Nossa Senhora das Dores sempre foi uma devoção muito grande no Brasil. Existem mais de 80 paróquias a ela dedicadas e uma das paróquias de maior significado é a Igreja das Dores, em Porto Alegre. A participação dolorosa da Mãe do Salvador em sua obra de salvação é atestada na cruz por João, que a recebeu por mãe. Atualmente, a sua memória se concentra sobre o sacrifício de Cristo que ela própria ofereceu e por sua presença junto à cruz na hora da morte de seu filho Jesus. E qual não foi sua dor quando Jesus do alto da cruz disse: "Tudo está consumado." 15 de setembro, Nossa Senhora das Dores.
2: Duas horas e 41 minutos.

Maria Maria, Elis Regina, aqui na madrugada desta terça 15, né? Chegamos aí na metade de setembro, então dia 15, começando a segunda quinzena. Boa terça-feira, boa sequência da semana. Por aqui Gilmar Ferreira, e é sempre um prazer estar com você também aqui na programação da madrugada da tua rádio. Vamos em frente agora com Daniela Mercury, Nobre Vagabundo.

0: O orgulho estraga muita coisa, inclusive o amor. Quem nunca sentiu aquela sensação terrível de querer pedir perdão, mas sentir uma força maior dentro de si que o impediu de se desculpar? Que atire a primeira pedra quem nunca ignorou quando, na verdade, queria oferecer atenção. Quem tem dificuldade de dar o braço a torcer em uma briga e de ser o primeiro a confessar que errou. Acontece que o orgulho estraga muita coisa. O orgulho faz você perder quem ama, faz você perder oportunidades e também pessoas. O orgulho faz você se tornar alguém difícil de ser amado. Alguém que, por mais que o outro insista, torna-se cada vez mais difícil de resolver conflitos, de dialogar e de fazer dar certo. O orgulho estraga o amor, estraga a amizade, estraga o trabalho. Porque nada pior do que lidar com alguém orgulhoso, que não sabe reconhecer quando está errado, que não sabe pedir desculpas, que não sabe olhar nos olhos e dizer que sente a nossa falta e que nos ama quando não merecemos ser amados. É difícil porque, quando estamos mal, chateados, nem sempre temos a coragem de sempre correr atrás, de sempre tentar consertar as coisas, e tudo fica pior quando o outro não colabora. E então a gente cansa. Cansa mesmo de insistir, de pedir desculpas e o outro continuar fazendo joguinhos e oferecendo a nós a sua indiferença. Tome cuidado, porque o orgulho pode fazer você perder muita coisa. O amor de quem o ama por inteiro, o abraço de quem o acolhe no final do dia, o beijo de quem beija com a alma, o sorriso de quem transforma o seu mundo. Cuidado, porque o orgulho torna você outra pessoa. Alguém dominado pela raiva e pelo impulso. Alguém que não sabe perdoar, não sabe resolver e que nesses instantes de orgulho parece não saber nem amar. O orgulho pode fazer você evitar dizer coisas bonitas, dissoar palavras agradáveis naquele dia cansado em que o outro precisa tanto de um gesto de carinho nosso. Esse orgulho bobo aí pode distanciar você de quem realmente se importa, de quem faria de tudo para dar certo. E embora você não tenha a escolha de não sentir isso, você tem a escolha de não permitir agir com orgulho. Você tem a escolha de ouvir quem quer falar, de perdoar quem pede perdão, de se desculpar quando errar, porque acredite, isso é bonito. Você sempre terá a escolha de não estragar tudo. Até amanhã.
1: Três horas e 14 minutos.

E a nossa pitada que inspira o bem, que provoca a reflexão. Quem não está pronto para respeitar opiniões, então não está pronto para opinar. Pense nisso.

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0: Olá, meu amigo, olá, minha amiga ouvinte. Eu desejo a você muita paz, muita luz e muita bênção de Deus. Deus é graça e amor sempre ofertado a cada um de nós. Possamos acolher este amor. Eu gostaria de conversar sobre as decisões difíceis da vida. Quando é que uma dificuldade se transforma em angústia? Quando nós não vemos caminhos de saída à nossa frente. Quando nos sentimos sufocados e condenados a viver aquela situação para sempre. Muitas vezes nos desesperamos e o desespero nos impede de ver as saídas possíveis. Nos impede de buscar novas saídas para a situação difícil que enfrentamos. É quando o medo nos imobiliza. O que é insuportável é a sensação de que não há nada a ser feito. Por exemplo, você sabe que alguém da família está doente. O que causa angústia mesmo é a sensação de não sabermos o que fazer. O que nos faz sofrer não é nem tanto o mal em si, mas a ausência de perspectivas. Nós nos tornamos impotentes diante da doença, diante dos fatos, não conseguimos interferir. O sofrimento maior, portanto, está na nossa imobilidade. Enquanto aguardamos que alguma coisa aconteça ou se revele, se manifeste de forma diferente. Em outras palavras, a angústia não está no problema em si, mas na falta de perspectiva de solução para esse problema. Não é o seu casamento infeliz que causa sofrimento, mas a sensação de que isso terá que se manter para sempre. Não é a doença que bateu a porta, mas é o não saber o que fazer com ela. Não é a droga que seu filho usa, mas a falta de alguém que ao seu lado diga: há um caminho naquela direção, vá naquela direção. O que causa medo nem sempre é a realidade, mas a escuridão que se alarma e se arma diante da realidade sem luz. Aquela situação que você não consegue olhar e ver com clareza. Por isso, é importante encarar a realidade, assumir a verdade da situação. Fazendo isso, nós poderemos chegar à paz interior. Encare a sua vida, olhe para a realidade. Por mais dura que ela seja, não negue a realidade. Não adianta se iludir dizendo a você mesmo que tal coisa não está acontecendo, que é uma mentira. É importante encarar os fatos. Dizer, tudo bem, vou aceitar essa realidade como ela é, vou continuar enfrentando a vida como ela é. Eu quero tomar essa decisão de enfrentar. Por isso, caro ouvinte, liberte-se da angústia, olhando para a realidade difícil e buscando as saídas possíveis, sem negar os problemas, enfrentando-os com maturidade, como pessoa madura, com coragem e com verdade, porque Deus está sempre conosco, sempre. Pensemos nisso. Quem quiser encontrar mensagens curtas de paz, de amor, pode curtir a nossa página no Facebook, facebook.com/PadreEzequiel. Um forte abraço a você, Deus te abençoe, em nome do Pai, do Filho e do Espírito Santo. Amém.
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2: Três horas e 41 minutos.

Olha isso, é moda de viola, né? Para quem aprecia aqui na madrugada, coisa boa. Tião Carreiro e Pardinho, Mundo Velho, para você com a gente no plantão, no trânsito, aí na cama, né? Neste amanhecer frio, né? Mais um dia friozinho aqui no Rio Grande do Sul, neste mês de setembro. Olha, durante reunião almoço da SIC em Caxias do Sul ontem, né, segunda-feira, a fundadora e CEO da Blue Tree Hotels, exatamente, Chieko Aoki, ela desafiou Caxias do Sul a acreditar no seu potencial turístico. Ela defendeu união, planejamento e hospitalidade para ampliar a projeção do município como destino turístico. É um dos destaques do site tuaradio.com.br. Em Veranópolis, Nacional da Pompeia é reinserido no Campeonato Municipal de Futsal. Equipe havia sido excluída da competição por episódios de confusão e indisciplina registrados durante o torneio. Acesse tuaradio.com.br. Agora tem Rolling Stones.

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1: A gente aprende a falar desde cedo, mas quase ninguém ensina a importância de saber quando ficar em silêncio. Existem momentos em que explicar demais não resolve. Responder no impulso só aumenta o desgaste. E tentar convencer alguém acaba tirando uma paz que não vale a pena perder. Às vezes, o silêncio é a forma mais madura de dizer: eu escolhi não gastar minha energia com isso. Ficar em silêncio não significa aceitar tudo ou não ter opinião. Significa saber escolher o momento certo para falar e entender que nem toda situação merece uma resposta. Você não precisa reagir a cada comentário, justificar cada escolha ou mostrar que está certo o tempo inteiro. Algumas coisas podem simplesmente passar sem levar um pedaço da sua tranquilidade junto. Existe muita força em observar antes de responder. Quando você se permite ficar em silêncio, consegue pensar melhor, entender o que realmente sente e escolher suas palavras com mais cuidado. E muitas vezes, depois de alguns minutos de silêncio, aquilo que parecia tão importante já não parece mais. Aprenda a guardar sua energia para aquilo que realmente importa. Nem todo silêncio é ausência de resposta. Às vezes, ele é a resposta mais inteligente que você poderia dar. Pensemos neste novo dia. O Senhor te abençoe e te guarde. O Senhor faça brilhar sobre ti sua face e se compadeça de ti. O Senhor volte para ti o seu rosto e te dê a paz. O Senhor te abençoe.

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1: No amor, há momentos que a gente tem que dizer um para o outro: decida.

aí, linda, linda, né? É uma das canções de todos os tempos, sem dúvida nenhuma. Whitney Houston, I Will Always Love You. É mais ou menos por aí, né? Uma das lindas canções românticas de todos os tempos, aqui na madrugada da tua rádio, nesta terça-feira, dia 15 de setembro. Boa terça aí pra você, viu? Obrigado pela companhia mais uma vez. Pra quem tá com a gente já nas primeiras horas deste novo dia. El Niño motiva a ampliação da área de milho aqui no estado. Assim como a previsão de mais chuvas, a rotação de culturas e apoios governamentais ao cereal explicam o ganho de 62 mil hectares na safra 2026-2027. Olha só, novas regras da ANAC que podem impedir por até um ano embarque de passageiros indisciplinados. Exatamente. Essa medida, ela cria lista compartilhada entre companhias e prevê multa de mais de 17 mil reais para infrações graves. Ocorrências a bordo com impacto na segurança registraram um aumento de 22%. E por isso, então, essas novas regras da ANAC, né, que inclusive podem impedir, né, uma pessoa aí, né, um passageiro, por até um ano, né, de embarcar, passageiros indisciplinados. Deixa eu ver aqui mais destaques. Bom, hoje acontece a sessão, né, do STF, que analisa conversas de Moraes e Vorcaro. Primeiro a falar, depois da abertura, será o ministro André Mendonça. E o STF confirmou a transmissão pela internet dessa sessão, então, julgamento que tem previsão de começar às 10 da manhã. Meus amigos, está na hora do terço, na madrugada, então, deste dia 15 de setembro. Vamos rezar com fé, né? Mais um dia em que renovamos a nossa fé, a nossa esperança, rezando juntos aqui na Rede Tua Rádio. E a canção que abre o nosso terço nesta terça-feira.

0: Iniciamos este novo dia com as bênçãos de Deus e proteção de Nossa Senhora, Virgem Maria. Em nome do Pai, do Filho e do Espírito Santo. Amém. Creio
1: em Deus Pai Todo-Poderoso, Criador do céu e da terra, em Jesus Cristo, seu único Filho, nosso Senhor, que foi concebido pelo poder do Espírito Santo, nasceu da Virgem Maria, padeceu sobre Pôncio Pilatos, foi crucificado, morto e sepultado, desceu à mansão dos mortos, ressuscitou o terceiro dia, subiu ao céu, está sentada à direita de Deus Pai Todo-Poderoso, onde há de vir julgar os vivos e os mortos. Creio no Espírito Santo, na Santa Igreja Católica, na comunhão dos santos, na remissão dos pecados, na ressurreição da carne, na vida eterna. Amém.
0: Pai nosso que estais no céu, santificado seja vosso nome. Venha a nós o vosso reino. Seja feita a vossa vontade, assim na terra como no céu.
1: O pão nosso de cada dia nos dai hoje, perdoai as nossas ofensas, assim como nós perdoamos a quem nos tem ofendido. E não nos deixeis cair em tentação, mas livrai-nos do mal. Amém.
0: O anjo do Senhor anunciou a Maria.
1: E ela concebeu do Espírito Santo.
0: Ave Maria, cheia de graça, o Senhor é convosco. Bendita sois vós entre as mulheres, e bendito o fruto do vosso ventre, Jesus.
1: Santa Maria, Mãe de Deus, rogai por nós, pecadores, agora e na hora de nossa morte. Amém.
0: Eis aqui a serva do Senhor.
1: Faça-se em mim segundo a vossa palavra.
0: Ave Maria, cheia de graça, o Senhor é convosco. Bendita sois vós entre as mulheres, e bendito o fruto do vosso ventre, Jesus.
1: Santa Maria, Mãe de Deus, rogai por nós, pecadores, agora e na hora de nossa morte. Amém.
0: O Verbo Divino se fez carne
1: e habitou entre nós.
0: Ave Maria, cheia de graça, o Senhor é convosco. Bendita sois vós entre as mulheres, e bendito o fruto do vosso ventre, Jesus.
1: Santa Maria, Mãe de Deus, rogai por nós, pecadores, agora e na hora de nossa morte. Amém.
0: Glória ao Pai, ao Filho e ao Espírito Santo.
1: Como era no princípio, agora e sempre. Amém.
0: Ó meu bom Jesus,
1: perdoai-nos, livrai-nos do fogo do inferno, e levai as almas todas para o céu, e socorrei principalmente as que mais precisarem.
0: Nossa Senhora de Fátima e São Francisco,
1: rogai por nós.
0: E nesta terça-feira, contemplamos os mistérios dolorosos. E neste primeiro mistério doloroso, contemplamos
1: a oração e agonia de Jesus no Getsêmani. Pai nosso que estais no céu, santificado seja o vosso nome. Venha a nós o vosso reino, seja feita a vossa vontade, assim na terra como no céu.
0: O pão nosso de cada dia nos dai hoje, perdoai as nossas ofensas, assim como nós perdoamos a quem nos tem ofendido. E não nos deixeis cair em tentação, mas livrai-nos do mal. Amém.
1: Ave Maria, cheia de graça, o Senhor é convosco. Bendita sois vós entre as mulheres, e bendito é o fruto do vosso ventre, Jesus.
0: Santa Maria, Mãe de Deus, rogai por nós, pecadores, agora e na hora da nossa morte. Amém.
1: Ave Maria, cheia de graça, o Senhor é convosco. Bendita sois vós entre as mulheres, e bendito é o fruto do vosso ventre, Jesus.
0: Santa Maria, Mãe de Deus, rogai por nós, pecadores, agora e na hora da nossa morte. Amém.
1: Ave Maria, cheia de graça, o Senhor é convosco. Bendita sois vós entre as mulheres, e bendito é o fruto do vosso ventre, Jesus.
0: Santa Maria, Mãe de Deus, rogai por nós, pecadores, agora e na hora da nossa morte. Amém.
1: Ave Maria, cheia de graça, o Senhor é convosco. Bendita sois vós entre as mulheres, e bendito é o fruto do vosso ventre, Jesus.
0: Santa Maria, Mãe de Deus, rogai por nós, pecadores, agora e na hora da nossa morte. Amém.
1: Ave Maria, cheia de graça, o Senhor é convosco. Bendita sois vós entre as mulheres, e bendito é o fruto do vosso ventre, Jesus.
0: Santa Maria, Mãe de Deus, rogai por nós, pecadores, agora e na hora da nossa morte. Amém.
1: Ave Maria, cheia de graça, o Senhor é convosco. Bendita sois
2: sois vós entre as mulheres, e bendito é o fruto do vosso ventre, Jesus.
0: Santa Maria, Mãe de Deus, rogai por nós, pecadores, agora e na hora de nossa morte. Amém.
2: Ave Maria, cheia de graça, o Senhor é convosco. Bendita sois vós entre as mulheres, e bendito é o fruto do vosso ventre, Jesus.
0: Santa Maria, Mãe de Deus, rogai por nós, pecadores, agora e na hora da nossa morte. Amém.
2: Ave Maria, cheia de graça, o Senhor é convosco. Bendita sois vós entre as mulheres, e bendito é o fruto do vosso ventre, Jesus.
0: Santa Maria, Mãe de Deus, rogai por nós, pecadores, agora e na hora da nossa morte. Amém.
2: Ave Maria, cheia de graça, o Senhor é convosco. Bendita sois vós entre as mulheres, e bendito é o fruto do vosso ventre, Jesus.
0: Santa Maria, Mãe de Deus, rogai por nós, pecadores, agora e na hora da nossa morte. Amém.
2: Ave Maria, cheia de graça, o Senhor é convosco. Bendita sois vós entre as mulheres, e bendito é o fruto do vosso ventre, Jesus.
0: Santa Maria, Mãe de Deus, rogai por nós, pecadores, agora e na hora da nossa morte. Amém.
2: Glória ao Pai, ao Filho e ao Espírito Santo.
0: Como era no princípio, agora e sempre. Amém.
2: Ó meu bom Jesus, perdoai-nos, livrai-nos do fogo do inferno, e levai as almas todas para o céu, e socorrei principalmente as que mais precisarem. Nossa Senhora de Fátima e São Francisco,
0: rogai por nós. Segundo mistério doloroso, contemplamos
2: a flagelação de Jesus.
0: Pai nosso que estais no céu, santificado seja vosso nome. Venha a nós o vosso reino. Seja feita a vossa vontade, assim na terra como no céu.
2: O pão nosso de cada dia nos dai hoje. Perdoai as nossas ofensas, assim como nós perdoamos a quem nos tem ofendido. E não nos deixeis cair em tentação, mas livrai-nos do mal. Amém.
0: Ave Maria, cheia de graça, o Senhor é convosco. Bendita sois vós entre as mulheres, e bendito o fruto do vosso ventre, Jesus.
2: Santa Maria, Mãe de Deus, rogai por nós, pecadores, agora e na hora de nossa morte. Amém.
0: Ave Maria, cheia de graça, o Senhor é convosco. Bendita sois vós entre as mulheres, e bendito o fruto do vosso ventre, Jesus.
2: Santa Maria, Mãe de Deus, rogai por nós, pecadores, agora e na hora de nossa morte. Amém.
0: Ave Maria, cheia de graça, o Senhor é convosco. Bendita sois vós entre as mulheres, e bendito o fruto do vosso ventre, Jesus.
2: Santa Maria, Mãe de Deus, rogai por nós, pecadores, agora e na hora de nossa morte. Amém.
0: Ave Maria, cheia de graça, o Senhor é convosco. Bendita sois vós entre as mulheres, e bendito o fruto do vosso ventre, Jesus.
2: Santa Maria, Mãe de Deus, rogai por nós, pecadores, agora e na hora de nossa morte. Amém.
0: Ave Maria, cheia de graça, o Senhor é convosco. Bendita sois vós entre as mulheres, e bendito o fruto do vosso ventre, Jesus.
2: Santa Maria, Mãe de Deus, rogai por nós, pecadores, agora e na hora de nossa morte. Amém.
0: Ave Maria, cheia de graça, o Senhor é convosco. Bendita sois vós entre as mulheres, e bendito o fruto do vosso ventre, Jesus.
2: Santa Maria, Mãe de Deus, rogai por nós, pecadores, agora e na hora de nossa morte. Amém.
0: Ave Maria, cheia de graça, o Senhor é convosco. Bendita sois vós entre as mulheres, e bendito o fruto do vosso ventre, Jesus.
2: Santa Maria, Mãe de Deus, rogai por nós, pecadores, agora e na hora de nossa morte. Amém.
0: Ave Maria, cheia de graça, o Senhor é convosco. Bendita sois vós entre as mulheres, e bendito o fruto do vosso ventre, Jesus.
2: Santa Maria, Mãe de Deus, rogai por nós, pecadores, agora e na hora de nossa morte. Amém.
0: Ave Maria, cheia de graça, o Senhor é convosco. Bendita sois vós entre as mulheres, e bendito o fruto do vosso ventre, Jesus.
2: Santa Maria, Mãe de Deus, rogai por nós, pecadores, agora e na hora de nossa morte. Amém.
0: Ave Maria, cheia de graça, o Senhor é convosco. Bendita sois vós entre as mulheres, e bendito o fruto do vosso ventre, Jesus.
2: Santa Maria, Mãe de Deus, rogai por nós, pecadores, agora e na hora de nossa morte. Amém.
0: Glória ao Pai, ao Filho e ao Espírito Santo.
2: Como era no princípio, agora e sempre. Amém.
0: Ó meu bom Jesus,
2: perdoai-nos, livrai-nos do fogo do inferno, e levai as almas todas para o céu, e socorrei principalmente as que mais precisarem.
0: Nossa Senhora de Fátima e São Francisco.
2: Rogai por nós.
0: E no terceiro mistério doloroso, contemplamos
2: Jesus coroado de espinhos. Pai nosso que estais no céu, santificado seja o vosso nome. Venha a nós o vosso reino, seja feita a vossa vontade, assim na terra como no céu.
0: O pão nosso de cada dia nos dai hoje, perdoai as nossas ofensas, assim como nós perdoamos a quem nos tem ofendido. E não nos deixeis cair em tentação, mas livrai-nos do mal. Amém.
2: Ave Maria, cheia de graça, o Senhor é convosco. Bendita sois vós entre as mulheres, e bendito é o fruto do vosso ventre, Jesus.
0: Santa Maria, Mãe de Deus, rogai por nós, pecadores, agora e na hora da nossa morte. Amém.
2: Ave Maria, cheia de graça, o Senhor é convosco. Bendita sois vós entre as mulheres, e bendito é o fruto do vosso ventre, Jesus.
0: Santa Maria, Mãe de Deus, rogai por nós, pecadores, agora e na hora da nossa morte. Amém.
2: Ave Maria, cheia de graça, o Senhor é convosco. Bendita sois vós entre as mulheres, e bendito é o fruto do vosso ventre, Jesus.
0: Santa Maria, Mãe de Deus, rogai por nós, pecadores, agora e na hora da nossa morte. Amém.
2: Ave Maria, cheia de graça, o Senhor é convosco. Bendita sois vós entre as mulheres, e bendito é o fruto do vosso ventre, Jesus.
0: Santa Maria, Mãe de Deus, rogai por nós, pecadores, agora e na hora da nossa morte. Amém.
2: Ave Maria, cheia de graça, o Senhor é convosco. Bendita sois vós entre as mulheres, e bendito é o fruto do vosso ventre, Jesus.
0: Santa Maria, Mãe de Deus, rogai por nós, pecadores, agora e na hora da nossa morte. Amém.
2: Ave Maria, cheia de graça, o Senhor é convosco. Bendita sois vós entre as mulheres, e bendito é o fruto do vosso ventre, Jesus.
0: Santa Maria, Mãe de Deus, rogai por nós, pecadores, agora e na hora de nossa morte. Amém.
2: Ave Maria, cheia de graça, o Senhor é convosco. Bendita sois vós entre as mulheres, e bendito é o fruto do vosso ventre, Jesus.
0: Santa Maria, Mãe de Deus, rogai por nós, pecadores, agora e na hora da nossa morte. Amém.
2: Ave Maria, cheia de graça, o Senhor é convosco. Bendita sois vós entre as mulheres, e bendito é o fruto do vosso ventre, Jesus.
0: Santa Maria, Mãe de Deus, rogai por nós, pecadores, agora e na hora da nossa morte. Amém.
2: Ave Maria, cheia de graça, o Senhor é convosco. Bendita sois vós entre as mulheres, e bendito é o fruto do vosso ventre, Jesus.
0: Santa Maria, Mãe de Deus, rogai por nós, pecadores, agora e na hora da nossa morte. Amém.
2: Ave Maria, cheia de graça, o Senhor é convosco. Bendita sois vós entre as mulheres, e bendito é o fruto do vosso ventre, Jesus.
0: Santa Maria, Mãe de Deus, rogai por nós, pecadores, agora e na hora da nossa morte. Amém.
2: Glória ao Pai, ao Filho e ao Espírito Santo.
0: Como era no princípio, agora e sempre. Amém.
2: Ó meu bom Jesus, perdoai-nos, livrai-nos do fogo do inferno, e levai as almas todas para o céu, e socorrei principalmente as que mais precisarem. Nossa Senhora de Fátima e São Francisco,
0: rogai por nós. E no quarto mistério doloroso, contemplamos
2: a subida de Jesus ao Calvário.
0: Pai nosso que estais no céu, santificado seja vosso nome. Venha a nós o vosso reino. Seja feita a vossa vontade, assim na terra como no céu.
2: O pão nosso de cada dia nos dai hoje. Perdoai as nossas ofensas, assim como nós perdoamos a quem nos tem ofendido. E não nos deixeis cair em tentação, mas livrai-nos do mal. Amém.
0: Ave Maria, cheia de graça, o Senhor é convosco. Bendita sois vós entre as mulheres, e bendito o fruto do vosso ventre, Jesus.
2: Santa Maria, Mãe de Deus, rogai por nós, pecadores, agora e na hora de nossa morte. Amém.
0: Ave Maria, cheia de graça, o Senhor é convosco. Bendita sois vós entre as mulheres, e bendito o fruto do vosso ventre, Jesus.
2: Santa Maria, Mãe de Deus, rogai por nós, pecadores, agora e na hora de nossa morte. Amém.
0: Ave Maria, cheia de graça, o Senhor é convosco. Bendita sois vós entre as mulheres, e bendito o fruto do vosso ventre, Jesus.
2: Santa Maria, Mãe de Deus, rogai por nós, pecadores, agora e na hora de nossa morte. Amém.
0: Ave Maria, cheia de graça, o Senhor é convosco. Bendita sois vós entre as mulheres, e bendito o fruto do vosso ventre, Jesus.
2: Santa Maria, Mãe de Deus, rogai por nós, pecadores, agora e na hora de nossa morte. Amém.
0: Ave Maria, cheia de graça, o Senhor é convosco. Bendita sois vós entre as mulheres, e bendito o fruto do vosso ventre, Jesus.
2: Santa Maria, Mãe de Deus, rogai por nós, pecadores, agora e na hora de nossa morte. Amém.
0: Ave Maria, cheia de graça, o Senhor é convosco. Bendita sois vós entre as mulheres, e bendito o fruto do vosso ventre, Jesus.
2: Santa Maria, Mãe de Deus, rogai por nós, pecadores, agora e na hora de nossa morte. Amém.
0: Ave Maria, cheia de graça, o Senhor é convosco. Bendita sois vós entre as mulheres, e bendito o fruto do vosso ventre, Jesus.
2: Santa Maria, Mãe de Deus, rogai por nós, pecadores, agora e na hora de nossa morte. Amém.
0: Ave Maria, cheia de graça, o Senhor é convosco. Bendita sois vós entre as mulheres, e bendito o fruto do vosso ventre, Jesus.
2: Santa Maria, Mãe de Deus, rogai por nós, pecadores, agora e na hora de nossa morte. Amém.
0: Ave Maria, cheia de graça, o Senhor é convosco. Bendita sois vós entre as mulheres, e bendito o fruto do vosso ventre, Jesus.
2: Santa Maria, Mãe de Deus, rogai por nós, pecadores, agora e na hora de nossa morte. Amém.
0: Ave Maria, cheia de graça, o Senhor é convosco. Bendita sois vós entre as mulheres, e bendito o fruto do vosso ventre, Jesus.
2: Santa Maria, Mãe de Deus, rogai por nós, pecadores, agora e na hora de nossa morte. Amém.
0: Glória ao Pai, o Filho e ao Espírito Santo.
2: Como era no princípio, agora e sempre. Amém.
0: Ó meu bom Jesus,
2: perdoai-nos, livrai-nos do fogo do inferno, e levai as almas todas para o céu, e socorrei principalmente as que mais precisarem.
0: Nossa Senhora de Fátima e São Francisco,
2: rogai por nós.
0: Neste quinto mistério doloroso, contemplamos:
2: Jesus morre na cruz. Pai nosso que estais no céu, santificado seja o vosso nome. Venha a nós o vosso reino, seja feita a vossa vontade, assim na terra como no céu.
0: O pão nosso de cada dia nos dai hoje, perdoai as nossas ofensas, assim como nós perdoamos a quem nos tem ofendido. E não nos deixeis cair em tentação, mas livrai-nos do mal. Amém.
2: Ave Maria, cheia de graça, o Senhor é convosco. Bendita sois vós entre as mulheres, e bendito é o fruto do vosso ventre, Jesus.
0: Santa Maria, Mãe de Deus, rogai por nós, pecadores, agora e na hora da nossa morte. Amém.
2: Ave Maria, cheia de graça, o Senhor é convosco. Bendita sois vós entre as mulheres, e bendito é o fruto do vosso ventre, Jesus.
0: Santa Maria, Mãe de Deus, rogai por nós, pecadores, agora e na hora da nossa morte. Amém.
2: Ave Maria, cheia de graça, o Senhor é convosco. Bendita sois vós entre as mulheres, e bendito é o fruto do vosso ventre, Jesus.
0: Santa Maria, Mãe de Deus, rogai por nós, pecadores, agora e na hora da nossa morte. Amém.
2: Ave Maria, cheia de graça, o Senhor é convosco. Bendita sois vós entre as mulheres, e bendito é o fruto do vosso ventre, Jesus.
0: Santa Maria, Mãe de Deus, rogai por nós, pecadores, agora e na hora da nossa morte. Amém.
2: Ave Maria, cheia de graça, o Senhor é convosco. Bendita sois vós entre as mulheres, e bendito é o fruto do vosso ventre, Jesus.
0: Santa Maria, Mãe de Deus, rogai por nós, pecadores, agora e na hora da nossa morte. Amém.
2: Ave Maria, cheia de graça, o Senhor é convosco. Bendita sois vós entre as mulheres, e bendito é o fruto do vosso ventre, Jesus.
0: Santa Maria, Mãe de Deus, rogai por nós, pecadores, agora e na hora de nossa morte. Amém.
2: Ave Maria, cheia de graça, o Senhor é convosco. Bendita sois vós entre as mulheres, e bendito é o fruto do vosso ventre, Jesus.
0: Santa Maria, Mãe de Deus, rogai por nós, pecadores, agora e na hora da nossa morte. Amém.
2: Ave Maria, cheia de graça, o Senhor é convosco. Bendita sois vós entre as mulheres, e bendito é o fruto do vosso ventre, Jesus.
0: Santa Maria, Mãe de Deus, rogai por nós, pecadores, agora e na hora da nossa morte. Amém.
2: Ave Maria, cheia de graça, o Senhor é convosco. Bendita sois vós entre as mulheres, e bendito é o fruto do vosso ventre, Jesus.
0: Santa Maria, Mãe de Deus, rogai por nós, pecadores, agora e na hora da nossa morte. Amém.
2: Ave Maria, cheia de graça, o Senhor é convosco. Bendita sois vós entre as mulheres, e bendito é o fruto do vosso ventre, Jesus.
0: Santa Maria, Mãe de Deus, rogai por nós, pecadores, agora e na hora da nossa morte. Amém.
2: Glória ao Pai, ao Filho e ao Espírito Santo.
0: Como era no princípio, agora e sempre. Amém.
2: Ó meu bom Jesus, perdoai-nos, livrai-nos do fogo do inferno, e levai as almas todas para o céu, e socorrei principalmente as que mais precisarem. Nossa Senhora de Fátima e São Francisco,
0: rogai por nós. Infinitas graças vos damos, soberana rainha, pelos benefícios que todos os dias recebemos de vossas mãos liberais. Dignai-vos agora e para sempre tomar-nos debaixo de vosso poderoso amparo, e para mais nos obrigar-nos, vos saudamos com uma salve rainha.
2: Salve rainha, mãe de misericórdia, vida, doçura, esperança nossa, salve. A vós bradamos, degredados filhos de Eva, a vós suspirando, gemendo e chorando neste vale de lágrimas. Eia, pois, advogada nossa, esses vossos olhos misericordiosos a nós volveis. E depois deste desterro, mostrai-nos Jesus, bendito o fruto do vosso ventre. Ó clemente, ó piedosa, ó doce sempre Virgem Maria,
0: rogai por nós, Santa Mãe de Deus,
2: para que sejamos dignos das promessas de Cristo.
0: Juntos rezamos o Santo Terço, que possamos ficar com as bênçãos de Deus e proteção de Nossa Senhora. Em nome do Pai, do Filho e do Espírito Santo. Amém. Paz e bem.
2: Santa alegria.
0: Louvado seja o nosso Senhor Jesus Cristo.
2: Para sempre seja louvado.
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9: Francisco de Assis, uma semente de vida eterna.
10: Irmã Morte, louvado sejas, meu Senhor, por nossa irmã a morte corporal, da qual homem algum pode escapar. Ai dos que morrerem em pecado mortal, felizes os que ela achar conformes à tua santíssima vontade, porque a morte segunda não lhes fará mal. Antes a morte era nossa inimiga, mas depois de Cristo ter vencido ela em sua ressurreição, a morte é nossa irmã. Não há o que temer quem deposita sua confiança em Deus. Não há o que temer diante do desejo último de nos reencontrarmos como Pai. Louvado sejas, meu Senhor, pela irmã morte. Seja um franciscano, seja uma franciscana, paz e bem.
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25: 5:05.
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27: 9 graus.
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1: 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Está na hora de começar mais um dia ao seu lado. Obrigado a você que está com a gente, nos dando o prazer e a honra da companhia, a honra e o prazer da audiência aqui na programação da manhã. Já vamos de imediato trazendo a Kátia Valente com a previsão do tempo.
2: Pessoal, vamos ter um final de semana já com a presença do sol, ainda que com variação de nebulosidade, mas pelo menos a chuva, né, e os temporais, eles já passaram aqui da nossa região, se encontram mais sobre os estados de Santa Catarina e do Paraná. Neste sábado nós vamos ter um ar mais seco predominando por aqui e as temperaturas...
1: Tá meio complicado aí, né? Tá bem atrasadinho isso aí. Mas o tempo deverá ter o predomínio do sol durante o transcorrer do dia. A temperatura vai se manter estável. Máximo aí de temperatura durante o transcorrer do dia pode chegar aos 20 graus durante o transcorrer do dia de hoje. A temperatura, sol com alguma nebulosidade, é a tendência do tempo também aqui para toda a nossa região. Segundo dados que nos vem aí da meteorologia, Kátia Valente não chegou ainda, então nós não temos ainda os dados aí da Kátia Valente a respeito do tempo para esta terça-feira. 5:09, temperatura 9 graus neste momento, é a temperatura aqui no centro de Soledade. 9 graus é a temperatura. Daqui a pouquinho nós vamos conversar com a Kátia Valente. Vamos ver aqui se essa aqui é a previsão do tempo. Acho que é essa aqui. Vamos lá.
2: Olá, pessoal. Aqui da Rádio Cristal. Vamos ter uma terça-feira gelada aqui na região, em função da presença da massa de ar polar, que entrou no final de semana e veio de novo, né? Mantendo as temperaturas bastante baixas. Ainda estamos no inverno e este é um padrão normal. Vamos ter ao longo do dia de hoje a presença do sol, apenas com variação de nebulosidade. As temperaturas vão subindo depois do frio da manhã, mas de qualquer forma não sobe muito não, e a tarde também será de temperaturas baixas. As máximas previstas aqui em Soledade oscilam entre 14 e 15 graus em média. Amanhã, quarta-feira, o dia começa também gelado por aqui, temperaturas que podem oscilar entre 1 e 3 graus. Tem novamente condições para geadas aqui na nossa região. Ao longo do dia, os termômetros vão subindo com máximas entre 15 e 17 graus no período da tarde. E aí, na quinta e na sexta-feira, o tempo vai seguir firme aqui na região. As instabilidades devem retornar mais para o final de semana, e na semana que vem, aí sim, vamos voltar a ter um tempo instável com a presença da chuva. Com a previsão do tempo, Kátia Valente.
1: Setembro sem chuva não é setembro, né, Kátia Valente? Obrigado. Ela atualizou nos dados aí do tempo pra gente aqui na programação da manhã. Muito bem, a partir de agora é o melhor do Rio Grande. Hoje vamos trazendo um modão de viola para começar.

sou o Santa Andrés, aí na madrugada, 992-22-9878, nosso ato para você dividir com a gente. 5 horas e 15 minutos. 9 graus a temperatura neste momento aqui no centro da cidade.

0: Orgulho de ser caipira, Mococa e Paraíso cantando com a gente, né? Essa música bonita aí, o Jair tá nos acompanhando, já tá ligado com a gente, tá aí no WhatsApp, vamos trazer a mensagem dele.
1: Bom dia, seu Cláudio, Jair de Bairro Expedicionário, temos na escuta do programa, seu Cláudio. Deixar um abraço a todos os ouvintes, gostaria de pedir uma escolta de vagalumes, oferecer a todos os ouvintes e os meus colegas da Vibra e da Fábrica de Ração também. O Márcio, o Pablo, estão na escuta, agorizada aí no bairro Missões, bairro Centro. Deixa um abração aí para todos eles aí. Tamo junto. Com Deus, bom dia para todos nós.
0: Mais tarde a gente roda a escolta de vagalumes, né? Temos que achar ainda aí a escolta de vagalumes. Mais tarde a gente roda aí, né, Jair? Na medida do possível a gente vai atendendo aos pedidos. Mas às vezes não se consegue encontrar a música na hora e daí fica complicado. São 5:19, vou mandar um bom dia também para o seu Antônio Carvalho. O seu Antônio Carvalho que está nos acompanhando ali na comunidade São Roque no Mormaço. São Roque no Mormaço, né, seu Carvalho? Obrigado pela companhia também, o doutor Ivo Lamaison, também a dona Dioli e a família aqui no centro da cidade, também nos prestigiam e nos dão a honra da audiência. Vamos então com o Ricky Urrênio.

Saíraça, Jair, a presença do Rick do Renner aqui na manhã com a gente. 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
7: 5 horas e 27 minutos.
8: Nove graus.
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15: Cristão na tua rádio, hoje estamos amanhã na área, levando o melhor da nossa música regional. A Lúcia, o Luiz Carlos Bageston também estão nos acompanhando aí. Quero mandar um bom dia para o tio Alveri Ortiz, para a dona Nadir, para as famílias todas lá no bairro Botucaraí, né? Também o nosso amigo Beto Geller, a esposa da dona Sônia e toda a família lá no Pontão da Boa União. A Lídia, o Rodrigo, o Renan, também estão ligados com a gente. Obrigado por nos acompanhar. Meu amigo Luciano Chiarelli, também a esposa, a família, obrigado pela audiência, obrigado pela companhia que nos dão.

Milionário e José Rico. Cinco e meia da manhã, 9 graus a temperatura.

Saudade que eu tenho da minha terra, saudade que eu tenho lá da roça, né, seu Valdomiro? Valdomiro também tá ligado com a gente. Obrigado pela companhia que nos dá. Seu Ademar Maraquias também, a dona Iracilda e a família lá no bairro Expedicionário. Quero aproveitar para mandar um bom dia também meu amigo Chico Marques e a família lá no bairro Ipiranga, o primo Paulo Marques, dona Dinara, né, família, os filhos, lá no Pontão da Boa União, pessoal que está sempre ligado com a gente, nos prestigiando, nos ouvindo, nos acompanhando. Marinheiro e Gertina.

0: Ninguém no mundo te amou como eu te amei. Bonita canção aí, na Marinheiro Gestina, Serenata do Adeus. Estamos agora com 5 horas e 40 minutos, 20 minutos para 6 horas da manhã, 8 graus a temperatura neste momento. 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Vamos lembrando a hora, 5h41, 8 graus.
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7: 5 horas e 43 minutos.

0: 8 graus. 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
11: Cristão na tua rádio, Lili e o Percival também estão ligados com a gente aí, nos acompanhando, né? Obrigado pela sintonia, obrigado pela audiência. A Lila e o Percival, né? Estão ligados conosco aqui na manhã. Quem também está nos acompanhando, vamos ver aqui quem mais nós temos, mais gente. Está chegando o pessoal aí no WhatsApp, trazendo a sua participação na programação, trazendo o seu momento aqui, né? Seu Jair, a Dona Maria, também seu Jair, ele da Casa Batista, também está ligado com a gente, né? Seu Jair Batista, Dona Maria, muito obrigado pela companhia, pela audiência, pela sintonia. Mais uma vez, vou mandar um bom dia para o seu Antônio de Carvalho, está na comunidade São Roque, do Mormaço, a toda aquela comunidade lá, o nosso obrigado pela audiência, pela presença, pela companhia. Kleber e Robinson.

0: Com certa neve, tem ocorrência de sertanejo, aí a música que a gente teve a oportunidade de ouvir. Mas um ouvinte aqui também está na linha com a gente, vamos saber quem é. Vamos ver o que ele está pedindo aí.
1: Bom dia, Cláudia, a todos da Rádio Vistava, Jocelyn Dornelis Vassogueira, do Vacari, do bairro Ipiranga. Gostaria de ouvir com João Carvalho, Paixão Desenfreada. Um abração a todos e uma ótima terça. Abraço a todos da Cristal aí.
0: Muito bem, então vamos trazer aí, né? O Jocelyn, nosso amigo, nosso açougueiro lá no mercado Macari, no mercado Neuri, o Ronaldo Viola, né? Ronaldo Viola e o João Carvalho trazendo pra gente Paixão Desenfreada. Vamos lembrando, 5:52.

Bonito, né? Nosso amigo Juscelino lá no bairro Ipiranga, o Ronaldo Viola e o João Carvalho conosco aqui na manhã, trazendo essa bonita canção, trazendo essa bonita música. É isso aí. Os melhores sucessos da música sertaneja, você acompanha na madrugada, na manhã da Cristal. Obrigado por estar com a gente, nos dando o prazer e a honra da companhia. Faltam agora 4 minutos para 6 horas, dá tempo ainda de ouvir o Pardinho e o Pardal, no Recanto Onde Eu Moro. Em seguida você acompanha o melhor do Rio Grande.

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9: Francisco de Assis, uma semente de vida eterna.
10: Irmã Morte, louvado sejas, meu Senhor, por nossa irmã a morte corporal, da qual homem algum pode escapar. Ai dos que morrerem em pecado mortal, felizes os que ela achar conformes à tua santíssima vontade, porque a morte segunda não lhes fará mal. Antes a morte era nossa inimiga, mas depois de Cristo ter vencido ela em sua ressurreição, a morte é nossa irmã. Não há o que temer quem deposita sua confiança em Deus. Não há o que temer diante do desejo último de nos reencontrarmos como Pai. Louvado sejas, meu Senhor, pela irmã morte. Seja um franciscano, seja uma franciscana, paz e bem.
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13: É, você está conectado com os fatos, está conectado com a notícia, está conectado com a Cristal, né? Vamos já trazer a Kátia Valente com a previsão do tempo.
14: Olá, pessoal da Rádio Cristal aqui de Soledade.
13: São, vamos ver a hora bem certa, 6 horas e 3 minutos neste momento. Kátia Valente, portanto, trazendo aí a previsão do tempo. Olá, Kátia.
14: Olá, pessoal, aqui da Rádio Cristal. Vamos ter uma terça-feira gelada aqui na região, ainda em função da presença da massa de ar polar, que entrou no final de semana e veio de novo, né? Mantendo as temperaturas bastante baixas. Ainda estamos no inverno e este é um padrão normal. Vamos ter ao longo do dia de hoje a presença do sol, apenas com variação de nebulosidade. As temperaturas vão subindo depois do frio da manhã, mas de qualquer forma não sobe muito não, e a tarde também será de temperaturas baixas. As máximas previstas aqui em Soledade oscilam entre 14 e 15 graus em média. Amanhã, quarta-feira, o dia começa também gelado por aqui, temperaturas que podem oscilar entre 1 e 3 graus. Tem novamente condições para geadas aqui na nossa região. Ao longo do dia, os termômetros vão subindo com máximas entre 15 e 17 graus no período da tarde. E aí, na quinta e na sexta-feira, o tempo vai seguir firme aqui na região. As instabilidades devem retornar mais para o final de semana, e na semana que vem, aí sim, vamos voltar a ter um tempo instável com a presença da chuva. Com a previsão do tempo, Kátia Valente.
13: Obrigado, Kátia Valente, atualizando a gente com o tempo, né? A sede do CTG Marcelo Brum foi palco nesta segunda-feira de um momento de profunda emoção, respeito e integração comunitária durante as celebrações da Semana Farroupilha. Em uma noite marcada pelo sentimento de gratidão, a patronagem, os integrantes da entidade tradicionalista reuniram-se para prestar uma justa homenagem ao Corpo de Bombeiros. A cerimônia destacou a nobre missão dos bombeiros, cuja bravura e dedicação incansável salvam vidas, protegem a comunidade diariamente. Assim como o gaúcho honra sua terra, a chama crioula, sua história, a corporação representa o espírito de servir com coragem, altivez e abnegação. Valores que ecoam fortemente no nativismo e no civismo da Semana Farroupilha. Durante o ato, foram entregues lembranças simbólicas aos homenageados, expressando o reconhecimento de toda a família do Marciano Brum. O ambiente, aquecido pelo companheirismo, pelo respeito mútuo, reforçou os laços entre a tradição gaúcha e as instituições que zelam pela segurança e pelo bem-estar de todos. O CTG Marciano Brum reitera seu orgulho em abrir as portas da sua querência nesta Ronda Farroupilha para aplaudir aqueles que, com vocação e sacrifício, colocam a vida próxima acima de tudo. Portanto, bela homenagem, né, à Corporação de Bombeiros na abertura, na homenagem aí da Ronda Crioula do CTG Marciano Brum, nesta segunda-feira. Muito bem, agora são 6:07, 6:07. A partir de agora, o melhor do Rio Grande, chegando no teu rádio. Começamos com o grupo Carqueja.

0: A Beleza da Canção, né? Grupo Carqueja conosco aí, agorizada aí, que tá fazendo um sucesso tremendo. Percalços da Vida. São 6:12, 8 graus a temperatura.
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0: Muito bem, vamos lembrando aí os nossos patrocinadores, pessoal que valoriza a boa música e também as primeiras informações da manhã. 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Vamos aproveitar aqui para mandar um bom dia para o pessoal da CDL aí que está nos acompanhando, que está nos sintonizando, né, também. Mais, vamos ver os demais pessoas. A Jossane Jardel também está ligada aí, né, Jossane? Está mandando uma mensagem aqui no programa. Vamos ouvir a mensagem que ela nos traz. Primeiro vamos tirar a trilha para que possamos ouvi-la. Vamos ver o que a Jossane tem para dizer para a gente aí, né? Jossane, muito bom dia.
3: Boa tarde. Meu nome é Jossane e eu venho através da rádio pedir para vocês ver se vocês conseguem me ajudar. Eu estou precisando de um chiqueirinho e um andador emprestado ou doado, porque eu não tenho condições de comprar. Depois que eu ganhei minha nenê, deu um problema sério na minha coluna, onde eu vou ter que fazer uma... Como é que é o nome daquilo lá, meu Deus? Ressonância. Mas como eu tô sem dinheiro também e a minha maternidade não deu certo, eu não tenho como fazer ressonância agora, tenho que esperar pelo SUS, isso vai demorar ainda. Então, se alguém puder me ajudar, eu agradeço muito.
0: Muito bem, Josane, o telefone dela aí é 54-993-23-6934. 54-993-23-6934. Se quer ajudar, Josane, né? Esse é o telefone. Portanto, para você entrar em contato com ela aqui através da Rádio Cristal. O pessoal está ligado conosco também aí. Vou mandar um bom dia para o Rudinei, que está ligado conosco, está nos acompanhando também aí na sintonia, na audiência, na companhia. Quem também está ligado conosco aí é o Edson, lá, Edson. Obrigado pela sintonia. Também a Terezinha Ivone Silva Santos está aqui para participar juntamente com os demais ouvintes do programa Cristal, aqui na manhã. Ela quer participar do programa Cristal na sua casa. E nós vamos transmitir o recado aí, viu, Terezinha? Tudo bem? Já que você quer participar aí do programa, a Terezinha Ivone Silva Santos, esse programa aí na manhã, que tem um sucesso muito grande também. Você pode usar o nosso WhatsApp aí para trazer o teu recado também. 999-22-98-78. Já já voltamos trazendo o resultado da loteria.
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17: 6:23.
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19: Oito graus.
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7: É, chegou a hora de a gente conferir aí também a loteria. Vamos lembrando a hora certa, 6h28. 8 graus também é a temperatura neste momento aqui no centro da cidade. Lembrando, hoje tem o sorteio da Quina, né? Sorteio Farroupilha da Quina. Deve pagar um prêmio de mais ou menos 35 milhões de reais hoje. Amanhã a gente traz aí os números sorteados. Tivemos também a... Ontem tivemos a Lotomania, na segunda-feira, concurso 2.975. Atenção aí para as dezenas 4, 9, 10, 11, 12, 17, 34, 42, 43, 50, 51, 55, 64, 66, 77, 79, 81, 84, 91 e 96. Lotomania está acumulada, paga agora no próximo sorteio, prêmio médio de 2 milhões de reais. Vamos para a dupla Sena. Dupla Sena, concurso 3.008. Primeiro sorteio, meia dúzia, 10, 37, 44, 45 e 46. Acumulada, deve pagar amanhã 4 milhões e 100 a 4 milhões e 200. Segundo sorteio, 12, 20, 28, 34, 36 e 42. Não tivemos ganhadores também no segundo sorteio. Dia de sorte, uma aposta ganhadora no concurso 1297. Acertou as dezenas 1, 7, 8, 9, 11, 19 e 26. Portanto, uma aposta ganhadora não está mais acumulada, paga 100 mil reais em média para o concurso 1298, que acontece amanhã. Tivemos também a Super 7, concurso 898. Atenção para as dezenas de acordo com a coluna 1, 7, coluna 2.

8, coluna 3, 3, coluna 4, 9, coluna 5, 8, coluna 6, 1 e coluna 7, 6. Por ordem de sorteio, de 1 a 7, 7, 8, 3, 9, 8, 1, meia dúzia. Também Super 7 está acumulada. A estimativa de prêmio para o dia 16, portanto, para amanhã, é de 8.100.000 a 8.200.000 reais. 8.100.000 a 8.200.000 reais. Nós vamos trazer esses resultados, esses números, amanhã. Seu Antônio de Carvalho, lá na São Roque, no Mormaço, está ligado com a gente. Obrigado pela sintonia. Mandar um bom dia para o doutor Ivo Lamaison, para a dona Dioli, para a família aqui no centro. Também nos honra com a sua sintonia. Grupo Charla Pampiana. São agora 6 horas, 31 minutos, 8 graus a temperatura.

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0: Grupo Chora Pampiana, com a gente aí, né? Um pingaço de respeito. Vamos trazendo a hora certa, a temperatura, neste momento, 6:35. Temperatura está em 8 graus, sensação térmica de 5 graus. Um pouquinho de frio aí, uma forte geração sobre a cidade.
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0: 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Açougue, o ponto da carne. 6 horas, né? Não, 7 ainda não. 6:40, 20 minutos para 7 horas da manhã. 8 graus é a temperatura neste momento aqui no centro.
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13: 6:45.
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14: 8 graus.
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3: Muito bem, agora está na hora de trazer aqui o nosso momento de reflexão, nosso momento de fé, de recolhimento, a mensagem da manhã para eu, Desângelo Capelari.
4: Meu irmão, minha irmã, bom dia, paz e bem. Obrigado, Senhor, pelos irmãos e pelas irmãs que nesta manhã estão nos escutando e rezando conosco. Um belo e abençoado dia a todos e todas. Em Mateus, no capítulo 25, versículo 40, nós encontramos: em verdade eu vos digo, todas as vezes que fizestes isso a um destes meus irmãos mais pequeninos, foi a mim que o fizestes. Os pequeninos podemos ser nós, como fala o Evangelho, e representam todos aqueles que precisam de cuidado, atenção e solidariedade.
5: Sua mãe Maria de Cléofas.
4: Quando alguém oferece alimento a quem tem fome, visita um doente, acolhe quem está sozinho ou ajuda quem sofre, está servindo ao próprio Jesus presente naquela pessoa. Assim nos diz o Evangelho. Servir o próximo é, portanto, um convite à prática do amor verdadeiro. Esta frase nos recorda que a grandeza da vida cristã está na capacidade de reconhecer Jesus no irmão e de servir com humildade, generosidade e misericórdia. Jesus mostra que o amor a Deus não pode ser separado do amor ao próximo. Temos diante de nós um dia inteiro para demonstrar este amor ao nosso próximo. O dia é seu. Vivê-lo servindo a Deus no próximo é graça, é bênção de Deus. Mas também consciência, fé, amor de nossa parte. Ó Senhor, fazei de mim um instrumento de vossa paz. Onde há ódio, que eu leve o amor. Onde há ofensa, que eu leve o perdão. E onde há discórdia, que eu leve a união. Onde há dúvida, que eu leve a fé. Onde há erro, que eu leve a verdade. E onde há desespero, que eu leve a esperança. Onde há tristeza, que eu leve a alegria. E onde há trevas, que eu leve a luz. Ó Mestre, fazei que busque mais consolar que ser consolado, compreender que ser compreendido, amar que ser amado, porque é dando que se recebe, perdoando que se está perdoado, e é morrendo que se vive para a vida eterna. Amém! Minha irmã, minha irmã, Deus abençoe você, Deus abençoe a mim, Deus abençoe a todos nós, o Pai, o Filho e o Espírito Santo. Amém! Minha irmã, minha irmã, muito bom dia, paz e bem!
3: Muito bem, como sempre, veio eu, Desângelo Capelari, trazendo o nosso momento de reflexão aqui na manhã. Vou mandar um bom dia para o César e para a Nara, para o Flávio Knopp também, que está lembrando aí, excepcionalmente, nesta semana, a Feira da Praça acontece na terça-feira, hoje, portanto, no Lago da Matriz. Portanto, a feira na praça, tradicionalmente, é na quarta-feira. Esta semana está sendo na terça-feira, está sendo no dia de hoje, excepcionalmente. Você está convidado aí a comprar a produtos de qualidade direto do produtor rural. Vou aproveitar para mandar um bom dia também para Ione, lá na Foz do Iguaçu. O Valdir também está nos acompanhando, né, Valdir? Valdir também ligado com a gente aqui no centro da cidade. Obrigado pela sintonia. Faltam agora exatamente 5 minutos para 6 horas da manhã. A seguir você acompanha o Espaço da Justiça Eleitoral com a propaganda eleitoral do dia de hoje.

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19: Bom, Conectado está conosco aqui na manhã também, valorizando a informação. 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
0: O Sindicato Rural Soledade informa aos produtores de Soledade e sua extensão de base que está fazendo o recadastramento do Imposto Territorial Rural, o INCRA, o ITR, né? 2026. O vencimento é no dia 30 de setembro. Pessoas físicas com área de 100 hectares acima e pessoa jurídica, a autenticação será por meio do gov.br, com identidade digital, prata ou ouro. A entrega fora do prazo sofrerá acréscimo de multa e também de juros. Vamos lembrando, 8 graus a temperatura neste momento aqui no centro.
1: E não perca a hora, 26 minutos faltando para as 8 horas da manhã.
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0: É, conectado, você ligado naquilo que acontece, ligado na informação. Vamos lembrando, a umidade do ar está em 51%, temperatura está em 8 graus, deve chegar aos 14 graus durante o transcorrer do dia. Ventos do quadrante sul-sudeste, 10 km por hora em média. Pressão atmosférica é de 1.013 hectopascais. Visibilidade à distância está em 14 km e a lua no céu é a lua nova. Estamos iniciando o jornalismo, a informação na manhã, para você que nos prestigia e nos dá a honra da companhia.
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0: Vamos saber agora com a Kátia Valente como é que fica o tempo nesta manhã, nesse dia, aqui na nossa região. Olá, Kátia, muito bom dia.
3: Olá pessoal, aqui da Rádio Cristal, vamos ter uma terça-feira gelada aqui na região ainda em função da presença da massa de ar polar que entrou no final de semana e veio de novo, né? Mantendo as temperaturas bastante baixas. Ainda estamos no inverno e este é um padrão normal. Vamos ter ao longo do dia de hoje a presença do sol apenas com variação de nebulosidade. As temperaturas vão subindo depois do frio da manhã, mas de qualquer forma não sobe muito não e a tarde também será de temperaturas baixas. As máximas previstas aqui em Soledade oscilam entre 14 e 15 graus em média. Amanhã, quarta-feira, o dia começa também gelado por aqui, temperaturas que podem oscilar entre 1 e 3 graus. Tem novamente condições para geadas aqui na nossa região. Ao longo do dia, os termômetros vão subindo com máximas entre 15 e 17 graus no período da tarde. E aí na quinta e na sexta-feira, o tempo vai seguir firme aqui na região. As instabilidades devem retornar mais para o final de semana e na semana que vem aí sim vamos voltar a ter um tempo instável com a presença da chuva. Com a previsão do tempo, Kátia Valente.
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1: Cláudio Fly aqui conosco, Cláudio. Bom reencontrá-lo, meu querido. Fazia tempo que a gente não se reencontrava aí, Cláudio Fly.
5: Pois é, o seu Cláudio estava com saudade.
1: Estava com saudade, seu Cláudio.
5: O Cláudio estava com saudade.
1: Hein, Fly, o que tem de destaque aqui das últimas horas? Alguma informação em nível de região? Bom dia.
5: Bom dia, Igor. Bom dia, Cláudio. Bom dia aos ouvintes da tua Rádio Cristal. O destaque hoje fica para o trabalho da Polícia Civil, que cumpriu 6 mandados durante a investigação do homicídio de Diógenes Laste. E esses mandados de busca e apreensão ocorreram em Soledade, Fontoura Xavier e Barros Cassal. Essa ação integra a investigação sobre o assassinato de Diógenes Laste, ex-prefeito de Nova Brécia e presidente da cooperativa Serfox de Fontoura Xavier. As diligências foram coordenadas pela Delegacia de Polícia de Encantado, com apoio de equipes do Vale do Taquari e também aqui de Soledade. Diógenes Laste foi morto a tiros no dia 21 de julho, quando saía de um bar em Coqueiro Baixo. Esta informação é o destaque desta manhã, daqui a pouco mais, atualizada aqui na programação do Conectado.
1: Tá certo, depois a gente vai ampliar ainda mais pelas estradas, tudo tranquilo na região?
5: Tudo, olha, somente o Serviço de Atendimento Móvel de Urgência de Espumoso, que está alertando a população para um aumento significativo no número de acidentes de trânsito registrados nos últimos dias no município de Espumoso. Inclusive, o SAMU alerta, principalmente nesta semana, que vamos vivenciando aí as festividades tradicionalistas, né? A tendência é aumentar, o pessoal sai dos piquetes, CTGs, uns tomam um trago para mais, outros para menos, né? E aí não combina, né, a bebida alcoólica com o volante. Então tem esse alerta por parte do SAMU de Espumoso.
1: Tá certo, a gente vai estar trazendo essas informações importantes aí sobre a área do trânsito e segurança também. O SAMU, na sequência, a gente retorna com mais Cláudio Fly aí na programação.
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1: É, e o Paulinho Paes já tá por aqui, Paulinho, porque a semana é importantíssima de jogos, mas especialmente o Grêmio tem um jogo atrasado contra o Botafogo. Renato não vai estar na Casa Mata, Felipão treinou a equipe. Será que já vai ter algum resultado para este jogo deste meio de semana aí, Paulinho? Bom dia.
6: Bom dia, Igor. Ouvintes da tua Rádio Cristal, acredito que o Grêmio, embora não tenha tempo para treinar, já vai ter uma melhora sob o comando de Luiz Felipe Scolari, porque jogar mal do jeito que estava jogando não tem como. Agora vamos saber, dentro de campo, como a situação vai se comportar. Tivemos um jogo ontem pelo Campeonato Brasileiro e o Bahia venceu o Remo pelo placar de 2-1. Remo que se afunda na zona do rebaixamento e a tendência nesse momento é de que Chapecoense e Remo sejam rebaixados. E as outras duas vagas, bom, as outras duas vagas aí nós saberemos aí quem serão os rebaixados. Grêmio Internacional nesta barca para evitar jogar a segunda divisão do próximo ano.
1: É, fica a expectativa também, Paulinho, porque semana de abertura de competição aqui, lembrando só que o Inter não joga nesse meio de semana, né?
6: É, o Grêmio joga aquela partida atrasada ainda do primeiro turno contra o Botafogo, recupera hoje e aí, aliás, amanhã, e aí fica tudo igual em termos de jogos com os demais clubes do futebol brasileiro.
1: Paulinho, o Campeonato do Rotary inicia neste sábado aqui em Soledade, é uma edição com grande número de equipes e a expectativa aí de bons jogos.
6: Essa é a expectativa de bons jogos lá no sítio Robertão, algumas estreias, como é o caso do Grêmio Esportivo Pampeiro, que volta a disputar uma competição oficial na categoria veterano. Inclusive o Edivaldo esteve aqui falando sobre a montagem da equipe. Serão vários estreantes na competição da Copa Rotary de Futebol 7. São 24 equipes confirmadas que irão buscar o título nesse ano, divididas nas categorias veterano com 10 equipes, principal com 10 equipes e na Master com 4 equipes.
1: É, e o Soledade volta também às quadras nesse sábado.
6: Com reforços, de acordo com as informações que estamos tendo, com reforços, o Soledade Futsal jogará sábado à noite no Zecão Martins, 8 horas contra a Associação Desportiva Pradense de Nova Prata. Aliás, equipe que ontem à noite tinha um jogo previsto pela Copa dos Pampas com a GSL e acabou não comparecendo, caracterizando o VO. Até vamos acompanhar para seguir, verificar a questão de punições aí, porque a Liga é quem organiza a Copa dos Pampas e a equipe de Nova Prata acabou dando VO nesse jogo contra a GSL. Nesta partida de mata contra da Copa dos Pampas ontem à noite lá em Nova Bassano.
1: É, até a gente ia deixar para acompanhar esse jogo, viu, Paulinho? Para ver, né? Porque tu sabe como é que é, mas não saiu. Até tu me trouxe essa informação aí. Mas é uma competição, a liga que organiza as duas, né? Mas não são interligadas as competições.
6: Não tem nada a ver uma competição com a outra, embora seja a mesma entidade que organize as duas competições. A liga Gaúcho de Futsal da Série C e a Copa dos Pampas.
1: Mais algum destaque aí, Paulinho?
6: É apenas para confirmar que a Universidade do Chile jogará no próximo domingo, né? 5 horas da tarde contra Ouro Verde de Bento Gonçalves, jogo de ida da semifinal da Liga Sul-Granense de Futsal no Zecão Martins.
1: Tá certo. Obrigado, Paulinho. 1h15, os destaques do esporte aqui no Na Torcida. Ah, às 11h30 também. Hoje eu volto para as 11h30. Que 15 faltando para as 8.
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0: Vamos conferir os nossos indicadores econômicos desta manhã. Começamos pela moeda, né? O dólar fechou em alta de 0,43%. O peso também teve uma valorização de 3,73%. E o euro teve uma queda de 0,01%. A Bovespa também fechou em queda de 0,91% aos 185.500 pontos. Vamos lembrando, a taxa Selic está em 14%, o IGPM da Fundação Getúlio Vargas, 2,77%, e o IGPDI, que é o da construção civil, também fechou em 2,76%. São os nossos indicadores econômicos desta manhã.
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1: 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E o Sindicato Rural aqui de Soledade comunica aos produtores rurais e sua extensão de base que está fazendo o recadastramento do Imposto Territorial Rural, o ITR 2026. O vencimento, meu amigo e minha amiga ouvinte, é no dia 30 de setembro. Não perca este prazo.

0: 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E hoje vai um abraço muito especial para a nossa cliente Gislaine de Oliveira da Silva, que está de aniversário. Que seu dia seja muito especial. Parabéns!
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6: 7:52.
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8: 8 graus.
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12: Atenção aí, foi encontrado um documento de alistamento militar de Renan Santos Silva. Renan Santos Silva aí foi encontrado seu documento militar. Entra em contato pelo 54 96226233720. Repito aí, 996223720. É um certificado de alistamento militar de Renan Santos Silva. Entra em contato aí por esse endereço e retire o seu documento. A seguir você acompanha notícias da hora.

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1: 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Todas as atenções estão voltadas nesta terça-feira para o plenário do Supremo Tribunal Federal em Brasília, onde se desenrola uma crise sem precedentes. A partir das 10 horas da manhã, ocorre uma sessão extraordinária e histórica, porque, pela primeira vez, nos 135 anos de existência da Corte, ela vai tratar publicamente da atuação de um de seus membros. No caso, o ministro Alexandre de Moraes. A sessão nesta terça-feira tem tema único: as providências a serem tomadas no âmbito da petição 16.662. Mas até isso pode se desdobrar em outras pautas. A petição é a que trata das relações de Alexandre de Moraes com o banqueiro Daniel Vorcaro, controlador do Banco Master. Vorcaro é acusado de ser o idealizador da maior fraude financeira da história do Brasil. Os 10 ministros que hoje integram o Supremo devem decidir se abrem ou não investigação sobre Moraes. E pela primeira vez desde o início da crise envolvendo o caso Master, o ministro Alexandre de Moraes falou publicamente sobre as suspeitas levantadas contra ele em relatórios produzidos no âmbito das investigações sobre o banqueiro Daniel Vorcaro. Em manifestação enviada ao presidente do STF, Edson Fachin, Moraes negou ter cometido qualquer irregularidade. Afirmou que nunca favoreceu o Banco Master ou Vorcaro e disse que jamais julgou processos envolvendo o banqueiro ou a instituição financeira. O ministro também classificou as acusações como uma tentativa de responsabilizá-lo por anotações produzidas por terceiros e afirmou que a ofensiva tem motivação político-eleitoral. 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O acesso à Praça dos Três Poderes, na área central de Brasília, será fechado ao público no dia de hoje, em razão da sessão de julgamentos do STF. Os ministros se reúnem a partir das 10 horas da manhã para analisar o relatório da Polícia Federal, que reuniu 52 mensagens trocadas entre o ex-dono do Banco Master, Daniel Vorcaro, e o ministro Alexandre de Moraes. Segundo a Secretaria de Segurança Pública do Distrito Federal, haverá reforço no policiamento no perímetro da Praça dos Três Poderes e no anexo do STF. O Supremo também vai adotar medidas adicionais de segurança no acesso ao prédio. Atos e manifestações de qualquer teor serão proibidos na Praça dos Três Poderes. 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
10: Aqui você está ligado no que acontece, está ligado na informação, nos fatos que movimentam a nossa região. Vamos lembrando aí, a temperatura mínima de 8, a máxima deverá ser aí de 15 graus durante o dia. Neste momento nós estamos com 8 graus de temperatura, é a temperatura mais baixa aí desde a madrugada. A umidade do ar está em 51%. Visibilidade à distância está em 10 quilômetros e a pressão atmosférica neste momento é de 1.013 hectopascais. O sol predomina durante o transcorrer do dia e a lua, seu Igor, é a lua nova.
11: É, seu Cláudio, não perca a hora, 8 horas e 7 minutos, 8 e 7. Quero mandar um abraço especial para o meu grande amigo Diego Vidalete, estão lá na Vibra, toda a equipe escutando, conectado, e o pessoal que trabalha firme e forte, um abração para a equipe competente aí na Vibra. Falando em equipe competente, quero trazer mais um grande comunicador conosco aqui, Marcos Vinícius de Souza. Os ouvintes querem saber, Marquinhos, chega no nosso WhatsApp se vai ter rodeio de tradições hoje aqui no Largo da Matriz, porque a Feira da Praça é hoje, é isso mesmo? Bom dia.
12: Bom dia, Igor, bom dia, Cláudio, exatamente. Em virtude da Semana Farroupilha, é uma Feira da Praça especial hoje, terça-feira, e não amanhã, quarta. Mas amanhã, depois eu trago outra informação. Mas a Feira da Praça, que você estava acostumado na quarta-feira, hoje, excepcionalmente, será hoje. E na feira nós teremos, a partir das... Já estão, bem da verdade, já estão todos instalados desde muito cedo na Feira da Praça. Acontece aqui no Largo da Matriz, integrando a programação dos festejos Farroupilhas. Além de produtos frescos da agroindústria familiar, também da agricultura familiar e artesanato, a programação contará, sim, com o rodeio de tradições ao vivo. Será transmitido pela tua Rádio Cristal das 15 às 17 horas, ou seja, das 3 às 5 horas da tarde. Frutas, verduras, pães, produtos coloniais, queijos e outros produtos, além de artesanatos e muitas opções para você. Hoje, no Largo da Matriz, então, já está acontecendo e teremos o programa Rodeio de Tradições entre 15 e 17 horas. Feira, ela começa, tem início, 8 horas da manhã, vai até às 5 horas da tarde. E eu disse que, afirmando que hoje tem a feira que nós estávamos acostumados na quarta-feira, porém, na quarta-feira amanhã, nós teremos a Feira Aromas e Sabores da Tradição, também no Largo da Matriz, das 9 às 5 horas da tarde. Soledade está preparando um dia de sabores, cultura e tradições para toda a comunidade. Portanto, Amanhã, 16, o Largo da Matriz recebe a Feira Aromas e Sabores da Tradição, das 9 às 17 horas, com Feira da Agroindústria e Artesanato, oficinas tradicionalistas à tarde e apresentações culturais. Portanto, dois momentos. A tradicional feira do produtor, do agricultor familiar, da agroindústria familiar, artesanato e tudo mais, é hoje, com o programa ao vivo Rodeio de Tradições, no palco da Praça Omiro Ferreira Porto.
11: Tá certo. Obrigado, Marquinhos. Informações que não param aqui no Conectado. Não perca a hora. Agora, 8 horas e 10 minutos a temperatura, seu Cláudio.
10: Estamos aí com 8 graus de temperatura neste momento.
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11: E por falar em informação, estradas da nossa região, é com ele, Cláudio Flein. Cláudio, por gentileza, algum destaque, alguma orientação para a nossa grande audiência? Na sequência, o Fly estará conosco aí ampliando essas informações relacionadas aí, é claro, às estradas da nossa região. Vamos fazer o seguinte, vamos com a previsão do tempo? Previsão do tempo chegando aqui na Cristal.
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10: Vamos agora saber como é que fica o tempo na região, né? Ela sempre está com a gente aqui, nos atualizando. Cátia Valente, quais as informações que você tem?
14: Olá pessoal, aqui da Rádio Cristal, vamos ter uma terça-feira gelada aqui na região ainda em função da presença da massa de ar polar que entrou no final de semana e veio de novo, né? Mantendo as temperaturas bastante baixas. Ainda estamos no inverno e este é um padrão normal. Vamos ter ao longo do dia de hoje a presença do sol, apenas com variação de nebulosidade. As temperaturas vão subindo depois do frio da manhã, mas de qualquer forma não sobe muito não, e a tarde também será de temperaturas baixas. As máximas previstas aqui em Soledade oscilam entre 14 e 15 graus em média. Amanhã, quarta-feira, o dia começa também gelado por aqui, temperaturas que podem oscilar entre 1 e 3 graus. Tem novamente condições para geadas aqui na nossa região. Ao longo do dia, os termômetros vão subindo com máximas entre 15 e 17 graus no período da tarde. E aí, na quinta e na sexta-feira, o tempo vai seguir firme aqui na região. As instabilidades devem retornar mais para o final de semana e na semana que vem, aí sim, vamos voltar a ter um tempo instável com a presença da chuva. Com a previsão do tempo, Kátia Valente.
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11: Vamos agora, Cláudio Flein, por gentileza, atualização das informações das estradas na nossa região.
15: Perfeito, Igor. 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No destaque das estradas, aqui nas cercanias da região de Soledade, o trânsito flui normalmente nesse momento, inclusive um destaque para um movimento maior e grande volume de veículos no sentido interior capital, né? Também aí carretas, caminhões de grande porte com destino à capital gaúcha. Em relação ao trânsito capital interior, ele é considerado nesta manhã de médio, né? Não tão forte o fluxo de veículos nesta terça-feira. O importante é ressaltar que não tem nenhum registro, felizmente, né, de acidentes aqui na jurisdição de Soledade, Tio Hugo, também no destino aí a Passo Fundo. Em relação à cidade vizinha de Espumoso, o Serviço de Atendimento Móvel de Urgência está alertando a população para o aumento significativo no número de acidentes de trânsito registrados nos últimos dias no município. E diante desse cenário, a equipe reforça a importância da direção responsável e da adoção de medidas que ajudam a prevenir ocorrências e salvar vidas. Entre as principais orientações estão respeitar os limites de velocidade, não utilizar o celular ou volante, jamais dirigir após consumir bebidas alcoólicas e utilizar o cinto de segurança, principalmente agora, nesse período de festança gaúcha, na Semana Farroupilha. E também um outro destaque que o SAMU alerta os motociclistas, né, que devem usar aí capacete e equipamentos de proteção. E atenção redobrada sempre no trânsito. É uma dica aí por conta do Serviço de Atendimento Móvel de Urgência, o SAMU em Espumoso, que tem registrado acidentes com frequência. E um outro destaque, na região, um acidente de trânsito tipo saída de pista, seguido de capotamento, foi registrado ontem à tarde na comunidade da Gruta do Rio Marau, em Marau. Conforme informações, o Corpo de Bombeiros Voluntários de Marau foi acionado por volta das 3h05 para atender o condutor de um Renault Sandero com placas de Marau. O motorista teria perdido o controle do veículo por motivos ainda desconhecidos. Acabou saindo da pista e, na sequência, capotando. O condutor não apresentava lesões aparentes e recusou o encaminhamento para atendimento médico e o Renault Sandero sofreu danos de grande monta. E as circunstâncias e a dinâmica deste acidente deverão ser apuradas pelas autoridades competentes. 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Daqui a pouco a gente volta com mais informações, Igor.
11: Tá certo, obrigado, Fly. Informações importantes das últimas horas pelas estradas da nossa região.
10: Vamos lembrando, a temperatura continua em 8 graus aqui no centro da cidade.
11: É, e não perca a hora, 8 horas e 17 minutos. Vamos agora com as informações também de mais uma sessão na Câmara de Vereadores aqui de Soledade. Foi marcada também pelo Momento Farroupilha e contou com o trabalho do Marcos Vinícius de Souza.
16: Após o encerramento da sessão da Câmara de Vereadores de Soledade, que realizou o momento alusivo à Semana Farroupilha e votação de dois projetos do Executivo, vereador do PL, Gustavo Luiz Baldiceira, falou sobre sua atuação parlamentar, chamando atenção para uma reunião com os empresários juntos à BR-386 e outros temas pertinentes ao seu trabalho como vereador.
17: Nós temos as obras de duplicação, Marcos, avançando rapidamente, Soledade, e em frente ao Italians, ali nós temos vários empresários, famílias também e trabalhadores, pessoas que trabalham ali nas lojas, restaurantes, né? Então, nós estivemos já reunidos com o Executivo, também hoje com o Gerson Pardussati, responsável pelo Departamento de Apoio Técnico, aonde se busca uma via alternativa para aqueles moradores e também para todos que trabalham naquele local. Então, nós precisamos de uma via alternativa, que seria o mais provável um prolongamento da Avenida Pinheiro Machado, então que saísse diretamente na lateral, porque se nós não fizermos isso, essas pessoas elas terão que ir, por exemplo, até para Santa Bárbara fazer o retorno para voltar.
18: Rincão dos Coelhos?
17: Rincão dos Coelhos, perfeito. Então, veja o tamanho da volta. Então, imagina a pessoa vai trabalhar, de manhã vai para casa, volta. Então, seria um transtorno muito grande. Então, nós estamos fazendo esse pedido. O Gerson esteve lá, o meio ambiente vai fazer análise, vai haver um traçado e vamos acompanhando para que isso realmente aconteça, saia do papel, que vai beneficiar mais de 100 pessoas, com certeza, e os empreendimentos, e também vai beneficiar as famílias que ali residem.
18: Bom, ainda na sua atuação parlamentar, o senhor fez uma solicitação importantíssima, uma faixa de pedestre em frente ao Hospital de Caridade Frei Clemente.
17: Verdade, Marcos. Olha, a gente passa ali diariamente, a gente vê pessoas que quase são atropeladas. Pessoas doentes, atravessam com seus familiares, crianças. Então, felizmente, graças a Deus, as pessoas reduzem a velocidade. Porém, nós já havíamos pedido uma faixa de segurança. Conversei com o Beto, presidente do hospital, né, fizemos os requerimentos aqui no Legislativo. E, felizmente, graças a Deus, deu certo. Departamento de Trânsito fez, então, pintou lá a faixa. Não está pronta, falta sinalizações ainda, mas já é uma questão importante para a segurança de todas as pessoas que utilizam o hospital, sejam de Soledade ou da região, que atravessam a via Pinheiro Machado, que é uma via de intenso movimento. Então, muito obrigado.
18: Ainda em relação ao hospital, terreno à frente do hospital, onde serve para estacionamento, quando chove, o senhor citava que vira um barral na calçada e na rua.
17: Verdade, Marcos, nós fizemos esse pedido aqui no Legislativo já faz um mês atrás, estamos fazendo um apelo novamente para que alguma providência seja tomada. Toda vez que chove, tempos de chuva, todo aquele barro desce na avenida, olha, é um caos, então a gente... né, sabe de algumas situações referente ao proprietário, mas acho que com o diálogo é possível resolver, então que a administração procure esse proprietário, tome alguma providência que possa ali ser um estacionamento rotativo, britado, arrumadinho, né, então não tenha mais todo esse barro na via. Então vamos aguardar e vamos ir aí fiscalizando e cobrando.
18: Ainda a questão que está muito latente, o aeródromo aqui de Soledade, o senhor falava num debate, numa reunião com a participação da CIS, buscando qual o entendimento?
17: Exatamente, Marquinhos. O aeroporto, ele é fundamental para o desenvolvimento da Soledade. Eu defendo o aeroporto desde 2013, quando nós começamos a ir lá fazer alguns atendimentos, alguns animais, e o aeroporto é fundamental. O aeroporto, eu digo que é uma via artéria, uma veia artéria para o município de Soledade. Então, nós queremos acompanhar a CIS, terá um importante evento referente ao Fórum Setorial Botucaraí. Então, haverá uma discussão sobre possibilidades do aeroporto. O aeroporto, em nossa opinião, ele tem que permanecer público, nada impede das parcerias público-privadas, mas pela não privatização do aeroporto. O aeroporto precisa ser público, porque existem recursos junto à ANAC, junto aos ministérios em Brasília, para que o aeroporto receba investimentos, inclusive com emendas parlamentares, haja vista que a área do aeroporto é municipal, então ele pode receber recursos públicos para ter tanto a pavimentação da pista, como também o acesso à rua, à estrada que liga a RS-332 até ao aeroporto.
18: Independente de ser público ou privado, somente público, o fato é que Soledade necessita já ter um aeroporto para que aqui venha muitos que negociam, especialmente aquele que trabalha com a pedra, mas sabemos que tem outros tantos.
17: Exatamente, Marcos. Olha, o Soledade está crescendo, graças a Deus. Nós temos hoje não só apenas o setor da pedra, que é fundamental, mas nós temos a questão da cadeia do frango, né? Nós temos os eventos, como é a Expo Sol, como é o próprio Fórum Multissetorial. Então, existem vários eventos. Então, se você for ver um exemplo, nos Estados Unidos, cada cidade polo tem um aeroporto. Tem um aeroporto, né, interregional. Então, olha, é fundamental para o desenvolvimento. Você pegar a história ali de Chapecó, por exemplo, se desenvolveu com um aeroporto. E tantas outras cidades do Brasil, partiu através do aeroporto que trouxe e propiciou o progresso para aquele município. Então, nós, sim, podemos até, inclusive, com todos os colegas vereadores, buscar recursos para as melhorias, a infraestrutura do aeroporto e também as parcerias público-privadas são bem-vindas, mas que o aeroporto permaneça público, porque é um patrimônio de Soledade.
18: Ou seja, a união de todos, a força de todos pode construir essa realidade.
17: Com certeza, sem dúvida, porque eu digo assim, quando a comunidade se une, eu estou vendo agora novamente, porque o aeroporto ele é fundamental, então há o entendimento para todos, tanto empresários como todas as pessoas que dependem, que trabalham, forças vivas de Soledade, para que nós possamos ter essas melhorias.
18: Inclusive a agricultura, aviões que pulverizam podem levantar daqui para trabalhar também.
17: Perfeitamente, nós já tivemos empresas, quando eu trabalhei no município em 2013, na assessoria jurídica, nós tínhamos empresas que participaram, que tinham licenças para operação a partir do aeroporto de Soledade. Então, é fundamental, seja para a agricultura, cadeia do frango, pedras preciosas, nos eventos, Soledade tem muitos eventos, nós precisamos fortalecer e melhorar o aeroporto municipal de Soledade.
18: Você acompanhou a entrevista com o vereador do PL, vereador Gustavo Luiz Baldiceira, falando sobre a sua atuação parlamentar e as preocupações que traz para os ouvintes da tua Rádio Cristal do que está acontecendo em nosso município. Marcos Vinícius de Souza para a tua Rádio Cristal.

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0: O Cláudio Flyer retorna em seguidinha trazendo as informações da Brigada Militar e também Corporação de Bombeiros. Vamos acompanhar também o resultado da loteria. Cristal, a tua rádio. 8 graus a temperatura aqui no centro.
1: E 8 horas e 29 minutos.
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2: 8:32.
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4: 8 graus.
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14: 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Vamos lembrando aí a hora, a temperatura. São 8:36. Temperatura neste momento aqui no centro é de 9 graus. Subiu um pouquinho, 9 graus a temperatura. temperatura agora aqui no centro.
2: Destaque para as últimas ocorrências na Brigada Militar.
4: Cláudio Flaim, por gentileza, quais são as últimas em nível de Brigada Militar?
15: 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Em relação à Brigada Militar aqui de Soledade, intensificou aí o trabalho de patrulhamento durante esta semana farroupilha, né? A Brigada Militar tem intensificado esse policiamento ostensivo, com atenção especial aos pontos de maior circulação de pessoas. Esse trabalho de patrulhamento, ele faz parte de um reforço durante as festividades da Semana Farroupilha, com o objetivo de garantir a segurança da comunidade e também a tranquilidade dos eventos tradicionalistas, não somente também nos pontos estratégicos onde estão ocorrendo os festejos farroupilhas, mas também nos bairros, né? E pontos que já são conhecidos aí da própria Brigada Militar, não descuidando em relação ao trabalho durante a madrugada nesta operação ostensiva da nossa gloriosa Brigada Militar, que está aí trabalhando principalmente através do patrulhamento aqui em Soledade durante a Semana Farroupilha. Nenhuma ocorrência em destaque por parte da Brigada Militar durante noite da segunda-feira, madrugada desta terça-feira e também o amanhecer. Tudo dentro da normalidade e que continue assim. 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Daqui a pouquinho, Igor, eu retorno para trazer e atualizar a informação através da Polícia Civil aqui de Soledade, que também esteve junto a esses cumprimentos de mandados, né? De número 6 mandados, durante a investigação do homicídio de Diógenes Laste. Daqui a pouco nós vamos trazer essa atualização desses mandados de busca e apreensão que ocorreram em Soledade, Fontoura Xavier e Barros Cassal. Lembrando que as diligências e também a coordenação destas, digamos assim, desses mandados, faz parte do trabalho da Polícia Civil de Encantado, que está coordenando com o apoio de equipes do Vale do Taquari e também aqui de Soledade. Daqui a pouco esta informação ao vivo da Delegacia de Polícia.
14: Muito bem, o Cláudio Flaim aí trazendo as informações da área da segurança, né? Portanto, daqui a pouquinho vamos ouvir as informações da Polícia Civil.
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14: E agora chegou a hora de conferir o resultado da loteria. Vamos lembrando, hoje nós temos o sorteio Farroupilha da Loto Fácil, né? Hoje é o sorteio 3.780, que deve pagar um prêmio de 300 milhões de reais. Hoje é o sorteio, amanhã a gente traz o resultado para você. Tivemos aqui no concurso 7.117, 37, 40, 44, 54 e 63. A quina está acumulada. 35 milhões é a estimativa de prêmio para o concurso de amanhã. Lotomania, concurso 2.975. 4, 9, 10, 11, 12, 17, 34, 42, 43, 50, 51, 55, 64, 66, 77, 79, 81, 84, 91 e 96. Lotomania acumulada paga amanhã um prêmio de mais ou menos 2 milhões de reais. Dupla cena, concurso 3.008. Primeiro sorteio, meia dúzia, 10, 37, 44, 45 e 46. Está acumulada 4 milhões e 100, estimativa de prêmio para amanhã. Segundo sorteio, 12, 20, 28, 34, 36 e 42. Não tivemos ganhadores no segundo sorteio. Já o dia de sorte, mês da sorte é o mês de novembro, concurso 1297, teve uma aposta ganhadora. Acertou as dezenas 1, 7, 8, 9, 11, 19 e 26. Portanto, não está mais acumulada. A estimativa de prêmio é de 100 mil para amanhã. Ainda Super 7, concurso 898, coluna 1, numeral 7, coluna 2, 8, coluna 3, 3, coluna 4, 9, coluna 5, 8, coluna 6, 12, 1 e coluna 7, 6. Por ordem de sorteio, 7, 8, 3, 9, 8, 1, 6, 12. Não tivemos ganhadores na Super 7, está acumulada. E a estimativa de prêmio para amanhã é de mais ou menos 100 mil reais. Aí, portanto, o resultado da loteria aqui na Cristal. 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
14: 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Leal Center Matriz. 8 horas e 48 minutos. 8h48. Temperatura neste momento é de 9 graus aqui no centro.
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14: Muito bem, agora 8:53, 9 graus, subiu um pouquinho a temperatura, 9 graus neste momento, 8:53. Vamos fechando o nosso giro na área da segurança, vamos até a Polícia Civil. Lá está Cláudio Flein.
15: Perfeito, Cláudio. 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Bom, antes de atualizar as informações da Polícia Civil, recebo agora da Polícia Rodoviária Federal, que está atendendo um acidente de trânsito do tipo saída de pista no quilômetro 400 da BR-386, em Triunfo. Esta ocorrência, agora pela manhã, envolveu um Golfe emplacado em Teutônia. Um motorista de 29 anos e uma passageira de 15 anos tiveram lesões graves e foram encaminhadas para o hospital. Outro passageiro, um homem de 26 anos, acabou morrendo no local. Conforme informações preliminares, o veículo teria saído de Teutônia na noite passada, por volta das 19 horas, e não teria chegado ao destino. Hoje pela manhã, foi localizado no local. A pista, que possui 4 faixas, está com uma delas bloqueada para trabalho das equipes. A Polícia Rodoviária Federal está no local orientando o trânsito e realizando o levantamento pericial. A concessionária e Polícia Civil atuam no local também. Portanto, este acidente de trânsito, uma saída de pista na BR-386, no quilômetro 400, em Triunfo, deixou uma vítima fatal. Um jovem de 26 anos, que morreu no local. Um motorista de 29 anos e uma passageira de 15 anos tiveram lesões graves e foram encaminhados para o hospital. Aqui na Polícia Civil, então, portanto, o trabalho das 24 horas tranquilo, sem maiores problemas e também ocorrências, mas em destaque nós temos a seguinte informação da Polícia Civil, que cumpriu ontem 6 mandados de busca e apreensão em Soledade, Pontora Xavier e Barros Cassal. A ação integra a investigação sobre o assassinato de Diógenes Lácio, ex-prefeito de Nova Brécia e presidente da cooperativa Serfox de Pontora Xavier. As diligências foram coordenadas pela Delegacia de Polícia de Encantado, com apoio de equipes do Vale do Taquari. Bem aqui de Soledade. Ah, na linha do tempo, somente para relembrar, Diógenes Lácio foi morto a tiros no dia 21 de julho, quando saía de um bar em Coqueiro Baixo. Né? O principal suspeito foi preso no mesmo dia. Na ocasião, a Polícia Civil apreendeu um revólver calibre 38, apontado como a arma utilizada no homicídio. Os mandados cumpridos nesta segunda-feira têm como objetivo de coletar novos elementos para o esclarecimento do crime. Conforme a Polícia Civil, outras linhas investigativas estão sendo apuradas, incluindo a possível participação de mais pessoas no homicídio. A investigação prossegue para esclarecer as circunstâncias do assassinato e identificar todos os envolvidos. Com as informações ao vivo aqui da Delegacia de Polícia de Soledade, nós falamos em nome do supermercado Vacari, Rancho com cheque para 9 de novembro, tradição, qualidade, pelo menor preço. 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Com as informações da Segurança Pública, para a tua Rádio Cristal, programa conectado da Unidade Móvel ao vivo. Falou, Cláudio Fly.
14: Muito bem, Cláudio Fly. E assim nós vamos encerrando também a nossa participação nesta manhã. Equipe de trabalho, apresentação, Cláudio Schmidt e Igor Binotto. Produção do Igor Binotto. Equipe de jornalismo, Cláudio Fly, a Catherine Gox, o João Gabriel Nunes e o Marcos Vinícius Prates de Souza. Gerente-geral do Paulinho Paz, diretor-geral foi Eudes Ângelo Capelari. A seguir, notícias da hora.
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26: 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Vamos ao giro da reportagem da Rede Tua Rádio.
27: Em Veranópolis, um caminhão baú perdeu o controle e saiu da via, atingindo o muro, a cerca e uma árvore em duas residências na rua Papa João Paulo II, no bairro Pôr do Sol, na manhã desta terça-feira. O motorista ficou preso às ferragens da cabine, que sofreu danos significativos. Equipes do Corpo de Bombeiros de Veranópolis trabalharam no desencarceramento da vítima, utilizando equipamentos específicos para a retirada com segurança. Segundo o comandante do Corpo de Bombeiros, César Forte, o motorista estava consciente e, a princípio, estabilizado. O trabalho exigiu cuidado e técnica devido à forma como as ferragens ficaram envolvidas ao redor da vítima. O caminhão também danificou um muro de pedras e uma tubulação de água. As duas residências atingidas também tiveram danos, principalmente nas estruturas externas. A Brigada Militar também esteve no local e a rua precisou ser isolada durante o atendimento. As circunstâncias que provocaram a saída da via ainda serão apuradas. Da tua Rádio Veranense de Veranópolis, Mário Vivan.
2: O município de Ibiraiaras está oficialmente integrado ao mapa do turismo brasileiro, instrumento do Ministério do Turismo que reúne municípios e regiões turísticas brasileiras e orienta a implementação de políticas públicas voltadas ao desenvolvimento do setor. A certificação foi concedida por meio do programa Regionalização do Turismo e dos interlocutores estaduais do programa, reconhecendo Ibiraiaras como integrante da Rota das Araucárias, importante região turística do Rio Grande do Sul. Da tua Rádio Cacique de Lagoa Vermelha, Rudimar Galvão.
4: Em Marau, destaque para o lançamento da 5ª edição do Festival Degusta Marau, realizado na noite de ontem, segunda-feira, 14 de setembro. Nesse ano, 25 estabelecimentos participam do circuito gastronômico, que será realizado de 9 de outubro a 15 de novembro, totalizando 38 dias de programação. Entre as atividades e novidades estão a premiação do melhor atendimento e do melhor chefe, além de mudanças no sistema de avaliação popular, que terá novos recursos tecnológicos para a votação dos consumidores. Da tua Rádio Alvorada de Marau, Ana Lúcia Jacomini.
12: E o garibaldense João Vitor Silvestre foi reconhecido com a medalha de praça mais distinta do 6º Batalhão de Comunicações do Exército Brasileiro. Uma distinção concedida ao militar que mais se destaca entre sua turma durante o período de instrução. João ingressou no Exército em março deste ano e também concluiu com destaque o curso de formação de cabos. Antes de iniciar essa trajetória, contou com o atendimento e as orientações da Junta de Serviço Militar de Garibaldi, que funciona junto à Prefeitura. Da tua Rádio Garibaldi, Luiz Henrique Guarnieri.
13: Em Soledade, a Polícia Civil cumpriu mandados de busca e apreensão durante a investigação do homicídio de Diógenes Last. Ao todo, 6 mandados foram cumpridos também nas cidades de Fontoura Xavier e Barros Cassal. Last era ex-prefeito de Nova Brécia e presidente da Serfox e foi morto a tiros na cidade de Coqueiro Baixo no mês de julho. O principal suspeito foi preso no mesmo dia do crime e um revólver de calibre 38 foi apreendido. A investigação busca identificar outros possíveis envolvidos e esclarecer as circunstâncias do homicídio. Da tua Rádio Cristal de Soledade, Kathleen Gox.
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1: 9:08, temperatura em 10 graus no estúdio da tua Rádio Cristal. Ouça e reflita. A força que você procura já existe dentro de você. Apenas está esperando ser despertada. Bom dia, estamos iniciando nesta manhã de terça-feira, 15 de setembro de 2026, o programa temática O Que Se Passa é Notícia. Com muitas informações até o meio-dia.
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1: Feira na Praça comercializa produtos da agricultura familiar, com destaque para o programa Rodeio de Tradições nesta terça-feira, a partir das 15h. Soledade sedia evento promovido pelo Poder Judiciário que trata da infância e juventude. Corporação de Bombeiros de Soledade é homenageada pelo CTG Marciano Brum com o anúncio da chegada de novos profissionais. Cavalgada marca o início da Ronda Crioula do CTG Herança Crioula da Margem São Bento. Pedro Sebem é eleito patrão do piquete Cepete Araju da Santa Terezinha. Câmara de Vereadores de Soledade realiza momento alusivo à Semana Farroupilha e votação de dois projetos do Executivo Municipal. As informações do trânsito, da segurança, o esporte, a unidade móvel circulando pelas ruas da cidade, o Espaço Cristal na sua casa, serão alguns dos assuntos do programa. Você poderá interagir conosco através do sistema interativo. Mande seu WhatsApp 99222-9878. 99222-9878. Queremos a sua participação, a sua interatividade aqui no programa. 9:10, temperatura em 10 graus. Vamos dar destaque para o clima, como se projeta as condições do tempo para hoje e também para os próximos dias com a meteorologista Kátia Valente.
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2: Olá pessoal, aqui da Rádio Cristal, vamos ter uma terça-feira gelada aqui na região ainda em função da presença da massa de ar polar que entrou no final de semana e veio de novo, né? Mantendo as temperaturas bastante baixas. Ainda estamos no inverno e este é um padrão normal. Vamos ter ao longo do dia de hoje a presença do sol apenas com variação de nebulosidade. As temperaturas vão subindo depois do frio da manhã, mas de qualquer forma não sobe muito não e a tarde também será de temperaturas baixas. As máximas previstas aqui em Soledade oscilam entre 14 e 15 graus em média. Amanhã, quarta-feira, o dia começa também gelado por aqui, temperaturas que podem oscilar entre 1 e 3 graus. Tem novamente condições para geadas aqui na nossa região. Ao longo do dia, os termômetros vão subindo com máximas entre 15 e 17 graus no período da tarde. E aí, na quinta e na sexta-feira, o tempo vai seguir firme aqui na região. As instabilidades devem retornar mais para o final de semana e na semana que vem, aí sim, vamos voltar a ter um tempo instável com a presença da chuva. Com a previsão do tempo, Kátia Valente.

0: É, vamos dar destaque para as mínimas registradas em Soledade e também na região. Na estação de Fontoura Xavier, a mínima foi de 6 graus e 6 décimos. Tivemos na estação Dique Santa Luzia, 4 graus a mínima sendo registrada. Passo da Taipa, Toniolo, 6 graus e 5 décimos. Na estação municipal, de 6 graus e 2 décimos. Na estação Bom Sossego, Ibirapuitã, 5 graus e 9 décimos. Em Tio Hugo, 6 graus e 8 décimos. E no Mormaço, 7 graus e 2 décimos. Mínimas que foram registradas nas últimas horas na região de Soledade. A gente atualiza aqui as informações para você que está na nossa audiência, para você que está na nossa companhia.
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0: É, vamos dar destaque para a área da saúde. O Cláudio Flein tem informações importantes aí para a nossa comunidade, para algumas orientações aí com a Secretaria da Saúde. Alô, Cláudio!
4: A UBS do bairro Expedicionário e Soledade iniciou as obras de reforma e ampliação da estrutura. Durante o período das obras, os atendimentos foram reorganizados para garantir a continuidade dos serviços aos moradores. O secretário municipal da Saúde, Adriano da Silva, explica como está funcionando o atendimento à comunidade do bairro durante a realização das melhorias.
5: O bairro Expedicionário, onde a gente está com o processo de obras, né? Para melhorias daquele postinho de atendimento à nossa população lá no bairro e também levando as informações aonde se encontram os profissionais que vai atender o bairro nesse período de obras.
6: Bom, qual é o tempo que está estipulado para a conclusão e também aonde que a comunidade pode buscar o recurso médico?
5: Pois bem, a estimativa do período da obra lá é em um prazo de 45 dias, né? Onde vai ser feito toda a parte de troca de piso, melhorias num todo da unidade de saúde, né? Pintura de parede, reforço da estrutura em uns pontos, né? Então, a gente acredita que em 45 dias consiga, né, fazer esse serviço lá. E os nossos profissionais hoje estão atendendo ao pavilhão ao lado, o pavilhão comunitário, né, do bairro, com os serviços do clínico geral, toda a equipe, a parte pediátrica também vai estar atendendo lá, né? E os demais a gente conseguiu distribuir para manter o atendimento com qualidade da população, né? A parte de físio. Nutri, a gente acomodou no CAS até a Coli, ali na Farrapos, né? Então ali os profissionais vão estar aguardando, né, os pacientes do bairro Expedicionário para ser atendido. A questão odonto, dentista, a gente acomodou junto ao SUS Central, para poder prestar esse atendimento com qualidade no período das obras.
6: Quer dizer, então, que a obra não compromete absolutamente nada os atendimentos, só houve o remanejamento.
5: Perfeitamente, a gente teve todo esse olhar, todo esse cuidado, né, como gestão, como secretaria, como SUS, né, voltando e tendo essa atenção às pessoas para que elas mantivessem, né, o atendimento que a gente entrega à comunidade nesse período de obras. A gente sabe o quanto é transtornoso, né, a população, mas também pede a compreensão que são para melhorias, né? Então, acredito eu que nesse período a gente já vai estar voltando e mantendo, até nesse momento das obras, o serviço de boa qualidade e bom atendimento à população.
6: Secretário, a gente observa que a atual gestão também está investindo, ou seja, está fazendo reformas, né, nas UBSs. A importância que tem justamente para oferecer uma qualidade também do atendimento em relação à população.
5: Com certeza. A gestão em todo está tendo esse olhar, né? Está tendo esse olhar e é necessário, é preciso. Os profissionais que estão lá ter condições de trabalhar, ter condições de ofertar um bom serviço à população e também a população ter essas instalações em condições para ser bem recebidos e bem atendidos, né, pelos profissionais que lá se encontram. Hoje a gente tem, então, em andamento essas três unidades básicas de saúde, né, que são elas: Bairro Fontes, Missões e agora chegou a vez do Expedicionário, ao qual a gente também tem esses planos ali de melhorias e sabemos da necessidade, né, daquele bairro, e sabemos que a população lá busca o atendimento no bairro e a gente montou uma equipe para atendê-los bem, né, como qualquer outra parte do nosso município. A gente leva o atendimento em saúde a sério, o atendimento SUS. Então, tá acesso, digamos assim, temos acesso a toda a população da melhor forma possível, né? Então, em todos os pontos do nosso município.
6: Bairro Missões e Fontes já está pleno o atendimento?
5: Sim, a gente já tem, né, os pontos todos divulgados, né? A população já está sabendo como conduzir, né, seu atendimento. Mas, assim, ó, as obras já estão... No Fonte já está 60% concluída, né? Acredito que logo em seguida a gente já vai estar retornando os atendimentos ao bairro, né? Entregando a comunidade daquele bairro, né, toda a reforma concluída, né, conforme foi proposta, né, a comunidade. O Missões também está bem acelerado. Então, eu acho que está tudo dentro dos conformes, dentro dos prazos.
6: Secretário, para a gente encerrar, dentro do cronograma lá do bairro Expedicionário, os horários continuam os mesmos ou houve alguma mudança?
5: Os horários permanecem os mesmos de atendimento, isso, perfeito. A única coisa que diferencia é essa questão do acolhimento, né? Então, a gente reforçando, né, toda a comunidade do bairro Expedicionário, nós temos lá no pavilhão comunitário ao lado do Poxinho, não precisa muito deslocamento, perfeito. Fica próximo. Então, ali a gente permanece com o quadro todo, né, da equipe, permanecendo o médico clínico geral, o pediatra, sendo que deslocamos ao Castro e Acolhe o atendimento da Físio e da Nutri. E aqui no Sul Central nós temos o odontológico. O dentista passa a atender os pacientes expedicionários aqui também.
6: Perfeito. Obrigado, secretário. Bom trabalho aí.
5: Obrigado. A gente que agradece, né? Agradece toda a equipe da Rádio Cristal, a qual leva as informações, né, precisas, né, à nossa comunidade. E, assim, a gente está à disposição da população para quaisquer informações e estamos à disposição também para prestar e levar o serviço em saúde.
4: Este é o secretário municipal da Saúde de Soledade, Adriano da Silva, destacando as obras de reforma e ampliação da estrutura da UBS do bairro Expedicionário. Do Departamento de Jornalismo da tua Rádio Cristal, Cláudio Fly.
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0: 921 é a tua Rádio Cristal que você acompanha para ficar sempre bem informado de todos os fatos, presente na comunidade. Já o início da cavalgada, saindo lá do pátio da empresa Calcário Cornelli, em direção ao cemitério municipal do CTG Herança Crioula da Margem São Bento. Inclusive, a nossa reportagem já acompanha com Igor Binotto, também com Jérica, nesse momento importante aí que dá início às atividades do CTG Herança Crioula. As homenagens que serão prestadas em memória para Nilo Cornelli aqui no cemitério municipal, com acompanhamento da tua Rádio Cristal. Agora 9h22, já também tem o Espaço Cristal na sua casa. 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Fique ligado!
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0: 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Agora 9 horas 25 minutos, temperatura em 10 graus.
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0: 10 graus.
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9: 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Tua
10: rádio. 9:30 da manhã, que bom saber que você está conosco, nos dando a honra da sua audiência sempre qualificada. E aqui nós queremos trazer agora as informações na área da saúde com o Cláudio Fly.
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13: O pronto-socorro do Hospital Frei Clemente realizou 63 atendimentos nas últimas 24 horas. Consultas não urgentes, 32, urgências, 25 e emergências, 6. Foram realizadas 4 internações. Gabriel Rodrigues de Lima, Iracilde da Silva Linhares, José da Silva Ritter e Miguel da Silva dos Santos. 4 altas. Darcy Plácido de Moraes, Gilmar Maciel de Oliveira,

0: Sara Cunha da Silva e Noemi Haas.
1: 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Registro de nascimentos no Hospital Frei Clemente.
0: Nas últimas 24 horas, na maternidade do Hospital Frei Clemente, ocorreu um nascimento de uma menina. Gabriele Rodrigues de Lima, de cesárea, deu a vida a uma menina pesando 3,685 kg de soledade.
1: Este foi o registro de nascimentos no Hospital Frei Clemente. Boletim do SAMU. Destaques para os atendimentos do SAMU de Soledade.
0: O Serviço de Atendimento Móvel de Urgência de Soledade atendeu a 4 chamados nas últimas 24 horas. Uma colisão entre carro e motocicleta no centro. No bairro Expedicionário, um atendimento metabólico. No Bom Jesus, atendimento cardíaco. E no centro, uma queda da própria altura. Os plantonistas de hoje, Ezequiel e Gilberto. No Departamento de Jornalismo da tua Rádio Cristal, Cláudio Flein.
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2: 9h34, você está na audiência do programa Temática para saber agora dos eventos da comunidade. E quem chega conosco é a Kathleen Gox.
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3: Bom dia, você que está nos acompanhando aqui na tua Rádio Cristal. Eu chego na nossa programação na manhã desta terça-feira, trazendo os destaques por parte do nosso Agenda Cristal com os eventos da nossa comunidade. E acontece durante toda essa terça-feira em Soledade o Aprimora SIGE, Diálogos Emergentes. Esse é um evento aberto para profissionais que integram o sistema de garantia de direitos e é realizado pelo Juizado da Infância e da Juventude aqui do município de Soledade. O evento teve início por volta das 8 horas e 30 minutos com o credenciamento, às 9 horas teve a abertura oficial e durante todo o dia haverão palestras e conversas com os presentes. Esse evento acontece no Centro Cultural de Soledade. E hoje está acontecendo em Soledade a Feira da Praça. Isso mesmo. Esta semana, com uma edição especial de Semana Farroupilha, nós teremos a Feira da Praça nessa terça-feira. A feira que tradicionalmente oferta, além de produtos frescos e o artesanato, hoje contará também com o programa Rodeio de Tradições, transmitido pela tua Rádio Cristal, no rádio, pelo 100.5 e também pelas redes sociais. A feira teve início por volta das 8 horas da manhã e vai seguir até as 5 da tarde. O programa Rodeio de Tradições iniciará a partir das 3 horas da tarde, seguindo até as 5. E a terça-feira movimentada segue também agora com a programação da Semana Farroupilha por parte do CTG Herança Crioula, da Margem São Bento. Essa será a 27ª Ronda Crioula do CTG. A programação dessa terça será a seguinte: às 9 horas tem concentração no pátio do Calcário Cornelli, saindo às 9h45 para o Cemitério Municipal de Soledade. Às 10h30 tem homenagem ao túmulo de Nilo Cornelli. Às 11h30 tem saída em direção ao São Sebastião, onde haverá almoço, e depois os presentes irão se dirigir até a margem São Bento para a abertura da Ronda Crioula. A abertura, então, será a partir das 19 horas no Salão da Comunidade e a homenagem será realizada a Jussalda Gugel Cornelli. Após isso, haverá jantar-baile. Também nesta terça-feira, falando de Semana Farroupilha, haverá uma homenagem à Polícia Civil. Homenagem essa promovida pelo CTG Marciano Brum, aqui de Soledade, a partir das 19 horas. E antes de finalizarmos o nosso Agenda Cristal, nós seguimos com a programação da Semana Farroupilha aqui em Soledade. E o CTG Querência do Botucaraí convida todos para a sua 31ª Onda Crioula, que será realizada de 16 a 20 de setembro. A programação dessa quarta-feira será a seguinte: concentração de cavaleiros na Praça Central a partir das 18 horas e 30 minutos. Às 20 horas acontece a abertura oficial da ronda e a homenagem a Percival Machado e família. A programação, como mencionei, seguirá até o domingo, dia 20 de setembro. Esses então os destaques por parte do nosso Agenda Cristal na manhã desta terça-feira, com as informações Catherine Gox.
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0: 9h38, você está na tua Rádio Cristal, em seguida, o espaço especial de todas as manhãs, Cristal na sua casa. Fique ligado.
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3: 9:42.
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5: 10 graus.
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12: Nove e quarenta é o programa temática, o que se passa é notícia que dá destaque para a cavalgada do CTG Herança Crioula. O Igor Binotto acompanha e traz as informações aqui no programa temática. Alô, Igor Binotto, vamos movimentar a nossa reportagem. Agora 9h47, temperatura em 10 graus. É muito bom saber que você está conosco, acompanhando o programa temática. O que se passa é notícia, a rádio do teu tempo. Agora sim, o Igor Binotto com as
13: aqui
12: informações.
13: Aqui é a cobertura da tua Rádio Cristal, trazendo tudo no detalhe. O CTG Herança Crioula da Margem São Bento começa hoje os trabalhos. Aliás, já começou em reuniões, tudo. E eu estou ao lado do Felipe Cornelli aqui, que terá essa homenagem importante. Agora, se deslocando da propriedade até o cemitério, mas, Felipe, o que, que dá para a gente falar a respeito dessa homenagem importante aí? Qual que é o significado para vocês, acima de tudo? Muito bom dia.
14: Bom dia, Igor. Bom dia, ouvintes. Ah, é uma felicidade muito grande, né, Igor? Poder ser homenageado, meu pai em memória, minha mãe em vida, a granja, a Vitera, que, não, que a gente faz parte, e mais a Produza, que nós temos um vínculo de amizade muito grande, né? Cara, o Herança Crioula foi muito feliz na escolha e nós, principalmente, fiquemos, cara, elogiados, porque é uma homenagem muito bonita, sabe? E só para quem vive esse momento sabe o quanto é importante na vida da gente.
13: Claro, a sua mãe presente, né? Mas que ensinamentos ficam do seu pai e que orgulho o senhor acha que ele estará neste momento assistindo, de onde ele esteja neste momento?
14: Ô Igor, o meu pai deixou um legado muito bom, sabe, de honestidade, de trabalho, de buscar as coisas, sabe, veio de família humilde, a gente viemos de família humilde, sabe, e nunca tivemos nada, então o que tivemos que conquistar foi com os próprios braços, e o meu pai era um cara muito simples, quem conheceu ele sabe disso, cara que só sabia trabalhar, na verdade, era caminhoneiro, começou trabalhando de caminhão, depois foi conquistando as coisas, foi comprando as lavouras, e como comprou na Margem São Bento também, então nosso vínculo da Margem São Bento é muito grande, né? Porque nós temos propriedade ali, e daí a Herança Crioula nos convidou, e estamos aí hoje. Vai ser um dia muito feliz, um dia muito bonito, graças a Deus, para nós fazer uma cavalgada e de noite uma grande janta na Margem São Bento.
13: Tá, é Nilo, né? Mas como é que é o nome completo do seu Nilo?
14: Nilo Cornelli.
13: É Nilo mesmo?
14: É, Nilo Cornelli. Esse é o nome dele mesmo.
13: Ah, tá. Achei que tinha mais um. Deixa eu te perguntar também, porque a gente já verifica aqui a chegada dos cavaleiros. Claro que tem a questão da própria Produza, que o senhor destaca. A gente vê vários tradicionalistas também para realizar essa homenagem importante.
14: Isso. Graças a Deus, o pessoal da Produza é uma amizade muito grande, né? A pessoa do Pedra, a Pedra laça tudo que rodeia, né? Então, nós temos uma amizade também com o pessoal da Gramado Xavier, tá aí, de Fontoura, de Sumoso, tá chegando. A região inteira, na verdade, da Raia da Pedra, Pontão do Bonião, o pessoal tá aí. O seu Valmor Cavalino, um amigo nosso, que também foi homenageado essa semana, tá aí, prestigiando com nós. Nós estamos muito felizes, com certeza.
13: É, o lado importante disso também é que mostra uma valorização, mas principalmente a união do Herança, né? Como entidade em si. como vem, já tem tradicionalmente aí o título de melhor churrasco aí do Norte Gaúcho, né? Mas como é que o senhor vê também essa organização do Herança como entidade?
14: Ah, o Herança Crioula, Deus livre. A pessoa do Cid, o Adriano também, na gestão passada, eles têm um vínculo de amizade muito grande, né? E eles são muito tradicionalistas. Não é por nada que os eventos na Marcha São Bento se tornam, tem essa proporção tão grande que nem é todo ano, né? E eles tratam, eles têm um carinho e tratam as pessoas como se fosse gente da casa deles. Então quem for para a Marcha São Bento vai se sentir como se estivesse na casa do pessoal da Marcha. Então eu acho que o diferencial é isso, sabe? É o carinho, é a preocupação que eles têm para tratar bem as pessoas e faz com que o evento seja grandioso, que nem é todo ano.
13: Pois é, boa. Muito feliz pessoalmente, senhor Felipe, sobre essa homenagem, mas eu te pergunto também sobre a valorização da cultura gaúcha.
14: É, isso é muito importante. Eu, muito feliz mesmo, sabe? Nunca imaginei que a gente ia ser homenageado, minha família, na verdade, ia ser homenageada, né? Então, é um dia especial, né, na vida da gente. Eu fico muito feliz mesmo, cara. Vamos ver o que nos guarda aí o dia inteiro hoje, cara. Que vai ser um dia que vai ter muitas novidades e muita coisa boa pra gente conferir.
13: É, eu não conheci o teu pai, mas vou te dizer assim, ó, a forma que o senhor sempre nos tratou e nos trata, eu acho que significa muito esse ensinamento que passou de pai para filho.
14: Isso é verdade, Igor. Como você falou, esse carinho, né? O carinho que as pessoas tinham, que nem, por exemplo, o meu pai era muito amigo do teu pai, jogava um carta direto no posto do Ney. Então, na verdade, tem um vínculo de amizade, todo mundo tem, né? E todo mundo se conhece, graças a Deus a gente convive com pessoas boas, né, Igor? E só agradecer, cara. Eu tô muito feliz mesmo, sabe? De poder passar por esse momento e a minha mãe também, mãe, uma pessoa espetacular, sabe? E vai sentir toda essa emoção que é essa ronda e principalmente todo mundo que estiver lá vai ser feliz também.
13: Como diria o Galvão Bueno, hoje será um dia de fortes emoções.
14: Com certeza.
13: Obrigado, homem do céu. Dia hoje a gente vai estar com essa cobertura especial pela tua Rádio Cristal, trazendo todos os detalhes. Obrigado por nos receber muito bem. Vamos mostrar aqui, ó. Eu vou chegar a pegar uma palavra também. Gato, por gentileza aqui, meu querido. Bom dia. Essa homenagem importante também. E seja bem-vindo à tua Rádio Cristal, a cobertura e principalmente a valorização de uma comunidade da Marcha São Bento, CTG Herança, mas também da Produza como empresa que gera emprego, gera renda, mas principalmente está ao lado da comunidade. Bom dia.
15: Bom dia. Bom dia aí a toda a comunidade, né? Todos os ouvintes, estamos aí, que nem os outros, iniciando hoje, né, a nossa ronda da herança, do CTG Herança Crioula, junto aí com a família do Felipe, aí, que foi quando a gente veio para a Soledade, aí, a família que nos abraçou aí, e bastante satisfatório para nós aí tá sendo homenageado junto com eles aí. Nós, Produza, e a família do Felipe Cornelli, com a família... bastante, muito bem vista aí na comunidade.
13: O lado positivo, né? Essa valorização também que envolve família, envolve essa relação de um abraço que vocês tiveram na chegada aqui no município.
15: É, com certeza. Isso a gente fala bastante que nós fomos muito bem acolhidos aqui em Soledade quando a gente veio para cá. E agora, juntando aí a família dele, a Produza e mais a Herança Crioula, que tem já uma tradição muito grande lá na margem São Bento, né, na questão da Ronda Crioula, né, bastante falada. Então acho que tem tudo aí para ser uma semana aí bastante, bastante comemorativa e vai bem de juntar bastante gente, né, juntar bastante amigos aí, conversa boa e música boa, isso aí.
13: Coisa boa até porque tem, até para que a nossa audiência possa entender, a Margem São Bento tem esse título, né, do melhor churrasco aí do Norte Gaúcho. E agora é manter também, e juntamente com a Produza, que tem todo esse lado de auxiliar o produtor, trazer alternativas importantes.
15: É, o que eu falei na semana passada, na nossa conversa lá na rádio, essa questão aí de nós conseguindo manter o capricho lá e o padrão da Semana Farroupilha da Margem, nós já estamos muito contentes com a situação, porque não é fácil de melhorar o que já está muito bom, né?
13: Com certeza. Obrigado, meu querido. A tua Rádio Cristal vai seguir nessa cobertura importante. Vamos mostrar aqui, Angélica, por gentileza, a reunião aqui que está os cavalarianos. Daqui a pouquinho a gente vai estar também acompanhando toda essa saída importante aqui da propriedade do Felipe Cornelli. E na sequência a gente vai estar trazendo também mais detalhes e informações para você que vai acompanhar tudo ao vivo também aqui na tua Rádio Cristal. Então, são as primeiras participações, os primeiros destaques. A gente vai ouvir depois a patronagem, vamos ouvir depois mais envolvidos nessa cobertura. É Igor Binotto aí para a tua Rádio Cristal, a cobertura em mais uma Ronda Farroupilha.
12: Ok, obrigado, Igor, acompanhando a cavalgada então do CTG Herança Crioula em direção ao cemitério municipal e as homenagens que serão prestadas dentro de instantes. Agora 9 horas 57 minutos, 11 graus a temperatura. Já tem o espaço da notícia da hora. Já o Cristal na sua casa com o Cláudio Fly. Já entrevista com o novo patrão eleito do Piquete Cepete Araju da Santa Terezinha e outras informações. 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Na sequência, então, notícia da hora pela Rede Tua Rádio. Já o Cláudio está pronto, preparado para trazer o Espaço Cristal na sua casa. Hoje não vai ser na sua casa, vai ser direto da Praça Central, na Feira da Praça.

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1: 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As atenções do país se voltam hoje ao Supremo Tribunal Federal. Às 10 horas da manhã tem início a sessão plenária extraordinária convocada para avaliar a conduta do ministro Alexandre de Moraes na sua relação com o banqueiro Daniel Vorcaro. A sessão extraordinária foi agendada após o ministro André Mendonça, antigo relator do caso, produzir material com informações reunidas pela Polícia Federal. No último sábado, o presidente do STF, o ministro Edson Fachin, assumiu a relatoria do caso. Na sessão, após a abertura protocolar dos trabalhos, será feita a leitura e a aprovação da ata da sessão anterior, seguida da saudação aos ministros. Na sequência, será realizado o pregão do processo. Então, o relator, o presidente da corte, Edson Fachin, fará a leitura do relatório e a delimitação do objeto do julgamento. A deliberação desta terça será exclusivamente sobre as ações de Alexandre de Moraes. O magistrado tentou incluir no julgamento também as apurações relacionadas ao ministro André Mendonça, mas Fachin rejeitou o pedido de Moraes. Tudo parece impossível até que seja feito. 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O corpo da brasileira Gabriela Elorriaga, de 26 anos, foi encontrado em uma lagoa na área da ilha de Campalto, nesta terça-feira, após 4 dias de buscas. A informação é da imprensa italiana e do prefeito da cidade de Veneza, Simone Venturini, onde o acidente envolvendo duas embarcações no canal de Tessera aconteceu. Segundo a imprensa italiana, o corpo da brasileira foi encontrado na manhã de hoje por uma pessoa que passava pelo local. A família de Gabriela está a caminho da Itália. Ela estava com o marido, Sam Michele, de 25 anos, em uma lancha, quando a embarcação deles foi atingida por um táxi aquático na madrugada de sábado. O casal tinha saído para pescar. 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
1: Próxima edição às 11 horas.
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4: 10h04, você está na audiência do programa Temática, o que se passa é notícia, que agora vai dar destaque para aquele espaço especial de todas as manhãs.
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4: É, e nós queremos trazer aqui pelo rádio, pelo Face, alô Cláudio Fly, por onde você anda?
7: Bom dia, mais uma vez a todos os ouvintes da tua Rádio Cristal. É o Cristal na sua casa itinerante. Hoje, nesta manhã linda, bonita de sol, vento soprando aqui em Soledade, nós estamos na esquina da praça. E nós vamos falar aqui com o Beto, que é um cidadão da arte, viajado, já passou aí por vários municípios, vários estados, países. E aqui na esquina da praça ele está apresentando seus produtos, né, de artesão. É isso, meu amigo Roberto? Satisfação, bom dia, tudo bom?
8: Bom dia, tudo bem, satisfação poder estar aqui em companhia da tua Rádio Cristal. Cristal.
7: Há quanto tempo tu já está aqui em Soledade?
8: Agora eu estou há seis meses, mais ou menos.
7: Mas tu já viajou bastante por aí, né?
8: Viajei bastante pelo Brasil, pela América do Sul. E sempre inventando um transporte diferente. Já saí, já viajei de caminhada, de bicicleta, com Fuscão também, 78, com moto. E agora faz 6 anos que eu tenho uma Kombi, né?
7: Uma Kombi.
8: E eu já viajei alguns países e agora eu quero seguir a viagem com a Kombi pela América do Sul até a América Central.
7: Perfeito. Mas tu é gaúcho, natural de Venâncio, né?
8: Isso, sou natural de Venâncio Aires.
7: E tu saiu pro mundo aí com que idade? Que idade tu tá agora?
8: Agora eu tô com quase 42.
7: Certo.
8: Tô ficando velho.
7: E tu saiu pro mundo com que idade?
8: Olha, eu comecei a viajar assim desde muito novo, mas que eu saí de vez mesmo assim, viajar continuamente pro artesanato foi desde os 18.
7: Como é que é viver da arte hoje, Roberto?
8: Olha, a viver da arte hoje sempre foi uma luta, uma resistência, né? Porque tudo o que a gente faz vem da natureza, pedra, sementes. Aí eu trabalho com linha, com arame.
7: Ah, legal.
8: E a gente tem que resistir cada vez mais pelos produtos industrializados, né?
7: Claro.
8: E também tem lugares hoje em dia que é difícil de expor, já não está mais podendo expor, né?
7: Perfeito. Tem mais esses empecilhos, né? E aqui na esquina da praça, o que, que você já organizou através da arte e também o que, que você está comercializando?
8: Bom, aqui, como eu disse, eu venho sempre à Soledade, porque aqui todo mundo sabe das pedras,
7: isso,
8: né? Então,
7: é um atrativo para ti, né? Vamos mostrar aí.
8: De Soledade, né? E aí, de momento, tenho colares, pulseiras, tornozeleiras, anéis, brincos. E além disso, eu jogo malabares também. Todo claro. Mundo já deve ter me flagrado aí.
7: Aí na esquina, né? E tu traz a inspiração para fazer toda essa arte aí, esse trabalho de artesanato, Tu busca essa inspiração da onde, Roberto?
8: Ah, isso, a gente está sempre buscando criar algo novo, né? E a gente vai provando, vai imaginando.
7: Ah, sempre um é diferente do outro, né? Nunca um sai igual ao outro.
8: Pode olhar, ó, são todos diferentes.
7: Mostra aqui nas imagens da tua Rádio Cristal.
8: Aqui tem uns colares.
7: Aqui, ó. Aí, ó, isso.
8: As pedras, ó, os sóis feitos de arame.
7: Que legal, né? E agora você já está fabricando um pedido do ouvinte que passou por aqui, né?
8: Vamos ver se volta aí, o pessoal gostou de alguns colares. Eu estou fazendo agora o fechinho que falta, né?
7: Certo. Bom, aqui em Soledade, como é que está o andamento das vendas e da procura também?
8: Olha, agora o inverno está meio complicado, porque a maioria está com muita roupa, né?
7: Claro.
8: Aí usa menos artesanato, mas devagarzinho.
7: Chegando o verão, o pessoal tem mais procura, é isso?
8: Até isso, mas se alguém quiser chegar aí, levar alguma arte, hoje está em 50%.
7: Opa, por que 50% hoje?
8: O aluguel vence hoje.
7: Tá certo. Aí tem que comercializar, né, Roberto? E você tem também uma maquininha ali, né?
8: Isso, tem uma maquininha, aceito Pix, cartão. Chega aí, vale a alimentação.
7: Olha aí, também tá valendo tudo, né?
8: Trazer um almoço aí.
7: Também ajuda, né?
8: Ou aí já leva uma arte.
7: Tá certo, legal aí, ó. Aqui então na esquina da praça está o Roberto, né? Viajou pelo mundo já, trouxe algumas ideias diferentes. Estava vendo aqui no trabalho dele, né? Realmente diferenciado. Beto, desejo sucesso, boas vendas, bom trabalho e boa estadia aqui em Soledade.
8: Muito obrigado. Um abraço aí para todo ouvinte que está aí.
7: Gostou do frio de Soledade?
8: Gostei. É bom também sentir um pouco de frio.
7: É frio a cidade, mas o coração do povo é acolhedor e quente, né?
8: É verdade. Soledade, sem palavras, já fiz bastantes amizades aí. É um povo bem querido, receptivo. Só agradecer, sempre só agradecer.
7: Que maravilha, aí está então, Paulinho, a nossa participação hoje com o Cristal na sua casa, né? Um trabalho interativo aí, um trabalho que traz realmente a história, o conto de vida, a experiência, né, de muitos amigos, e não é diferente aqui com o Roberto, que está na esquina da praça comercializando os seus artesanatos, né? Muito provavelmente já tem destino para a próxima cidade, hein, Beto?
8: Olha, agora eu tô com uma casa que eu aluguei aqui, agora eu vou ficar até o fim do ano, aí eu pretendo ir fazer a temporada de praia na Lagoa dos Patos, né?
7: Ah, certo.
8: Dependendo do El Niño, se não prejudicar muito.
7: Aí tu vai te organizar por lá.
8: Aí eu quero ainda investir em mais pedras, ajeitar bem minha Kombi, que está com alguns problemas mecânicos, para poder, a minha ideia é viajar daqui ao Brasil, Uruguai, Argentina, Paraguai, Bolívia, Peru, Equador, Colômbia, chegar até o México, né?
7: Olha só, esse é o itinerário do Roberto, então. Certo, Paulinho? O nosso trabalho de reportagem Cristal na sua casa. Hoje, um trabalho diretamente aqui na esquina da praça, mostrando esse trabalho artesanal do Roberto, que está junto ao município de Soledade. Falou?
4: Alô, abraço, Cláudio Fly, o Espaço Cristal na sua casa. Aqui na tua Rádio Cristal, pelas redes sociais também.
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4: Agora 10h13, você está na tua Rádio Cristal. Em seguida, entrevista especial com o novo patrão do piquete Sepete Araju, da comunidade de Santa Terezinha. Fique ligado, em seguida.
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4: 10 horas e 17 minutos, você está na tua Rádio Cristal, é o programa Temática que você acompanha e que dá destaque agora.
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4: E o destaque na entrevista da hora é para o Piquete Cepete Araju da Comunidade de Santa Terezinha, que realizou mais uma ronda crioula com a participação dos tradicionalistas da comunidade regional, que pôde acompanhar as homenagens em vida, as homenagens em memória. Um grande público se fez presente lá na comunidade da Santa Terezinha, no Cepete Araju, e que elegeu o novo patrão, Pedro Sebem, eleito para comandar a entidade no ano de 2027. Ele está aqui para falar deste desafio de assumir a patronagem do Piquete Cepete Araju. Pedro, seja bem-vindo. Bom dia.
25: Bom dia, Paulinho. Bom dia a todos os ouvintes da tua Rádio Cristal. É, Paulinho, mais uma caminhada na agenda da gente, né? Foi eleito pela maioria do pessoal ali, né? Confio no trabalho da gente, né? E vamos em frente, né? Vamos tocar Piqueto, CPT e Araju em frente, como sempre foi.
4: Como foi a eleição? Ficou surpreso por ter sido escolhido o patrão desta entidade, Pedrinho?
25: Até fiquei surpreso, Paulinho, porque a gente, eu sempre participei, né, do Piqueto, da entidade ali, só que nunca pensei assim em ser patrão, né? Mas a gente já está preparado também para assumir os compromissos que a vida oferece, né?
4: É, e ao longo da história do CPT Araju, o Pedrinho sempre esteve envolvido, colaborando, contribuindo com essa entidade.
25: Com certeza, né? A gente é da família Santa Teresina, a comunidade, né? Então, os eventos, as coisas que acontecem ali, a gente sempre procura dar um pouco de si, né? Porque se a gente quer uma sociedade, uma comunidade que prospere, né? A gente tem que dar a sua contribuição, né?
4: Ainda mais a comunidade de Santa Teresinha, que tem toda uma estrutura para sediar qualquer tipo de evento.
25: Com certeza, Paulinho, com certeza. Nossa comunidade, graças a Deus, é bem vista, né, pelo pessoal. E a gente tem que trabalhar cada vez mais, né? Se doar pela comunidade como para o Piqueto, né? Então, é tudo uma família só, né? Piqueto e comunidade, mas é isso aí, Paulinho.
4: Com a eleição, já começou a pensar na Semana Farroupilha de 2027, Pedrinho?
25: Sim, a gente já começa a pensar, né? Desde escolher os papos da patronagem, né? Que isso aí é que nem diz o outro, né? A patronagem, tu envolve 5, 6 casais, né? Mas durante uma ronda, uma Semana Farroupilha aí, tu envolve bastante pessoa, né? Que não é só a patronagem, 10, 12 pessoas aí, 6, 7 casal, que vai fazer uma Semana Farroupilha acontecer, né? Tu precisa de garçom, tu precisa das mulheres das cozinhas, né? Então, é todo um conjunto de pessoas que ajudam que se torna a coisa bem feita, né?
4: É uma grande estrutura que precisa ser montada para uma ronda crioula.
25: Com certeza, Paulinho, com certeza. Começa já desde a escolha, né, dos homenageados e daí segue em frente, né?
4: A comunidade de Santa Teresinha, através do CPT Araju, tem uma característica de a atual patronagem, juntamente com a patronagem que vai assumir, de já escolher os homenageados da próxima ronda. Isso já foi discutido, está sendo definido ainda para os próximos dias, Pedrinho?
25: Sim, até sempre acontece assim, Paulinho, e ouvintes, que no dia da eleição, né, no domingo, daí já escolhe uns homenageados, né, mas isso daí depende, né, de se a família aceita ou não aceita, né, então isso não quer dizer também que a gente não pode, a nova patronagem não pode escolher outros também, né, para integrar mais, para fazer mais, movimentar o conjunto, né, das homenagens.
4: Sempre pensando em escolher pessoas que têm uma ligação com a própria comunidade.
25: Com certeza, né, com certeza, isso é sempre pessoas que deixaram o seu legado, né, na comunidade.
4: O patrão eleito já começou a pensar na montagem da sua patronagem também?
25: A gente já tem nomes, só que não vamos declarar, né? Vamos falar com o pessoal, porque isso foi domingo de tarde que aconteceu a eleição, né? E eu não tive tempo ainda. Nós temos tempo também, né? Agora até, claro, tu tem que montar bem antes a patronagem, mas nós temos tempo para nós montar e, se Deus quiser, fazer uma boa ronda crioula.
4: E é claro que serão pessoas que atuam na comunidade, mas que têm uma proximidade também com o patrão.
25: Com certeza, né? Não, isso na comunidade, a gente, graças a Deus, é bem visto, né? Sou amigo de todo mundo quer bem, eu quero bem todo mundo. Então, é um conjunto de coisas assim, que eu acho que vai fluir, vai para frente.
4: É, chegou a vez do Pedro ser bem, o Pedrinho ser bem, como é conhecido, carinhosamente chamado na comunidade, sempre dedicado com a comunidade, servindo as pessoas, trabalhando na churrasqueira, aquela carne bem assada. Chegou o momento agora de assumir essa responsabilidade, então, Pedrinho.
25: É, com certeza, né? Então, daí, já que isso é de flash, né? O patrão daí já se envolve mais com prestar mais acolhimento ao pessoal, né? Não é tanto de trabalho, assim, mas, claro, sempre ligado com tudo que acontece, né? Dentro da patronagem, né?
4: Trabalho sério, a receber bem as comunidades, por isso que o CPT Araju tem sempre recebido um grande público aí nas rondas crioulas?
25: Com certeza, né? Isso é de flash, né? Desde a comunidade, com o Piqueto, não é diferente. O nosso lema é ser hospitaleiro, né? E acolher bem as pessoas que vêm visitar a gente. Porque Não adianta a pessoa sair de longe, visitar uma entidade, uma comunidade e chegar ali com o pessoal de cara triste, né? Então, vamos manter a alegria e acolher bem o pessoal.
4: E a parceria com a própria comunidade, com a própria escola, que também tem um papel importante nas atividades tradicionalistas.
25: Com certeza, Paulinho, é que nem eu falei, né? Uma família, né? Isso, vem escola, vem o grupo da terceira idade, é tudo uma família, vem piquete, então é um conjunto de coisas que fazem a comunidade andar, né?
4: E até mesmo para manter toda aquela estrutura existente.
25: Isso, porque dá serviço, né? Isso dá serviço, então... Mas graças a Deus aí tu prende ele o grita, a indiada atende, né? Então é prazeroso trabalhar.
4: Pronto, preparado para o desafio?
25: Com certeza, Paulinho. Temos preparado e vamos... Que nem os outros, uma ronda melhor que a outra, né? Todas elas deram boa e essa não vai ser diferente.
4: Com certeza. Pedrinho, sucesso nesse trabalho, nesse desafio em comandar o piquete Cepete Araju da Santa Terezinha.
25: Obrigado, Paulinho. Como diz o gaúcho, vamos pegar mais um gancho aí. Eu queria convidar, deixar o convite já, né? Para que participe da Semana Farroupilha do ano que vem, que as portas estarão abertas, né? E já dá um chasque também, que agora, fim do mês, nós temos a festa da padroeira, né? Isso que nem eu falei, uma família, Santa Terezinha, piquete, comunidade, deixar o convite já para participar ali, serão todos bem-vindos, tá?
4: É, na próxima semana, inclusive, dia 23, 24 e 25, tem o Trido em preparação. E no dia 27, a festa da comunidade Santa Terezinha, da padroeira da comunidade.
25: Isso aí, Paulinho, isso aí.
4: Todos irmanados.
25: Todos irmanados e que Deus abençoe sempre todos nós e a Rádio Cristal também, né, e os ouvintes.
4: Com certeza. Abraço ao Pedro Sebem, o Pedrinho Sebem, eleito patrão do Cepete Araju para comandar a entidade no ano de 2027. Já está trabalhando, já está buscando os integrantes da patronagem, também discutindo a questão dos homenageados em mais uma Ronda Crioula, uma entidade que tem crescido pelo seu trabalho, pela sua dedicação, todas as pessoas trabalhando de forma voluntária. Abraço e sucesso aí a toda a patronagem que será comandada aí pelo Pedro Sebem, o Pedrinho, carinhosamente conhecido lá na comunidade. Obrigado a todos que nos acompanharam nesta entrevista ao vivo no rádio e também pelas nossas redes sociais da tua Rádio Cristal. E, aliás, quero fazer uma referência também, Pedrinho, ao sucesso que foi o programa Rodeio de Tradições lá da comunidade, com os artistas que foram lá, que cantaram e que trovaram e que participaram e deixaram o programa muito bom no sábado à noite lá na comunidade da Santa Terezinha, programa que foi transmitido ao vivo no rádio, no Face e também pelo YouTube.
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12: Dez horas e 32 minutos.
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13: 12 graus.
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0: 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Neste momento acontece a homenagem a Nilo Cornelli no Cemitério Municipal de Soledade, através do CTG Herança Crioula, atividades que estão acontecendo e a nossa reportagem acompanha lá pelo Facebook da tua Rádio Cristal toda esta cerimônia, acendimento da chama crioula no túmulo do homenageado in memoriam do CTG Herança Crioula, Nilo Cornelli, neste momento está acontecendo com acompanhamento da tua Rádio Cristal lá no Facebook. Agora no programa nós vamos atualizar mais informações para você que está na nossa audiência.
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0: Os preços praticados pela Cotrijal na manhã desta terça-feira são os seguintes, até o meio-dia. 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
0: 10h40, estamos tendo algumas quedas de energia elétrica no centro da cidade, inclusive aqui no estúdio da tua Rádio Cristal. Agora, 10h40.
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4: Olá pessoal, aqui da Rádio Cristal, vamos ter uma terça-feira gelada aqui na região ainda em função da presença da massa de ar polar que entrou no final de semana e veio de novo, né? Mantendo as temperaturas bastante baixas. Ainda estamos no inverno e este é um padrão normal. Vamos ter ao longo do dia de hoje a presença do sol apenas com variação de nebulosidade. As temperaturas vão subindo depois do frio da manhã, mas de qualquer forma não sobe muito não, e a tarde também será de temperaturas baixas. As máximas previstas aqui em Soledade oscilam entre 14 e 15 graus em média. Amanhã, quarta-feira, o dia começa também gelado por aqui, temperaturas que podem oscilar entre 1 e 3 graus. Tem novamente condições para geadas aqui na nossa região. Ao longo do dia, os termômetros vão subindo com máximas entre 15 e 17 graus no período da tarde. E aí, na quinta e na sexta-feira, o tempo vai seguir firme aqui na região. As instabilidades devem retornar mais para o final de semana, e na semana que vem, aí sim, vamos voltar a ter um tempo instável com a presença da chuva. Com a previsão do tempo, Kátia Valente.
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6: Bom dia, Paulinho Paz. Bom dia, ouvintes. Mais uma vez aqui nos encontramos para levarmos o nosso momento de reflexão. Meu amigo, minha amiga, trate com carinho os seus relacionamentos. Empregue com as pessoas o tratamento que gosta de receber delas. Aquele ditado antigo, mas sempre atual, né? Faça aos outros aquilo que você deseja que os outros façam a você. Elas merecem bom trato, pois são exatamente como você, com as suas virtudes e com os seus defeitos. Não lhes negue um olhar de simpatia, um sorriso, uma palavra agradável, não, um ouvido atento, uma ajuda. Assim elas se sentirão incentivadas a dar a vida e dar a você o melhor que podem. O bom tratamento que você dá às pessoas produz nelas o desejo de tratá-lo da mesma forma. Isso faz o bem-estar sob seu controle, tanto o bem-estar seu como o delas. Quem trata os outros com carinho, com um afeto, a si mesmo está tratando bem. Portanto, trate as pessoas com respeito, com dignidade, com amor, com fraternidade. Com certeza isso você vai receber de volta. Pequenos momentos de reflexão, mas com grande significado, para termos um dia melhor. Cláudio Schmidt, com a mensagem para esta manhã.
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0: R$10,47, você está na tua Rádio Cristal, que agora traz a nossa unidade móvel em ação, circulando pelas ruas da cidade em busca da informação.
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0: Destaque para um evento promovido pelo Poder Judiciário que trata sobre a infância e juventude, Ketlin Gox.
10: Estamos acompanhando aqui na tua Rádio Digital. Nós chegamos à nossa programação diretamente aqui no Centro Cultural de Soledade, que recebe durante esta terça-feira um evento mais especial aqui no município, Aprimora Sige, trazendo então esse debate, conversas também aí para o sistema de garantia dos direitos das crianças e adolescentes aqui da nossa região. Não só de Soledade. Tenho a honra e o prazer de conversar nesse momento, então, com o Dr. Charles Maciel Tegur, ele que é juiz corregedor e também coordenador da Coordenadoria da Infância e Juventude. Doutor, o senhor retornando à Soledade por um motivo mais do que especial, que é esse encontro hoje com essa rede de proteção. Bom dia.
11: Bom dia, Ketlin. Bom dia aos nossos ouvintes. Bom dia, o querido e amigo Paulinho. Uma alegria estar aqui na Rádio Cristal. Realmente, hoje é um dia de muita alegria para nós, o Poder Judiciário, especialmente a Corregedoria da Infância e Juventude. Então, logo tive a oportunidade de estar na Corregedoria e realizando o calendário dos municípios e das comarcas que nós passaríamos com a Aprimora Sige, eu me lembrei da nossa querida Soledade, pelo carinho que tenho, por tudo que aprendi aqui, especialmente com relação às crianças e adolescentes. Eu tenho um carinho muito especial para a Soledade, sou filho da terra, e não poderia deixar de ter essa oportunidade de trazer o trabalho da Sige também aqui em Soledade, em toda a região. Estaremos nos dois dias, hoje e amanhã, trabalhando sobre assuntos relacionados às crianças e adolescentes, à proteção, à garantia, juntamente com as redes. Estarão convidados e estarão participando representantes dos municípios da região, da Secretaria de Saúde, da Secretaria da Educação, também os CREAs, CRAS, Conselhos Escolares, todos aqueles que têm uma atividade relacionada com a infância. Também teremos uma reunião hoje à tarde, juntamente com representantes do Executivo, de Soledade e de outros municípios para falarmos sobre um serviço especial que nós temos, que é o serviço de família acolhedora. É um tema bem relevante, então teremos várias atividades nesses dois dias aqui em Soledade.
10: Claro, trazendo conhecimento e esse debate, né, para pessoas não só de Soledade, mas dos nossos municípios, que você mencionou a região. A gente sabe que tem cerca de 200 pessoas confirmadas, é um número bem expressivo e mostra essa necessidade e essa vontade da região de aprender cada vez mais sobre esses direitos.
11: Exatamente, é o judiciário se aproximando das comunidades e trazendo não apenas o conhecimento, mas trocando ideias, verificando as dificuldades, como podemos melhorar os fluxos, uma atuação intersetorial, multidisciplinar, com vários atores, para que possamos todos evoluir e melhorar o atendimento para as nossas crianças e adolescentes.
10: Doutor, o senhor mencionou que esse projeto estará passando por outras comarcas, além de Soledade. Quantas comarcas é a expectativa de que esse projeto aí passe?
11: Nós iniciamos neste ano, o projeto já existe desde 2024, mas nós estamos dando seguimento. Iniciamos neste ano em Capão da Canoa, também estivemos em Três Passos, em Pelotas, agora em Soledade, no próximo mês em Vacaria e no final do ano em Santana do Livramento. E no ano de 2027 continuaremos com outras comarcas.
10: Sempre mostrando que esse debate, esse diálogo sobre os direitos também das crianças, dos adolescentes, nunca termina, ele vai se atualizando, mas sempre se faz muito importante, né?
11: Exatamente, principalmente em tempos de dificuldades com a tecnologia, em tempos em que as nossas juventudes, as nossas crianças estão passando por várias questões diferentes de como foi a tua geração, de como foi a minha geração e de outras pessoas. Hoje, os problemas são outros, os desafios são novos, nós precisamos estar constantemente em contato para tentar juntos superá-los e melhorar cada vez mais o atendimento das crianças.
10: Doutor, o senhor pode nos mencionar aí, como o pessoal que está em casa, quais são os principais temas, talvez, trabalhados durante esses dois dias de semana?
11: Nós falaremos sobre vários temas, dentre eles o ECA digital, a entrega responsável, o serviço de família acolhedora. Também falaremos sobre o dia do encontro, adoção e inúmeras outras questões que perpassam a área da proteção e da socioeducação.
10: O senhor que, como mencionou, já tem sua história com Soledade, também podendo retornar, mas uma vez com sua visão também, especialmente esse trabalho de crianças, de adolescentes na nossa região, especialmente na Amazônia.
11: Eu percebi, o que eu já pude ter tomado em pé, que nós estamos, me parece, com um bom número de processos, significa que quanto menos processos tem na comarca, porque a rede está conseguindo dar conta dos atendimentos, e também me parece que nós estamos conseguindo também ter uma boa estrutura no acolhimento das nossas crianças e, felizmente, não temos assim uma situação tão preocupante assim diretamente para quem já está recebendo atendimento da justiça. Mas o objetivo do Acumora Assiste não é apenas os que estão na comunidade, mas é prevenir e também todos os jovens que são atendidos pela rede e que não são acolhidos, não se envolvem em ato infracional, mas precisam ter um atendimento qualificado. Então, sobre isso nós tentaremos reforçar esses compromissos e essa qualidade do trabalho do atendimento.
0: Tá aí a palavra do juiz de direito, Charles Maciel Bittencourt, ele que teve uma passagem aqui pela comarca de Soledade, atuou inclusive como juiz eleitoral da 54ª Zona Eleitoral, inclusive foi homenageado pelo Poder Legislativo com o título de cidadão soledadense. Está participando deste encontro que trata sobre a questão envolvendo a infância e juventude, nesta entrevista trazida aí pela Kathleen Wox.
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0: Agora 10h55, já tem mais atrações, tem mais informações para você.
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20: Dez horas e 58 minutos.
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22: 12 graus.
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1: Tu me conhece desde guria e eu quero conversar contigo. Tu também quer o fim das bets? Tu também te preocupa com o tempo de tela e a qualidade do que nossas crianças estão vendo na internet? Tu te preocupas em como educar nossos guris para respeitarem a vida de nossas gurias?
2: Essa oportunidade... O plenário do Supremo Tribunal Federal, STF, começa a julgar nesta terça-feira, em sessão extraordinária, o relatório da Polícia Federal sobre as mensagens trocadas entre o ex-banqueiro Daniel Vorcaro, dono do extinto Banco Master, e o ministro Alexandre de Moraes. Ao abrir a sessão, o presidente do STF, o ministro Edson Fachin, que a corte tem o dever de conduzir o tribunal durante um período difícil. Também afirmou que os ministros da corte não julgam pessoas, mas os fatos. E disse que os magistrados não podem entregar às gerações futuras um Supremo Tribunal Federal menor do que aquele que receberam. O julgamento é considerado inédito na história do tribunal por colocar em análise a conduta de um integrante da própria corte. Ao longo das últimas semanas, o caso deflagrou um embate direto entre magistrados, questionamentos sobre conduta funcional e disputas pelo acesso a provas. Na véspera do julgamento, Moraes se manifestou pela primeira vez sobre o caso e negou ter cometido qualquer irregularidade. O ministro afirmou que nunca favoreceu o Banco Master ou Vorcaro e que jamais julgou processos envolvendo o banqueiro ou a instituição financeira. 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Os Estados Unidos reconheceram pela primeira vez publicamente que possuem armas de controle espacial posicionadas em órbita. A informação foi divulgada pelo secretário da Força Aérea dos Estados Unidos, Troy Menk, durante uma conferência militar. Menk não afirmou quais são os equipamentos, quantas armas estão em órbita ou como elas funcionam. Segundo um funcionário do governo, ouvido pelo jornal americano The Washington Post, sob a condição de anonimato, o sistema teria a capacidade de destruir ou neutralizar um satélite inimigo caso ele esteja sendo usado para atingir tropas ou satélites americanos. A Força Espacial dos Estados Unidos afirmou em comunicado que as capacidades de controle espacial podem ser usadas tanto para ações ofensivas quanto defensivas. Segundo a nota, os sistemas permitem aos militares americanos disputar e controlar o domínio espacial por meios cinéticos ou não cinéticos para afetar recursos de adversários. A revelação representa uma mudança no discurso público dos Estados Unidos sobre a capacidade militar americana no espaço. Autoridades das Forças Armadas costumam ser cautelosas quando questionadas sobre o assunto e citam questões de segurança nacional. Em 2022, John Raymond, primeiro chefe de operações espaciais da Força Espacial dos Estados Unidos, afirmou que o principal objetivo do país é impedir a guerra. 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
6: Onze horas e 4 minutos.
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26: 12 graus.
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0: Agora 11 horas 13 minutos. 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
3: Olá pessoal, aqui da Rádio Cristal, vamos ter uma terça-feira gelada aqui na região ainda em função da presença da massa de ar polar que entrou no final de semana e veio de novo, né? Mantendo as temperaturas bastante baixas. Ainda estamos no inverno e este é um padrão normal. Vamos ter ao longo do dia de hoje a presença do sol apenas com variação de nebulosidade. As temperaturas vão subindo depois do frio da manhã, mas de qualquer forma não sobe muito não, e a tarde também será de temperaturas baixas. As máximas previstas aqui em Soledade oscilam entre 14 e 15 graus em média. Amanhã, quarta-feira, o dia começa também gelado por aqui, temperaturas que podem oscilar entre 1 e 3 graus. Tem novamente condições para geadas aqui na nossa região. Ao longo do dia, os termômetros vão subindo com máximas entre 15 e 17 graus no período da tarde. E aí, na quinta e na sexta-feira, o tempo vai seguir firme aqui na região. As instabilidades devem retornar mais para o final de semana, e na semana que vem aí sim vamos voltar a ter um tempo instável com a presença da chuva. Com a previsão do tempo, Kátia Valente.
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0: Onze e quinze, a informação não para.
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0: 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Corporação de Bombeiros é homenageada pelo CTG Marciano Brum e anuncia a chegada de novos profissionais. Igor Binotto.
5: Essa homenagem importantíssima à Corporação dos Bombeiros. Estou com o Tenente Berton, que vai nos falar, Tenente, só uma homenagem. Claro que vocês têm a missão de trabalho, existem o dia a dia dos bombeiros. Não esperam ser homenageados, mas quando vem essa homenagem, ela é importante, é assim que é avaliada por vocês. Boa noite.
6: Boa noite, Igor. Boa noite aos ouvintes da rádio. Era bem que nós falávamos ali agora há pouco. Nós somos acostumados a somente receber ligações, né? Contatos para prestar ajuda em emergências, em casos de vida ou morte, né? Catástrofes. E na medida que a gente recebe um convite para uma homenagem, a gente fica muito feliz, né? Fica muito lisonjeado. Lembrando que se essa homenagem não é somente para nós aqui que estamos na ativa atualmente, mas sim para todos os bombeiros que passaram pela história desse pelotão aqui de Soledade desde 2005. Então isso também aumenta a nossa responsabilidade, né? Porque isso demonstra que a gente tem que estar realmente sempre trabalhando em prol da comunidade o melhor possível, né? Buscando um serviço público de excelência realmente.
5: Como é que está o trabalho na condução geral aqui? Soledade sendo uma referência na região, efetivo, todo esse trabalho, as dificuldades diárias que sempre tem?
6: Boa pergunta, até porque nós temos uma novidade na questão do efetivo, que eu estou começando a divulgar hoje. Recentemente nós recebemos 4 novos bombeiros aqui, oriundos do curso de formação de bombeiro temporário que teve em Cruz Alta. Então eles se formaram há pouco tempo e sua unidade foi agraciada então com 4 novos soldados temporários que vêm a se somar ao nosso efetivo aqui então, totalizando atualmente 19 servidores entre bombeiros militares de carreira, bombeiros civis e os 4 temporários agora. Então somos em 19 para ajudar aqui na nossa comunidade regional que somam 11 cidades.
5: Até que ponto a gente pode falar dos benefícios para uma região com essa qualificação? São profissionais que vêm já com qualificação, já saem trabalhando.
6: Sim, são soldados novos, né? Há que se pegar uma certa experiência ainda no dia a dia, mas a parte técnica deles está bem atualizada. Inclusive, eu ajudei a formar eles, ajudei no curso de formação deles em Cruz Alta e pude ver lá todo o curso deles. São excelentes instrutores, uma ótima estrutura lá, que formaram soldados realmente muito bons, muito atualizados. E agora, no dia a dia, eles vão pegando aquela prática da ocorrência mesmo. E isso só vem a fortalecer a nossa equipe, porque nós tiramos serviço, muitas vezes, em 3 bombeiros. Agora a gente consegue ter o 4º bombeiro e, por vezes, o quinto bombeiro ainda na guarnição do serviço. Então, isso traz mais eficiência ao serviço, mais segurança para as equipes que estão atendendo lá. E, sem dúvida, a vítima, né, recebe um serviço de maior qualidade.
5: O que dá para a gente projetar também? Tivemos várias ocorrências aí, podemos destacar de graves, né? Em desaparecimento, essas questões que envolvem também incêndios em residência aí. Mas o que dá para projetar para os próximos meses? Que orientações vocês passam?
6: A gente tem notado um aumento nas estatísticas quanto aos acidentes de trânsito, né? Especialmente agora na área urbana, envolvendo motos elétricas, tendo chamado a atenção esses números. Esperamos que após a conclusão da BR-386, com a duplicação, esses índices irão baixar, porque o maior risco está realmente na ultrapassagem. Como vai ser duplicado, a gente espera que esses números caiam. Mas o foco hoje do bombeiro, o maior índice, é voltado ao sinistro de trânsito, atendimento pré-hospitalar. O incêndio para o qual o bombeiro foi criado lá no Império tem diminuído. A gente imagino que em função da prevenção contra incêndio, que o bombeiro militar trabalha muito forte nessa questão da segurança contra o incêndio.
5: Esse questionamento é importante chegar, porque se trabalha também, tenente, na questão preventiva, acima de tudo, e hoje as pessoas já mudam de casa, já fazem uma revisão na parte elétrica, trocam, colocam 2 ar, já mudam, então essa parte preventiva que não passava na cabeça das pessoas começa a fazer parte do dia a dia.
6: É bem isso, inclusive a gente tem uma frase que é: o sinistro ocorre quando a prevenção falha. Então o Corpo Militar hoje em dia, para licenciar um estabelecimento comercial, industrial, enfim, qualquer ramo, precisa ter o nosso alvará, precisa ter a nossa chancela e ter lá medidas de segurança contra incêndio. Precisa ter um pessoal que tem um mínimo de treinamento com extintor, primeiros socorros, e isso faz a diferença em momentos decisivos. Já tendo lá o seu extintor de incêndio, já tendo uma pessoa que saiba manusear ele. Então isso favorece na redução das estatísticas, além do que o bombeiro militar tem uma presença muito forte nas escolas. A gente trabalha muito com a criança, porque a gente entende que a criança é um elo decisivo ali, né? É um porta-voz do bombeiro dentro das suas casas, e isso também favorece a diminuição das estatísticas. Todo dia também temos crianças visitando o nosso quartel de bombeiro com a sua família ou também com a sua escola. Então, sempre que a gente tem um momento, a gente leva essa palavra de prevenção. E muitas vezes através da imprensa, né? A imprensa também tem esse papel fundamental. Eu acho que isso ajuda a diminuir todos esses números de ocorrências.
5: Berton, um detalhe importante, a gente chega até, estamos aumentando a nossa live aí. Eu te pergunto, que você destacou no início da nossa entrevista, não só essa geração de agora, mas a geração que conquistou o quartel e que principalmente deu esse pontapé inicial, também tem que se sentir homenageado no dia de hoje.
6: Sem dúvida, fiz questão de citar eles porque, né, estamos aqui hoje porque, né, estamos sobre ombros, né, de pessoas fortes. Inclusive, ano passado, em dezembro, a gente fez uma festa de 20 anos no quartel. Eu fiz questão de chamar todos que passaram pelo quartel do Bombeiro de Soledade para prestar uma homenagem, porque realmente estamos aqui em ombros de gigantes, né? Essas pessoas pegaram uma época difícil, onde tinham pouco material, pouco equipamento para o seu incêndio, poucas viaturas, e conseguiram prestar um serviço muito bom para a sociedade. Hoje a gente tem mais recursos, mais fácil acesso às técnicas, à informação. A gente entende que não está tão difícil como foi no passado, né? Então, com a chegada desses novos servidores, também nosso trabalho vai ficar ainda mais facilitado. Então, eu estendo aqui homenagem a todas as dezenas de pessoas que passaram desde 2005 aqui no Corpo de Bombeiros Militares de Soledade.
5: Para a gente finalizar, então, os parabéns, mas seguir com os cuidados de prevenção que fazem toda a diferença.
6: Exatamente. Lembrando que o sinistro ocorre quando a prevenção falha, né? Então, revisem suas associações elétricas, abrem vernia agora, revisem a chaminé do fogão a lenha, cuide da lareira, não deixe o fogo aceso sozinho, cuide das crianças próximo, né? E sempre que possível, cheguem no quartel do Corpo de Bombeiros Militar, onde a gente pode conversar mais um pouquinho e destacar mais alguma prevenção específica que demande.
5: Obrigado. Tenente Berton falando especificamente dessa homenagem aqui na Ronda Crioula do CTG Marciano Brown, essa homenagem importante. Igor Binotto, para a tua Rádio Cristal.
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0: a festa. Agora 11h33. Igor Binotto e as informações do esporte. Tá.
1: Esporte. Muito bom dia, Paulinho, toda a audiência do Temática. Retornando ao programa para destacar especialmente as informações do esporte, até porque a primeira rodada da Copa Rotary está programada para o próximo sábado. Às 14h, a bola rola para Vila Nova e Boca Juniors na categoria Master. 14h50, categoria Veterano, São Roque do Espraiado contra o Mormaço. E às 15h40 da tarde, Confraria da Ovelha contra o Pampeiro. Depois vai ter uma cerimônia de abertura e mais dois jogos na tarde pela categoria principal, onde o Cristo Rei vai enfrentar o River Plate Sander. E às 17h50... uma expectativa, né, neste horário, até porque vai ter abertura oficial, Camarões enfrentando o Bom Jesus, portanto, começando a caminhada pelo título da 25ª edição da Copa Rotary Taça Sicredi Botucaraí, 45 anos. Vamos falar também, Paulinho, sobre o Grêmio, porque o Grêmio tem um jogo atrasado neste meio de semana contra o Botafogo, confirmou o Renato Portaluppi, que deverá retornar na quinta-feira já com o grupo de jogadores. Vai se encontrar hoje à noite, já se terá o primeiro contato aí nessa quinta passagem como treinador do Grêmio. O Renato que vai estar com a equipe, mas quem vai comandar a Casa Mata será o Luiz Felipe Scolari, até porque fica toda essa projeção. O Grêmio tem esse jogo atrasado e busca pontuar lá no Rio de Janeiro para não ficar com essa pontuação do Z4. Por enquanto, o Grêmio está com pontuação de Z4. Não está no Z4, mas está com pontuação de Z4. Por que que o Grêmio joga e o Inter não joga esse meio de semana? Porque esse jogo é um jogo atrasado. Vai ser lá no Rio de Janeiro contra o Botafogo. E por falar em jogo, no próximo sábado e no domingo, as equipes aí de Soledade estarão em quadra pelas suas respectivas competições em nível de estado. A Universidade do Chile joga na tardinha de domingo, foi antecipado para 5 da tarde, né, Paulinho, esse jogo. E o Soledade Futsal joga 8h contra a Nova Prata, né, a equipe aí que estará é o jogo de ida da fase de quartas de finais da Liga Gaúcha Série C. A equipe de Soledade deverá ter 3 a 4 novidades para este jogo. A tua Rádio Cristal vai estar acompanhando tudo para você. Tá certo, Paulinho? Um grande abraço e a gente retorna a qualquer momento aí na programação.

0: 11h36, você está na tua Rádio Cristal no programa Temática. Nós já vamos dar uma passada também nas informações da área do trânsito e segurança pública. Antes aqui, atendendo a participação dos ouvintes pelo WhatsApp. Alô, seu... É o seu... Deixa eu pegar o nome aqui, o seu Jamir Leblen, lá da comunidade do Mato Alto.
1: Bom dia, gurizada. Eu aviso o pessoal da luz que no Mato Alto as lâmpadas dos postes tem 3, 4 todas os refletores assim tudo queimado. Esse cara devia trocar e não apareceram, mas se vocês puderem dar um pulo aí.
0: Abraço ao seu Jamir Leblen, lá da comunidade do Mato Alto. Agora 11h37, você está na audiência do programa Temática.
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0: Catherine Gox, o que está acontecendo nesta manhã no centro da cidade, na Câmara de Vereadores?
3: Paulinho Paes, nós temos uma audiência, mais uma das audiências de instrução do duplo homicídio em Soledade, registrado em novembro de 2025, mais precisamente no dia 25 de novembro, esse duplo homicídio. O pessoal deve recordar o duplo homicídio registrado no calçadão na cidade. Nesse momento estão sendo serão ouvidas durante a manhã e no início da tarde 6 testemunhas de acusação desses 5 homens que respondem como réus, então. Na tarde deve ocorrer, então, as testemunhas de defesa deverão depor, assim como serão ouvidos os 5 réus desse caso. Para quem não lembra, esse caso foi registrado, então, no Calçadão de Soledade, como eu mencionei, no dia 25 de novembro de 2025. Na ocasião, os jovens Tiago Machado de Queiroz, de 30 anos, e Patrick Rabuski de Queiroz, de 29 anos, foram mortos a tiros em um caso que gerou grande comoção e repercussão na nossa região. Nesse momento, então, como mencionei, estão sendo ouvidas as testemunhas de acusação. Para quem trafega no centro da cidade, a Avenida Marechal Floriano Peixoto, naquela quadra junto à Câmara Municipal de Vereadores, está fechado o trânsito. Não, ninguém passa por aquele local. Devem passar, então, se dirigir aí por vias alternativas naquele local, especialmente para quem vai no sentido centro-bairro, para quem vai sentido Ipiranga, o trecho está fechado, então tem um grande aparato policial também no local, Paulinho.
0: Informações aí desta audiência que está acontecendo, então, aqui no centro da cidade. Catherine, em relação à segurança, tem mais informações?
3: Temos sim, Paulinho. A Brigada Militar apreendeu cerca de 50 quilos de maconha na RS-332, esse trabalho realizado pela inteligência da Brigada Militar na manhã dessa terça-feira. Esse trabalho foi realizado entre os municípios de Itapera e Espumoso. Durante a abordagem, os policiais militares localizaram a grande quantidade de entorpecentes que, conforme informações preliminares, seria oriunda da Argentina. O homem foi preso em flagrante e encaminhado juntamente com a droga apreendida para os procedimentos legais cabíveis. Antes de finalizarmos também, a Polícia Civil cumpriu 6 mandatos durante a investigação de homicídio de Diógenes Last. Esse trabalho foi realizado na segunda-feira e esses mandados foram de busca e apreensão foram cumpridos na cidade de Soledade, Fontoura Xavier e Barros Cassal. Essa ação integra as investigações sobre o assassinato de Diógenes Last, ex-prefeito de Nova Brécia, também era presidente da cooperativa Serfox de Fontoura Xavier. Todo esse trabalho, então, foi coordenado pela Delegacia de Polícia de Encantado, com o apoio das equipes do Vale do Taquari e de Soledade, Paulinho.
0: Tá certo, são informações aí. No trânsito, alguma ocorrência, Catherine?
3: No trânsito, não, Paulinho, não tivemos nenhuma ocorrência registrada nas últimas horas, somente, claro, as obras na duplicação da BR-386, sistema Pare e Siga, sendo implementado próximo ao trevo de acesso ao município de Mormaço. O pessoal está trabalhando muito ali próximo ao acesso, por isso tem o sistema Pare e Siga, especialmente no sentido capital interior, para quem vai de Soledade sentido Mormaço, de Mormaço sentido Passo Fundo, Paulinho.
0: Tá certo, obrigado, Catherine, fechando esse giro de informações aqui na tua Rádio Cristal. Já tem as últimas do programa.
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0: 11h43, 13 graus a temperatura. 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
0: Abraço a Samantha Aguiar, trazendo essas informações diretamente da Via Certa aqui no programa Temática, o que você passa é notícia, que finaliza o programa e na sequência tem o Conversa na Mesa, Igreja em Saída. Bom dia, paz e bem.
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15: 11:47.
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15: 13 graus.
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24: Olá, caros ouvintes da tua rádio, caros irmãos e irmãs da nossa paróquia Nossa Senhora da Soledade, paz e bem. Hoje, dia 15 de setembro, terça-feira, onde, o dia que celebramos também a memória da Virgem Maria das Dores, Nossa Senhora das Dores, iniciamos traçando em nós o sinal da cruz, em nome do Pai, do Filho e do Espírito Santo. Amém. Ouviremos agora um trecho do Evangelho de Lucas, Lucas capítulo 2, versículo do 33 ao 35. É o Evangelho proposto para o dia de hoje. Naquele tempo, o pai e a mãe de Jesus estavam admirados com o que diziam a respeito dele. Simeão os abençoou e disse a Maria, a mãe de Jesus: este menino vai ser causa tanto de queda como de reerguimento para muitos em Israel. Ele será um sinal de contradição. Assim serão revelados os pensamentos de muitos corações. Quanto a ti, uma espada te transpassará a alma. Palavra da salvação. Glória a vós, Senhor. Caros irmãos e irmãs, hoje celebramos então a festa, né, a memória de Nossa Senhora das Dores, bem-aventurada em Virgem Maria das Dores. E esta festa nos recorda as dores de Maria durante a sua vida, juntamente com Jesus. Recordamos um pouco as suas dores. Por isso que no Evangelho, o Evangelho finaliza dizendo: quanto a ti, Maria, uma espada te transpassará a alma. Tem um trecho do Evangelho do João que a mãe de Jesus permanece aos pés da cruz. Imagina o filho sendo morto, sendo entregue à cruz, e a mãe ali do lado, vendo, assistindo toda aquela cena. A dor da mãe vendo seu filho sendo entregue, né? Ali é entregue ao discípulo amado, ao qual representa, por sua vez, toda a comunidade cristã, fiel a Jesus. A mãe de Jesus torna, assim, mãe também da igreja, personificada naquela circunstância pela figura do discípulo amado, que também está do lado de Jesus, que é o discípulo João, o discípulo amado. Diante de todo esse mistério, dessa cena, né, a vida cristã é sim um sinônimo de fidelidade a Deus, mesmo na dor. Aprendemos então com Maria, que se entregou também a Jesus ali, naquele momento, naquela cena, sentiu a dor da perda do filho, essa cena onde a própria mãe transforma o sofrimento em confiança. Confiança e obediência a Deus Pai, pois sabia que o seu filho era entregue na cruz para a salvação do mundo. E assim, através da obediência a Deus Pai, através dessa confiança, transforma-se também em esperança concreta, que até hoje nos sustenta. Quantas e quantas mães também se inspiram, né, nesse relato, nesse trecho bíblico, onde Maria está aos pés da cruz e sente a dor da entrega do seu filho. Podemos recordar aí quantas famílias que perderam também seus filhos, quantas mães que passam por diversas dificuldades para poder, na luta, na educação, criar os seus filhos e educá-los na fé. E assim, a exemplo de Maria das Dores, te convido a rezar comigo. Ave Maria, cheia de graça, o Senhor é convosco. Bendita sois vós entre as mulheres, e bendito é o fruto do vosso ventre, Jesus. Santa Maria, Mãe de Deus, rogai por nós, pecadores, agora e na hora de nossa morte. Amém. E rezamos a oração que o próprio Cristo nos ensinou. Pai nosso que estais no céu, santificado seja o vosso nome. Venha a nós o vosso reino, seja feita a vossa vontade, assim na terra como no céu. O pão nosso de cada dia nos dai hoje, perdoai as nossas ofensas, assim como nós perdoamos a quem nos tem ofendido. E não nos deixeis cair em tentação, mas livrai-nos do mal. Amém. Vamos para a programação da semana. Hoje, terça-feira, 19 horas, celebração na Igreja Matriz. Também às 19 horas, celebração na comunidade Santo Antônio do Loteamento Ortiz. Quarta-feira, 18h30, celebração na Igreja Matriz. 19 horas, reunião do Conselho Paroquial de Pastoral. 17 horas, dia 17, quinta-feira, 17h30 horas, celebração no Hospital Frei Clemente. E 18h30 horas, celebração na Igreja Matriz. Na sexta-feira, 14h30, celebração na comunidade São Sebastião da Linha Curuçu. Às 15 horas, visita pastoral no Lar Mãe Cúria. 18h30 horas, celebração na Igreja Matriz. 19 horas, celebração na comunidade Santa Bárbara do Rincão dos Coelhos. No sábado, 14h30, celebração na comunidade São Sebastião do Primeiro Distrito. 14h30, celebração na comunidade São Francisco do Buqueirão do Butiá. 16 horas, celebração na comunidade São Lucas da Ponte São Bento. E 18 horas, missa crioula na comunidade Nossa Senhora de Fátima da Margem São Bento. 19 horas, celebração na Igreja Matriz. No domingo, 9 horas, celebração na Igreja Matriz. Também às 9, celebração na Comunidade Senhor Bom Jesus. 10 horas, celebração na Comunidade São Francisco do Bairro Pra Morar. Também às 10 horas, celebração na Comunidade Nossa Senhora Saúde do Bairro Ipiranga. E às 19 horas, celebração na Igreja Matriz. Também gostaríamos de convidar que as inscrições para a excursão que vai até a Romaria Diocesana em honra à Nossa Senhora de Fátima, lá na sede da nossa diocese em Cruz Alta, já estão abertas na secretaria paroquial. Então procure a secretaria paroquial e faça sua inscrição para participar conosco da Romaria em honra à Nossa Senhora de Fátima. Também gostaríamos de fazer um convite à agenda paroquial da Nossa Senhora dos Navegantes da paróquia de Mormaço, do município de Mormaço, assim pede o padre Daniel. Hoje, na terça-feira, missa no Posse Godói às 19 horas. Na quarta-feira, dia 16, missa na comunidade Prolos às 18h30 horas. Dia 19, sábado, missa na São Luís às 15 horas. E no domingo, dia 20, missa na matriz Nossa Senhora dos Navegantes, 8h30 da manhã. E assim é a programação da paróquia de Mormaço. Muito bem, vamos ficando por aqui. O Senhor esteja convosco, Ele está no meio de nós. Que Deus Todo-Poderoso abençoe e proteja a nossa família, abençoe e proteja o nosso almoço também, e nos conduza em nome do Pai, do Filho e do Espírito Santo. Amém. Paz e bem. 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
20: Meio-dia e 33 minutos.
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22: 14 graus.
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2: Olá, boa tarde. 12 horas 36 minutos. 15 de setembro de 2026, terça-feira. Nós estamos nesse momento com 14 graus, o sol se faz presente em Soledade, na capital nacional das Pedras Preciosas. Iniciamos nesse momento pela tua Rádio Cristal em FM 100.5, a Hora do Recado. Com a apresentação de Marcos Inícios de Souza, gerência geral de Paulinho Paes, direção geral de Frei Eudes Ângelo Capelar. Para você que nos acompanha, seja bem-vindo, boa tarde. Quem chega conosco nesse momento para atualizar a previsão do tempo é a meteorologista Kátia Valente. Olá, Kátia.
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4: Olá, pessoal, aqui da Rádio Cristal. Vamos ter uma terça-feira gelada aqui na região, ainda em função da presença da massa de ar polar que entrou no final de semana e veio de novo, né? Mantendo as temperaturas bastante baixas. Ainda estamos no inverno e este é um padrão normal. Vamos ter ao longo do dia de hoje a presença do sol, apenas com variação de nebulosidade. As temperaturas vão subindo depois do frio da manhã, mas de qualquer forma não sobe muito não, e a tarde também será de temperaturas baixas. As máximas previstas aqui em Soledade oscilam entre 14 e 15 graus em média. Amanhã, quarta-feira, o dia começa também gelado por aqui, temperaturas que podem oscilar entre 1 e 3 graus. Tem novamente condições para geadas aqui na nossa região. Ao longo do dia, os termômetros vão subindo com máximas entre 15 e 17 graus no período da tarde. E aí na quinta e na sexta-feira, o tempo vai seguir firme aqui na região. As instabilidades devem retornar mais para o final de semana, e na semana que vem, aí sim, vamos voltar a ter um tempo instável com a presença da chuva. Com a previsão do tempo, Kátia Valente.
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2: Grupo Central informa nota de falecimento e convite para enterro. Esposo Antônio Valim Pereira, em memória. Filhos Terezinha, Élia, Marli, Zenaide e Margarete. Genros, noras, netos, bisnetos, tataranetos, irmãos, cunhados, sobrinhos e demais familiares comunicam o falecimento de Maria Assumpta Canela. Ocorrido hoje no dia 15, no Hospital da UPA em Porto Alegre, aos 98 anos. Seu corpo estará sendo velado e recebendo homenagens na sala da Capela Central. A cerimônia religiosa será realizada amanhã, dia 16, às 8 horas, e logo após o seu sepultamento, às 9 horas, no Cemitério Municipal de Soledade. Por este ato de fé cristã, a família enlutada antecipa agradecimentos. Noticiamos o falecimento de Maria Assumpta Canela, ocorrido hoje no Hospital da UPA, em Porto Alegre, aos 98 anos. Serviços fúnebres a cargo da Funerária Central. Plantão permanente na Avenida Júlio Castilho 610, ao lado do hospital. Telefones 3381-3960, 999-96-4669.
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3: Meio-dia e 48 minutos.
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5: 14 graus.
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17: Meio-dia, 52 minutos, 14 graus, permanece a temperatura aqui em Soledade. 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
17: Atenção, comunidade. Vamos nos unir por uma boa causa. No dia 26 de setembro acontece um jantar beneficente em prol de nossa querida Arcila, a Preta. Arcila, mais

0: conhecida como Preta, está precisando realizar uma cirurgia urgente. Ela enfrenta problema no túnel do carpo, já avançado nos dois braços. O cardápio será galeto com massa e saladas diversas. Será servido no CTG Querência do Botucari às 8 horas da noite. Valor do cartão, apenas R$40. Contamos com a sua presença e solidariedade. Juntos podemos fazer a diferença. Atenção, o Sindicato dos Trabalhadores Rurais de Soledade Mormaço informa. Todas as quintas-feiras haverá atendimento da doutora Yasmin Carneiro, auriculoterapeuta. Entre em contato pelo fone WhatsApp 549-8401-4445 e agende seu horário. Está aberto o prazo para a declaração do ITR, Imposto Territorial Rural. O prazo finda-se em 30 de setembro. Também estamos realizando projetos de custeio de investimento para a safra 2026-2027. Agende seu horário no sindicato, pessoalmente ou pelo telefone. Atenção! Vende-se uma capela no cemitério municipal de Soledade, contendo 5 gavetas, todas em mármore. A capela é nova e o pagamento pode ser feito em até 3 vezes anualmente, um pagamento por ano. Interessados podem entrar em contato com o seu Pedro Moraes, na Avenida Espumoso, número 41, ou entrar em contato pelos fones 549-9201-9209 ou 549-8135-6773. Comunicado. O senhor Pedro Moraes está procurando um casal de senhores ou uma senhora responsável para auxiliar nas atividades do dia a dia da casa. A função é para ajudar nos serviços domésticos e no apoio à rotina da residência. Na Avenida Espumoso 481 é o local de trabalho. Interessados podem entrar em contato pelos telefones 549-9201-9209 ou 549-8135-6773.
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0: Muito bem, faltando quatro minutos para a uma hora da tarde. Nós permanecemos com 14 graus, trazendo algumas informações, notícias, fatos para você ficar muito bem informado. Dias Toffoli e Nunes Marques se declaram impedidos de votar. O Supremo Tribunal Federal analisa hoje, terça-feira, 15, em uma sessão histórica, o relatório da Polícia Federal que reuniu mensagens entre o ministro Alexandre de Moraes e o banqueiro Daniel Vorcaro, dono do extinto Banco Master. A sessão começou às 10 horas e 35 minutos. Estava inicialmente marcada para as 10 horas. No julgamento conduzido pelo presidente do STF, Edson Fachin, os ministros decidem se uma investigação será aberta contra Moraes. Fachin assumiu a relatoria do caso. A sessão extraordinária é histórica porque, pela primeira vez, os ministros avaliam se abrem ou não uma apuração contra um colega. Durante o julgamento, o plenário analisa, primeiro, se o relatório da Polícia Federal é válido. A PGR, Procuradoria-Geral da República, pediu a anulação do documento por entender que a sua produção teve vícios de origem. Segundo a Procuradoria, o ministro André Mendonça determinou a apuração sobre um integrante do próprio Supremo, sem pedido prévio do Ministério Público ou da Polícia Federal e sem submeter a medida à presidência ou ao plenário da Corte. Se a tese de nulidade for acolhida, o STF pode encerrar a discussão sem avançar sobre o conteúdo das mensagens. Ministros avaliam, porém, que mesmo nesse cenário, o plenário pode discutir se os elementos reunidos pela Polícia Federal justificam a abertura de uma investigação contra Moraes. Tem desdobramentos, como se percebe, dois ministros, Dias Toffoli e também Nunes Marques, se declararam impedidos de votar. 12 horas 58 minutos, a hora do recado. 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
0: 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Você fica agora, vamos encerrando mais um programa Hora do Recado, com a apresentação de Marcos Vinícius de Souza, gerência geral de Paulinho Paes, direção geral de Frei Eudes Ângelo Capelari. Na sequência você fica com o informativo Cotrijal e depois na torcida, o esporte contado pra você. Boa tarde, paz e bem.
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2: Olá, está começando o informativo Cotrijal desta terça-feira, dia 15 de setembro. Eu sou a Bianca Loyola, trazendo as principais novidades da nossa cooperativa. No programa de hoje, vamos destacar a nossa participação na FEMATE de Arvorezinha. Fique com a gente e acompanhe também os destaques e detalhes da previsão do tempo para os próximos dias e a cotação de grãos.
3: Há histórias que não pertencem a uma única geração. Elas passam por muitas mãos, escolhas, desafios e sonhos. A história da Cotrijal é assim. Há 69 anos, cada geração recebe algo construído por quem veio antes e acrescenta a sua parte. Hoje, celebramos tudo aquilo que permanece vivo em nós. Nas pessoas, nas relações, no trabalho e na cooperação que seguem construindo a Cotrijal todos os dias. Cotrijal 69 anos. O que veio antes vive em nós. Uma história que passa por nós.
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2: Hoje destacamos as principais informações da previsão do tempo para você programar as suas atividades no campo. Quem participa do programa com a gente é o agrometeorologista da Rural Clima, Marco Antônio dos Santos. Olá, Marco, bem-vindo! Conta pra gente os destaques da semana.
5: Olá a todos, aqui é Marco Antônio, sou agrometeorologista da Rural Clima, em parceria com a Cotrijal. Vamos para as nossas atualizações climáticas dessa semana, parabenizando a Cotrijal pelos seus 69 anos, né? Então, parabéns aí ao programa, todo o pessoal aí da Cotrijal, né? Pelo informativo aí, que traz sempre boas notícias a todos vocês. E olha lá, a previsão para essa semana ainda continua sendo de tempo aberto. Isso tudo por conta dessa massa de ar polar, que já começa a perder forças, mas ainda traz manhãs bastante geladas, né? Amanhã, as mínimas ainda deverão ficar na casa dos seus 5 até 7 graus, depende da localidade. Porém, já no dia 17, essa, né, ou seja, na quinta-feira, a tendência é que essa massa de ar polar perca forças muito rápido e as temperaturas subam bastante aí ao longo aí dos próximos dias. Até porque já no dia 19, ou seja, no sábado, uma frente fria começa a avançar sobre o Rio Grande do Sul, fazendo com que as chuvas retornem a todo o estado, em principalmente as áreas de atuação da Cotrijal, já entre o sábado e o domingo. E essas chuvas deverão persistir pelo menos até terça-feira, dia 22, onde a segunda e a terça-feira deverão ser, sim, os dias mais chuvosos aí do Rio Grande do Sul. E depois disso, volta o tempo a abrir e as chuvas deverão ocorrer novamente somente ali no outro final de semana. Ou seja, chove nesse final de semana, o tempo abre novamente e depois chove novamente ali na virada do mês. Isso dará condições para que os solos se mantenham com níveis razoáveis de umidade, favorecendo assim o desenvolvimento, além do que esse tempo mais aberto também favorece os trato culturais.
2: Então, Marco, olhando um pouco mais para frente, o que que o produtor pode esperar para a virada de setembro e outubro?
5: A virada do mês, ou seja, de setembro para outubro e todo o mês de outubro, está se mostrando novamente extremamente chuvoso. Ou seja, a primeira quinzena de outubro poderá ser sim marcada por altos volumes de chuvas, chuvas bastante concentradas e até mesmo problemas com temporais. Então, muita atenção e aproveitem esse mês de setembro para a realização dos plantios, bem como também dos trato culturais. Até porque outubro deverá ser bem chuvoso em todas as regiões de atuação da cooperativa. Isso porque o El Niño vem ganhando forças semana após semana e tudo está indicando sim que será um dos fenômenos mais intensos dos últimos anos. Então, muita atenção. Até porque, em alguns momentos, essas chuvas poderão vir sim em altos volumes, ou seja, em um ou dois dias chover algo acima de 100 milímetros. Já com relação às temperaturas, após a passagem dessa massa de ar polar que derruba as temperaturas entre hoje e amanhã, a tendência é que não ocorra mais temperaturas extremas que possam trazer problemas às áreas da cooperativa. Um grande abraço a todos, um feliz 69 anos e até semana que vem.
2: Muito obrigada pela contribuição, Marco.
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2: Na última semana, a Cotrijal esteve presente na 11ª Festa Nacional da Erva Mate, a FEMATE, realizada em Arvorezinha. Durante os 4 dias de feira, o estande da cooperativa foi ponto de encontro com associados, parceiros e visitantes. E para começar, conversamos com o gerente da unidade de negócios, Fernando Muneroli. Fernando, qual a importância da participação da Cotrijal na FEMATE e dessa proximidade com os produtores e a comunidade durante a feira?
7: A presença da Cotrijal na 11ª FEMATE, que é a Festa Nacional da Erva Mate, é muito importante porque aqui a gente encontra todos os maiores players de mercado, empresas parceiras e principalmente o produtor, o associado que vem visitar a feira, que visita o estande da Cotrijal, passa a tomar um café, um chimarrão. Né? A feira conta com essa diferença das outras, né? Tem erva mate disponível a todos os visitantes. Então a gente fica muito feliz em receber o produtor, o associado e estar compartilhando igual vamos ter esse momento hoje de conhecimento com ele. Isso é o paga para nós a pena, né? Que é o valor do evento, é estar em comunidade com o produtor associado.
2: Além de receber os associados, a programação no estande também teve espaço para informação técnica. Um dos momentos foi o painel Sementes de Qualidade, da análise à produtividade, com orientações importantes para quem está se preparando para a próxima safra. O difusor técnico da Cotrijal, Rodrigo Feron, falou sobre a importância da qualidade das sementes para o estabelecimento da lavoura. Vamos acompanhar.
8: Hoje nós estamos aqui em Arvorezinha, na FENAMATE, né? Falando um pouquinho sobre semente de soja, qualidade de semente. Qualidade de semente é muito importante ao produtor, onde que vai garantir um bom estabelecimento aí na lavoura do produtor. Então a gente pensar numa alta germinação, num alto vigor, com certeza vai ser o que vai dar o sucesso no momento inicial para o produtor ter uma alta produtividade aí, lá no fim, quando a gente for colher essas áreas.
2: Feron, quer deixar uma mensagem para o produtor rural?
8: Que o produtor busque semente de qualidade e com certeza a Cotrijal está muito bem servida com essa semente, com alta germinação e com alto vigor.
2: Mas na hora de entrar na lavoura, outros fatores também precisam estar no radar do produtor. Alexandre Novick, coordenador do Departamento Técnico da Cotrijal. Pensando na semeadura, quais cuidados podem fazer diferença para garantir uma boa implantação da lavoura?
9: Para iniciar uma lavoura de alto rendimento, é extremamente relevante que o produtor escolha os melhores insumos e entre eles a gente tem o principal que é a semente. Então, uma semente de alta qualidade, com germinação, vigor e um bom tratamento industrial pode garantir para o produtor o sucesso da sua lavoura, pois todos os manejos que a gente faz na lavoura após a semeadura, eles são voltados para proteger o potencial de produção que a gente estabelece no momento de semeadura.
2: E onde o produtor pode encontrar sementes de qualidade?
9: Na Sementes Cotrijal.
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2: Cotrijal praticou os seguintes preços na manhã de hoje, dia 15 de setembro, na região sede. Soja, R$ 139,00. Milho, R$ 60,00. Trigo PH78, R$ 72,00. Para conferir os valores da tarde ou da sua região, acesse o portal do produtor. Ficou com alguma dúvida? Entre em contato com a sua unidade de negócios. O Informativo Cotrijal de hoje fica por aqui. 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Até mais! Esta é uma produção da Cotrijal. 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

0: 13h16. É a tua Rádio Cristal que você acompanha e que a partir de agora traz o Na Torcida. Até as 14h com os nossos convidados que estão aqui. O bate-papo esportivo sobre o esporte local e também a dupla Grenal. Hoje na bancada, Gilney Vilela Moraes, o Zizo, e Rodrigo Vivian, o popular gordão, são os nossos convidados do programa. 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
0: A mudança no comando técnico do Grêmio surtirá efeito já diante do Botafogo amanhã. O Internacional projeta mais uma vitória diante do São Paulo. A expectativa é para a abertura da Copa Rotary de Futebol 7 no próximo sábado, se o tempo permitir. Vamos conhecer hoje o estreante do campeonato, o Sporting Park. Os bastidores dos últimos dias de inscrições para o futsal da cidade. O Soledade Futsal projeta vitória diante da Associação Pradense de Futsal e, é claro, com reforços. Universidade do Chile concentrado para o jogo de ida da semifinal pela Copa Sul-Rio-Grandense de Futsal. Estes e outros assuntos a partir de agora no Na Torcida. E aí, Zizo, seja bem-vindo no programa. Boa tarde.
2: Boa tarde, Paulinho. Boa tarde, Rodrigo. Pessoal que aí nos ouve, nos assiste, né, Paulinho? É, temos vários assuntos para falar aqui hoje, dar a nossa opinião, né? Vários campeonatos aí, alguns começando, outros, né, já em andamento, mas a gente está aqui para falar sobre isso, Paulinho. Grêmio está difícil, Paulinho. Está difícil falar.
0: É, mas eu quero saber já do Zizo, não agora, o que ele pensa sobre a vinda de Renato Gaúcho, Renato Portaluppi, para o comando técnico do Grêmio. Rodrigo Vivian, seja bem-vindo, boa tarde.
3: Boa tarde, Paulinho. Boa tarde, Zizo, aos ouvintes aí. É, igual o Zizo disse, né? Temos aí para falar um pouquinho do futebol aí nosso aí, que vai começar os campeonatos aí, e a nossa dupla Grenal.
0: Sporting Park no futebol 7 do Rotary e no futsal?
3: É, hoje eu acho que vamos botar o futsal também. Estive conversando com o John Lindo agora de manhã. Eu acho que vamos participar dos dois aí.
0: Tá certo, uma informação importante que o Rodrigo Vivian nos traz aqui sobre o Sporting Park. 1:19, 14 graus a temperatura. 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A programação está sendo preparada. E o Joe, que está lá na comunidade do São Miguel, juntamente com a dona Tereza, nos acompanhando. Está assistindo o programa. 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Bom, Zizo, quero te ouvir. Renato Portaluppi é a solução para o Grêmio não ser rebaixado?
2: Paulinho, sabe que, né, eu não sou muito a favor de estar trocando treinador toda hora, né? Mas eu acho que o Luiz Castro já foi tarde, né? E para esse momento, Paulinho, eu acho que é a escolha correta. Para esse momento difícil que o Grêmio está passando agora, o Renato conhece o clube, conhece muitos jogadores ali, né? E ele é um cara, para esse tipo de momento, ele é perfeito, Paulinho, na minha opinião. Eu acho que poderia ter sido um pouco antes ainda, mas eu acho que o Grêmio fez bem, né? Não tinha mais como continuar, né?
0: Ô Zizo, eu não sei, eu tenho a impressão que não tem como o Grêmio jogar tão pouco nas mãos do Renato.
2: Não. Pior do que estava jogando, não pode botar qualquer um outro lá, que não vai acontecer, né? Porque a gente tem aí com o Luiz Castro desde o começo do ano, eu nunca vi, em jogo nenhum, eu vi uma equipe em campo. Tirando esse Grenal de 3-1, porque o Inter também jogou mal, tá fraco também, tá, né? Não tá bem também. Que jogou bem ali o primeiro tempo, jogou até um muito bom primeiro tempo, né, Bolinho, do Grenal. Mas, tirando isso aí, Bolinho, eu não vi um jogo, uma partida do Grêmio que o Grêmio tivesse organizado em campo, com, né, com aquela. Tu vê que o time tá ali, tá se conhecem, sabe onde é que tem que estar os jogadores posicionados. Não, o Grêmio não, ele não conseguiu nada até agora, Paulinho. Mais do meio de ano, o Luiz Carlos não conseguiu impor suas ideias ali, nada, Paulinho. Então, não tinha como.
0: Insistiu demais, inclusive.
2: Eu acho que até que o Grêmio insistiu. Devia ter ali perto da Copa, por ali, já, ali na Copa, com o tempo ali, já podia ter feito isso, Paulinho. Porque às vezes fazem que um treinador que às vezes não tem culpa de nada, não é o problema dele, não está dando, mas não é problema dele, às vezes manda embora, que eu acho errado, às vezes. Não, e essa vez que eu concordava que, tava, que tinha que ir, o Grêmio relutou, né, Paulinho? Mas teve que fazer, não teve jeito.
0: É, relutou para demitir o Luiz Castro. E aí, Rodrigo Vivian, esse momento que o Grêmio vive, depois nós vamos falar do Internacional, de oscilação na semifinal da Copa do Brasil, mas beirando a zona do rebaixamento no Campeonato Brasileiro.
3: É, nós estávamos comentando ontem, a gente joga um futebolzinho na segunda ali no Jair, e nós estávamos falando sobre isso. Eu acho que o Renato vem para balançar o vestiário, né? E como ele tem alguns jogadores que ele conhece, eu acho que vai dar certo. Pode ser que ele tire o Grêmio dessa situação aí. Mas é complicado, nossos dois times estão numa situação aí brabo de se ver.
0: Brabo de se ver. E lembrando que o Grêmio joga amanhã contra o Botafogo. Luiz Felipe Scolari será o treinador interino nesta partida, depois passando a função para o Renato, que já terá uma pedreira no domingo contra o Palmeiras.
2: É, mas a pedreira é pior. Eu acho que a do Luiz Felipe é pior, Paulinho. Porque o Grêmio fez 4 pontos fora de casa, Paulinho. A maior vergonha dos últimos anos em campeonato.
0: Da história.
2: O Grêmio fez da história. O Grêmio fez 4 pontos, não é por não vencer, nenhum fez 4. Teve 4 empates, Paulinho. E falta poucos jogos fora de casa, né? E fora de casa não tem jeito. E agora começou a perder em casa. Então agora está difícil, né? Mas tem que ser. Quando se troca treinador é porque o momento é difícil, não adianta, né? Em momento bom, a não ser que o treinador queira ir embora, né? Senão a direção não manda um treinador embora quando a equipe está vencendo, né? Mas eu acho que tem que ser. Eu acho que o Renato, o Filipão agora tem na quarta, amanhã. E o Renato, eu acho que, para o momento, é a melhor opção, Paulinho. Não tem como.
0: É, conhece, já sabe, chega com moral, vai dar aquela balançada no vestiário e pode ser que o Grêmio consiga algo melhor. Porque uma certeza a gente tinha. Com o Luiz Castro, o Grêmio iria perder amanhã contra o Botafogo e iria perder no domingo contra o Palmeiras. É. Essa é uma certeza que a gente tem. Com o Renato, tem uma esperança.
2: Paulinho, eu nunca vi um time tão medroso para jogar fora de casa na minha vida. Time do Grêmio, time considerado time grande. Tão medroso para jogar fora de casa, Paulinho. O Grêmio conseguiu jogar com o Bragantino os 11 dentro da área, na frente da área, e tomar um gol no final ainda. Então, quer dizer, não, o futebol se perde, se ganha, se empata. Mas, assim, ó, você pode até perder, mas tentando ganhar, Paulinho. Um time grande tem que tentar ganhar, né? Não pode ficar só ali querendo um 0-0.
3: Perder, né? Jogando, né?
2: Perder, tentando jogar, pelo menos, tentando agredir o adversário de vez em quando. O Grêmio, fora de casa, não agride ninguém e pior é que marca mal ainda. Isso que é o pior.
0: Vamos esperar amanhã, então, o jogo contra o Botafogo. E aí, Rodrigo Vivian, o seu gordão. O Internacional venceu a Chapecoense, deu uma esperança para o seu torcedor, mas agora tem o São Paulo pela frente.
3: É, mas eu acho que é uma vitória ilusória, né, Paulinho? Vencer a Chapecoense. Até então a Chapecoense fez 2 jogos bons, fez um jogo excelente contra o Grêmio, né? Podia ter ganhado, ganhou do Corinthians fora, mas é muito limitado, né? Só ver a pontuação na tabela da Chapecoense que a gente já diz tudo, né? É, o Inter, nós temos uma esperança, né? Que o Inter ganhou mais fora do que em casa. Eu acho que se vai olhar, ganhou acho que 4 fora, eu acho. E 2 em casa, eu acho que, se não me engano, é isso. Então nós temos 6 jogos fora. Vai que nós demos uma sorte aí e um milagre aconteça igual ano passado, né?
0: E o Inter sempre fez frente ao longo da história diante do São Paulo lá no Morumbis.
3: Exato. Mas o Pezzolano não pode inventar muito também, né? Porque o Pezzolano é outro Luiz Castro da vida. A gente nunca sabe o time que vai jogar, então não dá uma sequência pro time. O time precisa de sequência, o jogador precisa se conhecer dentro de campo para ter um entrosamento melhor. Todo jogo ele muda um para lá, um para cá, e joga um para lateral e o lateral vai pro meio. Então, tu não entende muito a lógica dele. Igual o Zito falou do Grenal, né? O primeiro tempo do Grêmio. Eu acho que foi mais mérito Pezzolano do que o time do Grêmio em si. Porque ele montou um esquema de jogo pro Grenal, pro Grêmio jogar, não pro Inter jogar, no meu ponto de vista. Aí no segundo tempo dele botou o Carboneiro, botou o Vitinho, pra sair com aquela válvula de escape, o jogo mudou, claro que já tava 3-0, né? Mas eu acho que o Pezzolano é muito, muito fraco nas convicções dele.
0: O Inter conseguirá sair da zona de rebaixamento, Zizou?
2: Eu não sei se o Inter vai, eu não sei te responder, nem se o Grêmio vai, Paulinho, também. Né? Porque o Grêmio parecia que tinha dado uma escapadinha ali, se vence o Vasco, estava tranquilinho. Né? Agora entrou na briga também, né? Pra baixo, né?
0: Pra baixo.
2: Entrou, conseguiu entrar
3: mas
2: na briga.
3: Mas eu acho que até o São Paulo, que é o 11º, né? Eu acho que todos estão brigando, né? Todos têm chance de cair, como não tem. Porque 28 para 32 pontos é
0: pouca coisa.
3: É pouca coisa.
2: É duas rodadas.
3: Exato. Né? E o que, que acontece? Tem os confrontos diretos também, né?
0: É o caso do Grêmio contra o Botafogo amanhã.
2: Paulinho, assim, ó, eu lá no começo do campeonato, eu acho que até tu me perguntou isso aqui, eu disse, não, Grêmio Inter, por mais que a gente não vão disputar título, não vão disputar a vaga em Libertadores, eu falei aqui. Ah, isso eu tenho certeza que eu falei, mas eu pensei, não vai cair nenhum dos dois. Eu já não tenho essa certeza agora, Paulinho. Eu acho difícil cair os dois, mas um tá, não está tão distante, não.
0: É, um
2: dos dois. Porque eles são adversários ali, estão muito pertinho, estão juntos praticamente.
0: E um detalhe, Zizou, vai ter um Grenal decisivo daqui a três rodadas. Quem perder, possivelmente, vai se afundar na zona do rebaixamento.
2: Paulinho, o Vasco estava afundado, né? Aí duas vitórias seguidas. Já emparelhou.
0: E com investimento. Contratou jogadores.
2: O Santos estava ali penando. O Santos... Duas vitórias consecutivas.
0: Foi para décimo.
2: O Santos...
0: Três vitórias.
2: É, três vitórias, isso. Contratou quantos jogadores agora, Paulinho? E jogadores...
0: De qualidade.
2: De qualidade. O Arthur, Cebolinha...
0: Felipe Coutinho. Felipe,
2: é, mas esse não estreou ainda, né, Paulinho? Mas tem mais um ali que eu não
0: Rodinei.
2: Lembro agora. Rodinei. Rodinei, lateral direito, isso. Que jogou grande partida, inclusive, nessa última aí contra o Cruzeiro. Né? Então, quer dizer, os times estão se reforçando. E o Grêmio está fazendo o quê?
3: Se endividando.
0: E contratando jogadores com alto salário que não dão resposta. O Rodinei veio de graça praticamente para
2: o
0: Santos.
2: Paulinho, o Grêmio está contratando jogador mediano com um valor de craque. E o Inter.
3: A mesma coisa.
0: A mesma coisa.
3: Não, mas o Sanabria aqui.
0: Por isso,
3: né?
0: Que a folha aquele. Salarial está lá em cima. Lá em
3: exato.
2: Cima. E o que o Vivian falou do Inter aqui, eu concordo, Paulinho. Eu acho o Pezzolano mais treinador que o Luiz Castro, na minha opinião. A ideia dele. Assim, eu até consigo entender a ideia dele. Algumas eu acho errada também, eu não concordo. Por exemplo, num Grenal, que tu vai jogar buscando um contra-ataque, tu não pode tirar o Carboneiro nem o Vitinho. Eu não tiraria nunca.
0: Claro.
2: Você quer o contra-ataque, vai tirar os dois caras de maior velocidade. Não, não, não, aquilo ali não se explica, ele não tem como explicar aquilo ali. Né? Aí ele pensou, sei lá o quê, que certamente não ia dar certo, né, Paulinho? Então, nesse caso, eu concordo que o Pezzolano foi muito mal. Mas eu acho que, num geral, ele foi muito melhor que o Luiz Castro. Ele é muito melhor. Sim, as ideias dele são melhores. Só que eu acho que o Grêmio tem, apesar das dificuldades, o Grêmio tem um grupo

0: discutindo uma negociação com a Muso por um milhão e meio. Aí não dá, né? Aí não dá. 1.200.000 é caro. Imagina para um jogador que a gente sabe que vestiria a camiseta e faria diferença. Porque o Cebolinha fez no jogo contra o Cruzeiro, fez uma baita partida. E aí o Grêmio acabou não acertando com esse jogador. Ali,
1: eu digo uma coisa, o Cebolinha, tirando algum problema que a gente que pode existir em algum momento, o Cebolinha para mim só não é titular do Flamengo, ele não é.
2: Exato.
1: No time do futebol brasileiro. Talvez o Palmeiras. Talvez.
2: Não jogava no Palmeiras hoje também.
1: Acho que ele até jogava também no Palmeiras. Mas ele só é reserva do Flamengo, no outro time, qualquer um time do Brasil, podia contratar ele que seria titular.
0: Que seria titular. 1:30 PM, 14 graus a temperatura. Tem participações aqui pelo sistema interativo. Abraço ao Pelego, tá na audiência. Rodrigo, no jogo dos veteranos, queria pênalti contra o Pampeiro. Atropelou o goleiro do time dele.
2: Esse é o melhor juiz que eu já vi apitando. É? Esse aí. Uhum. Esse Pelego é uma lenda.
0: Mas já aplicou o vermelhinho, né?
2: Não, mas isso aí é tudo sob controle, né?
0: Tudo sob controle. Abraço ao Pelego, tá na audiência. Ele me encontrou, disse, fiquei 3 dias que eu não conseguia caminhar de tanta dor nas pernas. Fazia muito tempo que não apitava, né? Voltou lá, foi contribuir com o amistoso do Pampeiro.
2: Fizemos expulsar o Mirachow, né? Era nosso atleta, mas fizemos ele expulsar, uma entrada violenta, né? Eu não sei, eu acho que ele ficou numa faceirice de dar aquele vermelho lá, que tá louco.
0: Puxou com veemência.
2: É pra expulsar mesmo, pode expulsar. Mas, credo, chegou aqui, tá na rua.
0: Tá na rua. Grande Pelego. O Jair Batista, o homem que será homenageado aí na Ronda Crioula do CTG Henrique Bonner, amanhã à noite. Abraço, Jair. Obrigado aí pela companhia, pela audiência. O Nino Perim tá na audiência, deixando um abraço ao Zizo, ao Rodrigo Vivian. Começou de capitão o Rodrigo Vivian, e centroavante, voltou pro meio, foi pra zaga, foi de goleiro, não deu certo, agora é treinador do veterano do Pampeiro. É?
2: Ah, qualquer função nós fizemos, Paulo. O tempo passa pra todo mundo. Sim,
1: Rodrigo, o tempo vai passando, a gente vai mudando de função, né? Vai mudando.
0: É o que faz o seu Edivaldo. O seu Edivaldo é forte. Aqui conosco a Juliette da La Corte, conhece?
2: Ah, patroa, tá lá, estamos trabalhando, escutando lá o radinho lá.
0: Que manda. Boa tarde, um abraço para todos da mesa, especial ao meu jogador favorito, Rodrigo. Só diga para ele, Paulinho, que tem que se acalmar mais, senão vai ficar sem jogar. É, tá aí o recado. Quem
2: manda? Não, mas ela fala, né, mas o jogo lá da semifinal do interior, umas horas eu achei que era o seu Perim que tava correndo lá. Na tela pro lado de fora, brabo. Baixou o seu Perim, a mulher? É. Nunca vi tão brabo.
0: Aí, Serginho, abraço ao Sérgio Perim que tá na audiência. O Celinho Moraes também tá na audiência, deixando um abraço a todos. O Diomar Santos, lá na Raia da Pedra, tá deixando um abraço ao Rodrigo, parceiro do futsal. E o Chachinho, boa tarde a todos. Rodrigo e Edivaldo foram rebaixados para a Série B na canastra. Nem na canastra, ganhando mais?
2: Não, o Chachinho só ganha do professor, porque o professor deixa ele olhando e vai no banheiro, daí ele fica com o baralho inteiro, daí ele pega os coringa, né? Daí não tem como não ganhar do professor, mas agora eu já dei a letra pro professor, ele já tá sabendo como é que funciona.
0: Como é que funciona? O Fernando Ortiz, o popular Ieca, tá aqui pelo WhatsApp, 992-22-9878. Boa tarde a todos, um grande abraço ao Rodrigo, Vivian. Eu acho que o meu Grêmio, não sendo rebaixado, já está bom. É, já pelo menos isso, né, Fernando?
1: É o que nós esperamos, por isso que todos nós gremistas achamos desse jogo. Colorados
0: também. Bom, estamos aí com o Na Torcida, agora 1:33. O Joe me mandou uma mensagem aqui, eu até vou tentar escutar aqui, Joe. Grande abraço ao Joe que está na audiência. Até deixa eu ouvir o que o Joe me mandou aqui. Ah, não vai. Tá certo, ou não vai fazer música esse final de semana. É porque a semana a Farroupilha tá mil aqui em Soledade. E aí o Joe dá uma pausa na música ao vivo, né?
2: E ele talentos... vai comer uma carninha também, né? Ah, não é bobo, né?
0: Ah, ele é... parece o cara que eu conheço, Rodrigo.
2: Uhum, parece o cara que eu conheço. É. Só não vai na churrasqueira, ele fica comportado na mesa.
0: Daí ele fica na Copa, então.
2: Na Copa ele fica.
0: Tem um cara, às vezes, que vai na churrasqueira e não é fácil, né? Né? É, não é só eu. Não é só eu. Abraço a toda a galera. Abraço ao pessoal do CTG Marcelo Brum ontem. Nós estivemos lá acompanhando. O Valdo me fez uma caipira ontem, Zizo. Impressionante a qualidade daquela caipira, né? E a carne também deliciosa lá no CTG Marcelo Brum. Hoje é na margem São Bento. O pessoal está preparando lá a carne. E carne de qualidade. O pessoal que esteve lá no Pontão vai servir lá na margem
2: Grande
0: São
2: Bento. Grande Zacaria, né? A lenda, né? O veinho não é fraco. O veinho dominou o churrasqueiro no Pontão.
0: É, diz ele, mas o bigodinho tava de olho.
2: É, o bigodinho só de canto, né?
0: Só de canto, é. 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
2: Paulinho estará aí, pessoal. Pode ficar tranquilo e prepare mais uns dois espetinhos a mais.

0: né? É, abraça toda a galera aí que tá se preparando para a roda do CTG Herança Crioula. O Joacir Noronha, boa tarde, Paulinho. Um abraço pro Rodrigo. Tá dado um abraço. Eric Valendorf, Rodrigo não entende de jogo, tira ele daí. E aí, o que, que eu digo pro Eric aqui?
1: O Eric não entende nada, esse aí não entende nada, Paulinho. Ele já abandonou o futebol porque ele não sabe nem... Ele só sabe caminhar, esse miserávelzinho aí.
0: Tá certo. O que, que o Thiago tá me mandando aqui? Ele me mandou algo aí? Ah, não, não tem... pedidos de Cebolinha ao Grêmio. Ah, tem aqui. Pode ter sido a coisa elevada, né, Thiago? Que a gente não sabe porque o Cebolinha realmente não veio para o Grêmio. Bom, vamos lá, vamos falar do esporte local. 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
0: 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Rodrigo, vamos falar aí do futsal da cidade, então. O Sporting Park decidiu em jogar o campeonato?
1: Eu acho que sim, Paulinho. Acho que a gente vai conversar amanhã. Nós temos um horáriozinho lá no Botucaraí lá e vamos trocar uma ideia e vamos montar um time aí, nem que seja da casa, para nós participar.
0: É, o Sporting Park tem participado dessa competição.
1: Eu não me lembro ano passado se os guris participaram, mas eles sempre estão envolvidos, né? E uma equipe a mais aí agrega também no campeonato, né? Vamos ver se conseguimos montar esse time.
0: Mais caseiro?
1: Mais caseiro, mais caseiro. A gente quer montar um time bom pro campo, né? A gente já vem se organizando, né? Então, o ano passado a gente montou um time e chegamos aonde nós poderíamos chegar, né? Então, o ano que vem a gente quer montar um time mais forte pro campo, mas vamos tentar montar um pro salão também. Vamos ir com o Sport Park aí.
0: É, o Zusa neste ano acabou não deixando que a equipe chegasse mais longe,
1: né? É, o Zusa, também os olhares do Zusa não tem o que fazer, né?
0: Os olhares do Zusa. Abraço ao José Elias Massabi, que estará aqui conosco amanhã. Mas o que a gente percebe? Uma movimentação, Zizo, muito grande aí nos bastidores para o futsal da cidade. Ainda tem algumas cadeiras dançando por aí.
2: Pois é, Paulinho, eu até não estou sabendo quantas equipes já até... Quero passar ali depois, conversar com o pessoal ali, que eu saí aqui do programa, para ver como é que anda, como é que está o andamento das equipes, né, Boni? Quantos se interessaram, né? E como é que está, né, a entrega de fichas ali, né? Para a gente poder falar melhor aqui, né? Mas eu não estou por dentro dos números ainda, né?
0: Eu acredito que fique entre 10 a 15 equipes na categoria principal. Pelo menos essa é a projeção da movimentação que a gente tem acompanhado.
2: É, eu sim... Olhando por outros anos e conhecendo algumas equipes aqui, eu tinha pensado em 12 equipes, Paulinho. Mais ou menos umas 12 equipes, que já seria um bom, muito bom campeonato, na minha opinião, né? Mas se der mais, melhor. Mais equipes, né? Mais atletas aí participando das competições. É importante também surgir atletas, aparecer alguém, né? As equipes, às vezes, uma equipe que vai ali só para participar, às vezes surge um, dois atletas que no futuro vão ser, quem sabe, né? Os jogadores... top aqui da cidade, né?
0: É, o exemplo é o Sporting Park, que não estava na lista de jogar o campeonato e agora decidiu disputar, Rodrigo.
1: É, a gente vai se organizar, eu acho que vamos sim, né? Se a gente conseguir segurar alguma gurizada ali que vai jogar o Rotary já, né? Alguns a gente já sabe que já falaram que se algum time colocar, vão jogar, mas nós podemos fazer um time da casa e jogar igual o Espunhão Lindo hoje, a gente tem que participar.
0: É, na categoria principal, então, tem essa projeção. Categoria veterano teve uma mudança, né? Os jogadores de fora com 40 anos.
2: Pois é, né? Mudou a idade, né, Paulinho? É, mas a secretaria deve saber, né, o que está fazendo, né? Porque seja melhor, que, né?
0: É,
2: porque analisou que seria melhor assim.
0: Tenta equilibrar a questão de jogadores de fora... Que estão ainda.
2: Só os de fora, no caso daí. Né?
0: Só os de fora.
1: Tem que parabenizar a secretaria, no meu ponto de vista, Paulinho. Esses jogadores de fora, no veterano com 40 anos. Porque tu pega jogadores que vêm jogar aí e estão jogando liga, né?
0: Isso.
1: Daí vem jogar aí com o gordão que tá lá jogando, né? Que não se cuida, não se prepara pra esse tipo, né? Gosta de jogar, mas não se prepara, né? Mas quer tá lá, né? Então tu abre brecha pra mais times também entrarem no campeonato, no meu ponto de vista. Porque os outros times estão, 40 anos. Então, o cara que vai vir já não é aquele cara badalado. Então, eu acho que a secretaria acertou nesse ponto aí.
2: É, eu pensando bem, eu acho também que também é um acerto, mas é que deve ter feito uma avaliação, né, pelos últimos campeonatos, pelo último principalmente, né, e ver, não, é melhor. Eu acho, então, eu acho, concordo com o Rodrigo aqui, porque às vezes o jogador de fora está disputando vários campeonatos, né, bom, o cara está em plena forma física, apesar de uma idade menos de 40, aí tem gente jogando até categoria principal.
1: Não, é o caso do Caturra, né, que vem jogar aí, o Jones, né, jogando liga. Então, o outro gurizão, aquele que veio pro XP também, que ficaram campeão, joga junto com o Caturra ali, eu acho, né, jogando liga, então não tem como competir com...
2: os caras que se preparam praticamente todo dia, né?
0: É, e aí a diferença física é grande.
2: Fica grande daí,
0: fica muito grande. É claro que vai ter um ou outro jogador que vai se destacar, mas já dá uma equilibrada no campeonato para que os times daqui se mobilizem em jogar.
2: É, uma boa medida, eu acho, da secretaria, mas vamos ver, né, Paulinho, durante o campeonato aí, né?
0: É, e a novidade é a categoria Master. Agora cabe saber se teremos equipes interessadas em jogar.
2: Tá, a secretaria fez seu papel, Paulinho.
0: Fez seu papel.
2: Abriu as vagas. Se o pessoal quer jogar, vai jogar. Deu a oportunidade, né? Agora. Cabe
1: podia botar o Master com 40, né?
2: Com 40 dele.
1: E o Gordão revogava o Master.
0: Ah, bom. Ah, 40, mas com o espírito de Master. Né?
1: Né? Esses eram uma boa, né?
2: Pra quem tem 40, seria. Porque vai jogar com 45, 50, sei lá, demais, né? Fica mais tranquilo.
0: Né? Aí igualaria a qualidade, né? Recebo aqui informação, abraço ao Matheus, o Pretz, que está na nossa audiência. 12 equipes retiraram fichas na principal até o momento. O Sport Park ainda não retirou,
1: não,
0: né?
1: Acho que ainda não. Acho que os guris não. Até eu vou chegar e vou pegar essas fichas agora na hora que sair daqui.
2: Então vai dar 13 já, né, Paulo?
0: Já tem 13 equipes que retiraram. Na categoria veterano, 6 equipes.
2: Bom número, né?
0: Bom número
2: muito
0: também.
2: Bom número.
0: Quem vem forte e está aqui comigo é o Rafinha. A Jax vem forte esse ano para o campeonato. É, ele está, desde o ano passado, ele está montando a equipe, buscando...
1: Eu recebi o convite até para jogar com eles, mas depois ele não me falou mais nada, então eu estou no aguardo, né, Rafinha?
0: Está no mercado.
1: Estou no mercado, ver se vai sair essa ficha aí ou não.
0: Está aí, viu, Rafinha?
2: Mas fazendo uma comparação, Paulinho, 13 agora com o Sporting Park na principal e 6 na veterana, acho que a veterana está muito bom.
0: 6
2: porque equipes. É muito mais difícil achar atletas com essas idades, né?
0: É. Então tem essa aí. Tapejara e Piolho acertado com a Jax. Esta é a informação. Eu acredito também que o Ajax, através do Rafinha, vai tentar o Léo Graminho, que é um jogador diferente, né?
1: Não já jogou alguns anos com eles, né?
0: Já jogou alguns anos. É um jogador que, inclusive, deverá reforçar o Soledade Futsal. Já já nós vamos falar sobre isso.
1: Tem 40 o Léo Graminho? Tem, né?
0: Tem. Já passou dos 40.
2: Já né? Passou.
0: É, já passou dos 40. Hoje, trabalhando na porta de atletismo do Complexo Zecão. Abraço ao João César Rubim Fernandes, o João da Leda. Estão lá no Complexo Zecão trabalhando no atletismo. Abraço a toda a galera que estão nos acompanhando aqui também. Tem mais participações? Ah, tem mais participações. Edivaldo dos Santos. Boa tarde, Paulinho e pessoal da mesa. Gordão esse ano vai jogar o Rotary e o ano que vem só de treinador. Ah, e pergunta se ele vai no horário de amanhã no Society, que ultimamente não tá podendo.
1: Cara, esse horário de quarta-feira aí tá pesado pra mim, eu não consigo me acertar com o gramado.
0: Ah, o Gordão tá
1: escondendo. Tem que ver se a mulher vai deixar também, né?
0: Ah, sim. E esse é importante também. O Altair Herne, por onde anda? O alemão. Boa tarde aos amigos da mesa. Viu o Rodrigo atuando? Está em ótimo desempenho. Aprendeu bem usar o corpinho. Que idade, Master? É 45, alemão. 45, Master aí do futsal da cidade. Que está com as inscrições abertas. Então, essa é uma possibilidade de jogar o campeonato da Master também. O alemão já se interessou aí pelo futsal, né? Já percebi o sentido das colocações aqui.
1: Vai trazer o compadre Ney de novo, né? Já pega aí o Vila Nova, já arruma um timezinho. Quando vê, já dá uns 4 times no Master, né?
0: Dá uns 4 times. É importante que desse
2: seria categoria. Bom que desse pelo menos 4, né, Paulinho?
0: 4 equipes, sim, pelo menos?
2: Acho que 4 equipes para começo, sim, né? Seria muito bom.
0: Seria muito bom. Vamos torcer que possa dar a categoria Master aqui no futsal da cidade. Tem mais participações que já já nós vamos registrar. Zizo, Soledade Futsal, sábado começa uma nova fase, a fase de mata-mata na Liga Gaúcha da Série C. O Igor anunciou aqui reforços, goleiro gaúcho, Marvin, Léo Graminho, entre outros jogadores que devem reforçar a equipe para a sequência do campeonato.
2: Pois é, Paulinho, né? Eu acho que a equipe se classificou, né? Então agora tem. Agora é mata-mata, né, Paulinho? É lá e cá. É dois jogos, ou se tudo der certo, mais do que dois jogos, né? Vai seguir em frente. Vai fazer pelo menos dois jogos importantes agora, né? Importante seria uma classificação e para chegar mais longe, né? E isso os reforços sempre ajudam, né? Reforçar a equipe é sempre importante, porque o grupo, né, perde um jogador aqui, perde um outro ali. A gente sabe que essa aqui, os jogadores que não são remunerados, fica difícil, né? Eles não treinam, eles vão jogar em outro lugar, sabe? A gente sabe o que acontece, né, dentro. Então é bom esses reforços aí, né? Eu, desses aí, sinceramente, eu conheço só o Léo Gramina, que até não tenho visto jogar ultimamente, vejo aqui no Campeonato Municipal, né? Que sempre foi muito bom jogador, a gente sabe que ele é muito bom jogador. Eu não sei com que condições atuais ele está, deve estar bem, né, Paulinho?
3: Está jogando no Russo Preto.
2: Está jogando, então, sinal que está em boa forma, né, Paulinho? Porque qualidade ele sempre teve, né?
3: O Marvin é um jogador bom jogador, ano passado jogou pelos Borrachos.
1: Borrachos.
2: Sim, eu lembrei. O Marvin, né? O Marvin, sim, vi jogar o ano passado aqui também. Bom jogador também, né, Paulinho?
3: É da base do futsal, da base do Aldo Johan, inclusive aqui no próprio Soledade.
2: Pois é. É, ele jogou aqui. O ano passado ele fez um campeonato muito bom.
3: Ele jogou uma partida, não lembro contra quem, fez 3 gols, foi decisivo aí numa fase de eliminatória e na fase classificatória. É muito bom jogador.
2: E contratou um goleiro também, né?
3: Contratou o Gaúcho, esse é renomado, jogava no Guarani, agora está no Russo Preto. É o goleiro de primeira linha do futsal gaúcho. O Gaúcho. Com o perdão Gaúcho, da redundância, né? É um goleiro de primeira linha.
2: É, a própria direção está se mexendo, tentando, né, Paulinho? Agora são 2 jogos, como eu falei antes, né? Tem que dar tudo que tem agora e tentar ir passando mais longe possível, né?
3: E vai enfrentar a Associação Desportiva Pradense de Nova Prata, que ontem à noite caracterizou o VO contra a GSL pela Copa dos Pampas. A GSL saiu de São Luís Gonzaga, veio até Nova Bassano para fazer o confronto e essa equipe não apareceu, caracterizou o VO na Copa dos Pampas. Até um fato curioso, né? E a gente até vai buscar mais informações aí em relação ao que teria acontecido, mas a Associação Pradense acabou não comparecendo em Nova Bassano, onde será o jogo da volta com o Soledade para este compromisso pela Copa dos Pampas. E acabou sendo
2: eliminado. Eliminado, né, Paulinho?
3: Eliminado. Então tem toda essa situação. 1h47, você está na audiência da tua Rádio Cristal. Caiu novamente a energia elétrica, queda da energia elétrica. 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Rodrigo Vivian. Agora vamos falar sobre a Copa Rota, expectativa de abertura para o próximo sábado. E ontem eu passava aqui as informações da projeção de sábado, que era de 10 milímetros de chuva. Hoje aqui no Climatempo, 30 milímetros de chuva para o sábado. E aí nós teremos dificuldades das condições climáticas. Mas independente disso, o Sporting Parque vai estrear nesta competição?
1: É, Paulinho, recebi o convite dos guris lá, né, para ser o treinador deles ali, né? Os guris estão empenhado, igual aquele, né? Receberam o convite do Rotary para jogar e botaram um time, né? E a gente vai tentar fazer um belo campeonato aí e buscar os objetivos aí que os guris querem, como participando pela primeira vez, né?
3: Quem é a equipe que vai jogar? Quem são os jogadores?
1: Nós seguramos uma basezinha que nós tínhamos ali no joguemos o 11, né, Paulinho? Trouxemos um goleiro que é o Cauã de Itapera, né? Não posso falar muito. Daí o Monaia, que já foi nosso goleiro mesmo, que é ali da Vila. Daí o Zulu e o Andrei, que jogaram o ano passado, jogaram pelo Sander, né? Aí ficou o John Lindo ali com nós, o Magrinho, o Tyson, o Gilto. Trouxemos o Chupim também, e o Eison, que o ano passado o Eison eu acho que não jogou. O Chupim jogou principal, não me lembro por qual time, mas jogou também, né? E daí tem o Sambica e o Oda, que jogaram com nós o campo também. E daí temos fechando lá com os guris da Raia da Pedra, lá o Evandro e o Júnior e o Lucas, né? O Evandro e o Lucas tá certo, só falta o Júnior confirmar aí.
3: É, são bons jogadores. Os meninos lá da Raia da Pedra estão entrosados, inclusive. No futsal não tá sendo fácil de parar o Nacional da Raia da Pedra.
1: É, já tem uma base de anos jogando junto, né, Paulinho? E treino 2-3 vezes por semana, então isso faz diferença. Foi o que nós falamos de botar um time jogar, onde tu tem 3 caras que já se conhecem, que sabem jogar, já fica mais fácil de tu começar montar um esqueleto de um time, né? Então os guris, se der tudo certo, vão vir aí dar uma mão para nós aí. E os guris ali do parque também estão motivados, estão treinando toda quarta-feira, né? E a gente sabe que o campeonato lá do Rotary é um campeonato diferente, né? Mesmo que o campo aumentou um pouquinho, mas é um campeonato diferente, né? Então vamos tentar fazer um belo campeonato.
0: É buscar fazer uma boa campanha, ser um time competitivo.
1: Exato, isso é o que nós estávamos falando aqui com o Zizo. A gente tem que, pode até perder, mas tem que perder jogando, né? Não pode ir lá e não jogar e daqui um pouquinho achar que está tudo bom, que não para mim não funciona, né, Paulinho? Eu gosto, sou um cara que gosta de ganhar, né? Eu gosto de sempre estar ganhando. Então tem que ao menos competir para tentar ganhar, né?
0: O Sport Parque mantém uma base que jogou o Municipal de Campo.
1: Isso. Vai, ficou ali 4-5 ali que jogaram ali o campo.
0: E alguns reforços que ainda virão.
1: Esses podem vir, mas é mais para frente, né? Porque o dinheiro não tá fácil, né, Paulinho? Os patrocínios estão tão devagar, mas vai que a gente passe uma fase aí, daí a gente começa a pensar diferente, né?
0: Deu 10 times, duas chaves de 5. A primeira fase, você fazendo um campeonato regular já consegue a classificação, né? Mas depois, é claro, tem mais duas possibilidades de inscrições pela frente. Mas a missão é se classificar, né, Rodrigo?
1: Exato, isso. A missão primeiro é se classificar. Depois a gente vai pensar lá pra frente, né?
0: E aí, como você avalia a equipe do Sporting Parque, Zizo?
2: Pois é, né? Como o Rodrigo falou, né, Paulinho? Né? Uma gurizada aí, né? Que o Sport Park não quer parar, né, Paulinho? Isso que é importante, ele quer continuar seguindo em frente, claro, né? Com todas as dificuldades que as outras equipes também têm, né, Paulinho? Como do patrocínio que o Rodrigo falou aqui, a gente sabe que está difícil a coisa. Mas, assim, o importante é não parar, Paulinho. Se conseguir, né, claro, não parar. Né? Põe um time ali. Ah, não temos condições de ser campeão esse ano? Talvez não, porque o jogo futebol é futebol. Às vezes encaixa e vai embora. Pega um reforço aqui, um reforço ali, né? Depende do que se pode fazer no futuro, né? Tem vagas para se inscrever depois na outra fase. Então, assim, ó, eu acho que tá correta a avaliação deles. Quem não tem para investir muito, faz o que tem com a sua base, procura manter a sua base e disputar, né, Paulinho? Buscar a classificação na primeira fase, isso é importantíssimo. Depois, ver para frente o que se faz.
0: Num campeonato que as equipes ainda estão sendo conhecidas, a gente não tem o diagnóstico preciso de quem será. A gente sabe que o Camarões montou uma equipe forte com a base da casa, né? Outras equipes também estão se preparando, mas tudo vai depender do que cada equipe colocar em campo para jogar.
2: É o que eu digo aqui, às vezes tu me pergunta aqui, né, Paulinho, como é que é a chance? Vamos ver uma ou duas rodadas aí que a gente pode avaliar melhor, né? Até uma até ainda é pouco, mas pelo menos umas duas rodadas de cada equipe a gente conseguindo ver, a gente pode fazer uma análise melhor do grupo, né? Mesmo que a equipe possa ainda acrescentar atletas depois, né? Mas a gente sem ver uma ou duas rodadas, claro que tem a teoria. Todo o teu esporte tem a teoria, como tu disseste aí, Paulinho. O Camarões, a gente conhece a maioria dos atletas ali, sabe que é uma grande equipe, tem outras também, né?
1: São Paulo,
2: que o Cristo Reis teve uma excelente campanha também, então a gente, mais ou menos, a gente conhece
1: todos os Bom Jesus, jogos. Eu acho que vem também, Jesus, né? Sempre monta uma equipe qualificada.
2: Então essas equipes a gente tem uma base na teoria, né? Mas a gente precisa de uma ou duas rodadas para avaliar bem as equipes aí.
0: Uma, duas, três rodadas, a gente já tem uma análise mais profunda das equipes que vão disputar. Lembrando, então, na categoria principal, 10 equipes divididas em duas chaves com 5 equipes, jogando entre si, e os 4 melhores se classificam para a próxima fase do campeonato.
1: Só não sabemos quando é que vai começar, né, Paulinho?
0: Tem essa situação aí da previsão de chuva, chuva intensa para o próximo sábado.
2: A categoria principal joga dentro do grupo, né?
0: Dentro do grupo.
2: Então são 5 equipes, são 4 jogos, Paulinho. 4 jogos, né? Agora mudou a maneira da pontuação.
0: Isso é importante. 3 pontos.
2: Antes era 1 e 2, né, Paulinho? Agora são 1 e 3. Né, no caso. Então, não tem desempate, né? 1 ou 3, né? Então, as equipes, mas tu olha o número de jogos, é curto, 4 jogos.
0: É tiro curto.
2: Tem que sair com tudo, já trazendo os melhores que tem para pontuar desde a saída, né? Para não chegar na última rodada, às vezes não dependendo nem de si próprio, a ideia é difícil, né?
0: Fica complicado. 1:54, temperatura em 14 graus, é o Na Torcida que você acompanha, sempre com os principais destaques do esporte para você, que está na nossa audiência, que está na nossa companhia. Obrigado ao Thiago Assunção,
3: nos acompanhando. 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E nessa semana não teremos música ao vivo, são muitas as atividades da semana Farroupilha. Ô Zizo, ah, o Rodrigo Gordão então vai de treinador na, no veterano e no principal?
1: Não, no veterano Pampeiro eu vou jogar, né,
3: pai? Ah, vai jogar? Ah,
1: faixa, faixa pra mim, senão eu já nem apareço lá no jogo.
3: Vai dar briga.
1: O Edivaldo já tá sabendo, né? Não, eu quero que ele compre a faixa e ele coloque no meu braço antes de começar o jogo lá ainda.
3: Ah, tá sim.
1: Claro, claro.
3: É, vai dar briga então aí na categoria veterano. O Zizo lembra de quem levava a faixa de casa já pronta? Lembra, Zizo?
2: Ah, porque eu tô meio esquecido, pô.
3: Edson Clay!
2: Ah, mas o baixinho sempre foi, né? Ele teve esse espírito de liderança sempre, né, Paulinho? Então, assim, levava... Ele
3: chegava no jogo e a faixa de capitão, o baixinho tirava da sacolinha, tá aqui.
1: Ninguém tira a faixa, o Edivaldo só leva... Sim,
2: agora lembrei de algumas vezes que aconteceu isso.
3: Um abraço ao baixinho. Um dos bons jogadores que a gente teve aí no futsal e no futebol. O futebol de campo passou, inclusive, pelo futebol profissional. Sim. Teve uma boa base também, o baixinho teve uma boa base no futsal, né, Zizu?
2: Futsal teve, jogava bem salão, jogava bem campo, futebol 7 também, né? Um jogador muito regular, né, Paulinho?
3: Regular, então, regular. De força. É. No futsal tinha um bom passe, era muito bom passe. Jogar com o baixinho. Ele tinha um passe muito bom, sabia jogar o futsal, né? Mas nos bons tempos, a faixinha de capitão estava na
2: tem duas, eu vou lembrar do outro fato aqui, Paulinho, que tu vai lembrar também, né? Que o Josir Raposão, né? Eu posso até ficar no banco, mas é com a 7, né?
3: É, isso na final de 1998. Né? 98, jogaram Missões e Vila Nova. E daí o Zizo tinha um bom time, o Missões foi campeão porque tinha um baita time. E na escalação, o Raposão no banco. Eu fico. Só que o seguinte, se não for com a 7, eu tô fora.
1: É isso aí.
3: Daí o baixinho, o pé de bruxa. Tá a 7 pra ti, então, Raposão.
2: Mas é aquela velha história. Tem jogadores que se identificam com o número, né, Paulinho? Não querem perder aquele número, né?
3: O Raposão sempre se identificou com o número 7.
2: Faz parte, sempre se identificou com a 7, né?
1: Eu tô gostando de jogar com a 10 agora, Paulinho. Então, eu acho que eu vou pegar a 10 e faixa. Né? Tá valendo, né?
3: Eu quero dizer para os nossos ouvintes que o programa também tem a
1: humor.
3: De humor e ficção.
2: Paulinho, eu vou lembrar mais um aqui, eu acho que talvez não seja o teu tema, mas tu lembra do Érico Borrovski, que jogou comigo aqui no Juventus, várias equipes da cidade aqui. Eu tinha meia idade, foi meu colega de aula. O Érico, uma vez, foi jogar, nós tínhamos meio campo, era o Ayrton, eu e o Rui, no Juventus. Nunca me esqueço. Aí o Jair Ferreira, que estava olhando a rádio, era treinador, botou o Érico na lateral direito. Deu o Érico, eu jogo lateral direito, mas com a 8. Aí eu tive que jogar com a 2 no meio campo. Eu estava no quartel, vinha jogar. Joguei com a número 2 no meio campo e o Érico com a 8, lateral direito, porque ele só jogava com a 8.
3: É, e naquela época existia a numeração, né? Lateral direito era 2, o zagueiro central era 3, o quarto zagueiro era o 4 ou o 6, e o lateral esquerdo jogava com a 4 ou com a 6. É, daí o volante era o 5, o meia-direita era o 8, o meia-esquerda era o 10, o ponteiro direito era o 7, o centroavante 9 e o ponta-esquerda era o 11. Existia essa numeração fixa aí dos titulares. Sim. E aí quem tinha essa numeração era titular.
2: Mas é o que eu digo, tinha uns que...
1: Bem sempre, né? O Raposão ficou no banco. Tá certo.
3: Dessa época.
2: Mas aí o Érico foi jogar lateral direito com a 8, porque ele... É apaixonado pela número 8 para jogar, eu sempre gostei de jogar com 5 ou 8, Paulinho, né? Quando eu jogava. Mas eu nunca me importei com isso aí, né? Eu gostava mais dessas duas, mas se tivesse outra, o importante é jogar.
3: O importante era jogar e ser titular. 1:58, amanhã nós vamos dar ênfase e até convidamos o pessoal da Universidade do Chile para vir no programa entre amanhã e quinta-feira, para que a gente possa projetar o jogo diante do Ouro Verde de Bento Gonçalves pela Liga Sul-Rio-Grandense de Futsal, jogo de ida da semifinal que acontecerá no próximo sábado. Aliás, próximo domingo, 5 horas da tarde, no Zeco Martins. Rodrigo, dá o teu destaque final aí no programa. Obrigado pela presença.
1: Obrigado, Paulinho, aí pelo convite, né? Um abraço lá para a patroa lá e os guris que estão trabalhando lá, e agradecer a todo mundo que estava aí na resenha aí.
3: Grande abraço ao Rodrigo Viviazizo. Teu recado final aí no programa Na Torcida.
2: Pois é, vou só fazer um pedido aqui, vamos torcer pro Soledad no sábado, pro pessoal, e vamos torcer para a Universidade do Chile no domingo, né? E vamos, claro, do Rotary, vamos comparecer, né? Como a gente sempre faz. Aí, né, eu pedi os desportistas que sempre colaborem, né, com as equipes quando são formadas aqui, porque é tão difícil fazer uma equipe que merece, né, Paulinho? Que o público, né, ajude bastante e empurre essas equipes para frente.
0: É importante, porque nós teremos no sábado Liga Gaúcha da Série C, uma competição difícil, várias equipes investindo muito, e o Soledade está na próxima fase, buscando vaga aí nas quartas de final. E aí nós teremos também o Universidade do Chile, pronto aí para conquistar uma vaga na final da Série Bronze da Liga Sul-Rio-Grandense. E os dirigentes, isso aqui, você faz uma referência, Rodrigo, tem que fazer menção, porque não está fácil de colocar equipes numa competição municipal, imagina numa competição estadual. Então a gente tem que valorizar esses dirigentes que estão trabalhando por Soledade. Obrigado, Zizo, obrigado, Rodrigo Vivian, obrigado a todos que nos acompanharam. Na sequência tem a Notícia da Hora pela Rede Tua Rádio e já já as demais atrações do programa, da programação musical. Ah, hoje, 15h, tem o Rodeio de Tradições aqui pela Tua Rádio Cristal.
1: Tem que mandar um abraço pro Rust lá, né? Ele disse que eu ia vir criar polêmica hoje de novo. Rust, um abraço aí, hoje sem polêmica.
0: Sem polêmica, na sequência a Notícia da Hora.
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5: 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O corpo da brasileira Gabriela Elorriaga, de 26 anos, foi encontrado em uma lagoa na área da ilha de Campalto, na Itália, nesta terça-feira, após 4 dias de busca. A informação é da imprensa italiana e do prefeito da cidade de Veneza, onde o acidente envolveu duas embarcações do canal de Tessera. E aconteceu. Segundo a imprensa italiana, o corpo da brasileira foi encontrado na manhã desta terça-feira por uma pessoa que passava pelo local. A família de Gabriela está a caminho da Itália. Gabriela estava com o marido, Sean Michaeli, de 25 anos, em uma lancha que a embarcação deles foi atingida por um táxi aquático na madrugada de sábado. O casal tinha saído para pescar. Sean chegou a ser resgatado com ferimentos graves, mas morreu no domingo. A brasileira estava desaparecida, mas as autoridades italianas já tinham confirmado que ela estava presente na lancha, porque pertences dela foram encontrados entre os destroços. 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A Loto Fácil da Independência 2026 será sorteada nesta terça-feira, a partir das 9 horas da noite. O concurso especial de número 3.780 tem prêmio estimado em 300 milhões de reais. Anteriormente, o sorteio estava programado para as 11 horas da manhã, no entanto, foi adiado pela Caixa. Uma das particularidades da Loto Fácil da Independência é que o prêmio principal não acumula. Se não houver ganhador na faixa dos 15 números, o valor destinado a essa faixa é distribuído entre os ganhadores da faixa seguinte, de acordo com as regras da modalidade. Para participar, o apostador precisa escolher entre 15 e 20 números, dentre os 25 disponíveis no volante da Loto Fácil. A aposta simples com 15 dezenas custa R$ 13,50. 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
1: Opa, já tô aqui, depois o Paulinho e a sua turma aí, não, seu trio, o Paulinho mais três, o quarteto fantástico, é isso aí, tá bom? Tamo aqui com...

0: É, já estamos aqui então, ó.
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0: Oh, maravilha, terço bonitaço. Por aqui, vamos que vamos e tamo dele que dele. Aí na nossa tarde mais conceituada, aprovada pela maioria aí. Aqui na Cristal, ó, de cada 10 rádios, 10 estão aqui. Não deixamos nada pras outras. É isso aí, tá bom? Vamos aqui, porque é assim, ó. É bem assim que funciona o negócio aqui. Certo? Ó, na nossa programação. Tamo junto. Vamos lá, então, pra curtir sempre o melhor por aqui dos ritmos mais aprovados. Ó. É, tá 10 comigo aí. Ó, vamos começar? E muito bem, por aqui. É, vou preparando uma programação aí melhor que ontem, hein? Com os ritmos mais aí especiais. Eles, hein? Que vão fazer o festão da tua Rádio Cristal. 75 anos, 17 de outubro, ó. Todo mundo lá pra ele, Marciano Brum. Como é que vai ser, amigão?
2: Fica

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1: É, aqui na nossa programação, chão. É, isso aí, ok? Ah, aqui, ó. Quem é que tá mandando? A Juliane já tá aqui. Valeu, Juliane. Brigadão aí pela confirmação. É isso aí. A gente fica pensando se você tá na sintonia, mas se você botar que tá, aí a gente tem a confirmação. A gente tá sempre aí com você, ok? Tem aqui o Ângelo, tá mandando também.

0: É, Alessandro e Negão, hein?
1: Que honra, cara. Que
0: Negão é a lenda, né?
1: Ei, brilhação, que show.
0: Convida o Negão pra participação, é sucesso garantido, né? É isso aí. Beleza! Pra que te quero, coração? Agora, 2h16, Grupo Central informa. Nota de falecimento e convite para enterro. Esposo Antônio Valim Pereira, in memoriam. Filhos Terezinha, Hélia, Marli, Zenaide e Margarete. Genros, noras, netos, bisnetos, tataranetos, irmãos, cunhados, sobrinhos e demais familiares comunicam o falecimento de Maria Assunta Canela, ocorrido hoje, neste dia 15, no Hospital da UPA, em Porto Alegre, aos 98 anos de idade. Seu corpo está sendo velado e recebendo homenagens na Sala A da Capela Central. A cerimônia religiosa será realizada amanhã, dia 16, às 8 horas da manhã. E o sepultamento será amanhã, dia 16, às 9 horas, no Cemitério Municipal de Soledade. Por esse ato de fé cristã, a família enlutada antecipa agradecimentos. Noticiamos o falecimento de Maria Assunta Canela. Serviços fúnebres a cargo da Funerária Central, plantão permanente na Avenida Júlio de Castilhos, 610, ao lado do hospital. Fones 3381-3960 ou 999-964669. Noticiamos o falecimento de Maria Assunta Canela. 2h18. Vamos junto por aqui.

0: Fica tudo melhor.
1: É, fica tudo show aqui na 100.5. Vamos lá que tem mais. 2:19. Ó, tempo bom, hein? Que solzão aí.
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1: É o sol comandando. E

mais uma das embaladíssimas aí de algum tempinho. Agora eles fizeram uma regravação dessa aí, né? É, fica com a gente. Ô, Luiz, tá mandando aí pra todo mundo. Valeu, Luizão. É nóis. Vamos pompando aí na tarde. Aqui, ó, tem a participação também do o Suzano. Isso, tá mandando aí pra todo mundo. E o Neto perguntou pro vô. Olha bem que guri, vou botar ele no orfanato, esse guri aí. Ele tem 13 anos, mas parece que tá com 5 ainda. Ô, vô, o senhor gostou da volta do Renato Portaluppi? Bah, meu neto, essa pergunta é boa. Eu amei a contratação dele pela quinta vez, né? Agora também, se não dá certo dessa vez, desistam, né? Bah, eu fiquei assim super feliz que o Renato vai voltar. Pelo menos agora ele tira o TT, por favor. O Renato já não era muito fã dele. Agora o cara não me acerta um passe. É, pois é, né? Agora nós vamos se aliviar daquele TT. Isso aí, vô. Tá certo. Vamos que vamos aqui. Ô, Rosiane. Tá mandando pra quem, a Rosiane? Tá mandando aí pra todo mundo. Quem tá de aniversário. Mas pra quem não tá também, que um dia vai chegar a tua vez. Aqui, ó, da nossa programação. Aqui na programação especial. Tá bom? Ó, Juliane também tá por aqui. Valeu, Juliane. Ó, a Andressa também tá com a gente. Vamos lá, vamos saber do tempo. Bah, mas do jeito que tá bonito aí, não vai poder estragar, né? Vamos lá, daqui a pouquinho, previsão do tempo com a Kátia Valente. É aqui na programação total.

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1: Olá pessoal, aqui da Rádio Cristal, vamos ter uma terça-feira gelada aqui na região ainda em função da presença da massa de ar polar que entrou no final de semana e veio de novo, né? Mantendo as temperaturas bastante baixas. Ainda estamos no inverno e este é um padrão normal. Vamos ter ao longo do dia de hoje a presença do sol apenas com variação de nebulosidade. As temperaturas vão subindo depois do frio da manhã, mas de qualquer forma não sobe muito não e a tarde também será de temperaturas baixas. As máximas previstas aqui em Soledade oscilam entre 14 e 15 graus em média. Amanhã, quarta-feira, o dia começa também gelado por aqui, temperaturas que podem oscilar entre 1 e 3 graus. Tem novamente condições para geadas aqui na nossa região. Ao longo do dia, os termômetros vão subindo com máximas entre 15 e 17 graus no período da tarde. E aí na quinta e na sexta-feira, o tempo vai seguir firme aqui na região. As instabilidades devem retornar mais para o final de semana e na semana que vem, aí sim, vamos voltar a ter um tempo instável com a presença da chuva. Com a previsão do tempo, Kátia Valente.
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0: quem que fica ligando pro cara aí? Olha, hoje, só hoje pela manhã eu recebi mais de 50 ligações. Bloqueei tudo, mas não adianta. Os caras não param de ficar incomodando aí. Eu não quero comprar nada, né, vô? Ah, mas tá louco, né? Denuncia pra polícia isso aí. Não, isso aí é caso absolutamente desnecessário, né? E como é que consegue o telefone da gente, né? Eu não sei como é que consegue isso. É, e pra ti não ligaram ainda, vô? Pá, mas tá louco, esse dia me ligaram. Eu peguei e tirei a bateria do celular, porque eu não tava aguentando mais. Pois é, aí ó, mais uma vez aí ficaram, estavam me ligando aí. Mas Deus, o Lives, não tem pra querer, né? Isso. Eu atendo e digo, eu não quero comprar nada, não quero nada. Daqui a pouquinho vai ter os números da loteria, tá bom? E vamos lá aqui na nossa tarde, ó, tá bom? 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
2: 2:36.
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4: 15 graus.
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16: É, teu tempo, momento, teu dia, tua hora. É, de segunda a segunda, faça chuva, faça sol, feriado a feriado, domingo a domingo, tamo aqui, né? Não paramos um dia sequer. Não tiramos folga, muito menos férias. Ó! Oh!

Ah, festão que vem aí, hein? Três atraçãozaças. 17 de outubro, hein? Marciano Brum, vai atrás do teu ingresso para não ficar sem, tá bom? Disponíveis só 1.500. Tá legal? Você vai ter que estar no meio desse bolão aí, né? De 1.500 pessoas, certo? Isso aí. Ó, de novo o número me chamando, né? Mas que saco essas coisas, né? Eu fui premiado. Se fosse pra me atender que eu ganhei um prêmio, aí sim, né? Tá certo? Vamos lá, aqui, ó. Até vou divulgar o número aqui. Vou divulgar o número aqui. Mas esse número aqui já me ligou 700 vezes hoje. Alô? Alô? Viu? Daí tu atende, eles desligam. Sim, aqui na nossa programação. É aqui na tua rádio Cristal. Ok? É isso aí. Tamo no ar. Isso aí. Tamo aqui ao vivaço com você. Ok? Ô, Daniele, tá mandando pra quem? Tá mandando aí pra todo mundo. Quem mais? Ó, tem a Janice também. Márcio 10, passa esse número aí pra mim, eu vou começar a ligar e desligar também. O Walter tá dizendo, passa o número aí que eu vou ficar ligando e desligando.

0: I love, don't say goodbye. Aqui, o sucesso Mercosul. Ó, já já eu vou falar os números da loteria aí.
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0: Isso!
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0: Aqui.
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2: 2:50. 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
21: Sim, é ela, Cristal. Daqui a pouquinho tem aí, direto da nossa praça central, né, em frente da nossa igreja matriz aí, Nossa Senhora da Soledade. Daqui a pouquinho, Paulinho Paes, PH, vem aí o rodeio de tradições. Tá bom? Fique ligado aí. Certo, daqui a pouquinho, diretamente da praça, então, rodeio de tradições, os grandes talentos aí da cidade, da região. Certo, daqui a pouquinho, fica ligado aí com a gente. Alexandre tá mandando aí para todo mundo, valeu, Alexandrão, obrigado. Enquanto a turma lá vai se ajeitando, lá no Rodeio de Tradições, que daqui a pouquinho entram ao vivo. Vamos aqui com os números da loteria. Vamos lá então, os números especiais desta terça. Vamos conferir então, chegando aí os 5 prêmios, certo? Vamos lá, que tá na hora!
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21: Isso mesmo! Quinto prêmio, ó, vai anotando aí. 1411, 1.411. Quarto prêmio, 4.956. É 4.956. Terceiro prêmio, 8.603. 8.603. Segundo prêmio, 3.164. 3.1, meia dúzia, 4. E o primeiríssimo prêmio, 4.600. 4.600. Você conferiu aqui na tua rádio.
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21: É, tamo aqui, diretaço.
2: Vem, bate coxa.
21: Vamos lá então, que vai começar aí, ó. Rodeio de Tradições, direto da praça.

0: Tá bonito, hein? Essa é a esperando o ok do Flavinho, do Paulinho. Diretor, nós começamos o programa. E a água, Flavinho, só com sede. Pode ser
1: olha,
0: uma, pode ser uma graça, não é? Aí, João Gabriel. Voltou pra terrinha, né? Ei, guri.
1: Alô, só um teste.
0: Pode ser um fardo de Kaiser, depois, pode assim, 5:30. Agora no horário de trabalho não, né? E gaita bonita, cangão. Chato antigo, carinho, meter o toque.

Professor Rock Holmes Zimmerman da Costa, hein? Completo o nome. E aí, seu Berté, como é que tá? Tá bom? Tô tranquilo. Botei o Luizinho Portela, ele fica à vontade. Tchão. Tchão tá lá, nós vamos fazer um milongueado depois do improviso. Vocês abrem e daí nós chegamos. Pode ser? Aí tá.

0: é o nosso conhecido Tchan.
1: Aí, é esse estilo aí. Fechado. Vai assim mesmo? Pode ser desse?

0: Rodeio de Tradições, direto da Praça Central de Soledade. Já já aí, a galera volta. Estava só fazendo aquecimento, pelo jeito. Tá bom? PH e companhia aí. Paulinho Paes também tá por lá. Certo? Daqui a pouquinho, então, chegando para valer aí o Rodeio de Tradições. Certo? Ó, tá mandando alô aqui com a gente. Tem o Bruno. Tá mandando aí para todo mundo. Valeu, Bruno. Brigadão pela audiência aí na região. Também o Rodrigo. Aí, Rodrigo. Certo? Valeu. Tamo que tamo e vamos que vamos. É, valeu, Rodrigão. Abraço aí, guri. Certo? Aqui na nossa audiência. Tá bom? O Jefferson também tá mandando aí uma bem legal para todo mundo. Vou tocar uma música aqui que daqui a pouquinho, acho que vem com tudo, vem para valer aí o nosso Rodeio de Tradições, certo? Fica ligado aí com a gente.
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Daqui a pouquinho, rodeio de tradições, direto da Praça Central de Soledade.

0: Vamos lá então, direto da praça, PH no comando aí, rodeio de tradições. Vai daí, PH!
1: Boa tarde, gauchada, de todas as querências, a partir de agora, pela tua Rádio Cristal, rodeio de tradições, a parceria com a Prefeitura de Soledade, Secretaria da Agricultura, Pecuária e Sustentabilidade, nesta câmera aqui. Estamos aqui ao vivo, obrigado a parceria da gurizada, o Ian, Guilherme, pessoal da Sonoplastia, parte técnica, né, professor Roque? Aí o João Gabriel, né, o Paulinho Paes está aqui conosco, o nosso gerente geral aí, justamente com o diretor Freio Descapelari, o nosso abraço, nosso carinho, toda a direção da emissora da Rádio Cristal. Com o apoio do Sicredi, a partir de agora, o desfile das músicas do Rio Grande, a cantoria, o improviso, a valsa, a rancheira, xota e bailão. E vai ter vaneira, vaneirão, vai ter improviso, vai ter uma surpresa, o Tanásio, meu lado Pinhal tá aí. Me pialou por um verso milongueado. Vê se eu consigo acompanhar uma milonga, né? Vai estar aqui o nosso baluartes, prata da casa, o Lirinho. Obrigado, Lirinho. Coração, grande abraço pra ti. O Carlinho, grande Carlinho, que faz tudo, né? Sonoriza, toca, caita, canta, trova. O Carlinho é um milho de utilidade. E o Nelo, que tá aí acompanhando, que também é da mesma linha do Lirinho. Toca uma barba, canta. E eles vão começar a cantoria, né, Paulinho Paes? Vamos começar então o programa. Rodeio Tradições em nome do Flávio Quinope, e também nosso secretário da Agricultura. Tá aí também, toda a equipe de trabalho. Ele que tem ali os demais artistas, depois vamos apresentando um por um aí. Abrindo o Gaitaço, a cantoria, Lirinho, Carlinho e o Nelo. Verso simples e singelo. Vamos lá, cara, bonito assim, vamos ver.
2: Boa tarde, moçada. Um abraço a todos os nossos ouvintes e internautas que estão aí assistindo. Para mais um Rodeio de Tradições aqui na praça, em plena Semana Farroupilha, né, Paulinho?
1: Isso aí, Carlinhos.
2: E o meu amigo Nelo, que vai dar um boa tarde, Nelo.
3: Boa tarde também pro pessoal aí que estão presente do Nelo, né? E vamos de baile de candeeiro.
4: E boa tarde do Lirinho, né, também, que tem meio gripado aí, batendo amigo pro Brasil.
2: Estão decordando aí, gente.
1: Tô cantando meio pouco, quase, né? Pois semana Deus. Inteira, né, Carlinhos?
2: Vamos dedicar essa música, próxima, primeira música da tarde hoje. A nossos queridos amigos da Marcha São Bento, que estão aí lidando com a cavalgada, Paulinho, estão na direção, a sede lá na Marcha São Bento.
1: Aquele churrasco que todo mundo gosta de
2: não, lá, já almoçaram com certeza no mato lá, um abraço ao Sidney, a toda a patronagem lá, e se Deus quiser, domingo estaremos lá. E amanhã abrimos no Querência do Botucaraí também, com chave de ouro.
1: Alô, Querência.
2: Vamos lá então, todo mundo convidado pro Querência amanhã, com um cavalgada saindo aqui da praça. É, a partir das 6 horas da tarde.
1: Se né? Me permite, sábado tem um programão lá também, né?
2: Tem um programão.
1: Sr. Rock, né, professor?
2: Sr. Rock, tá. Foi lá em casa, hoje vai lá e se vira e inventa, ficha. Nós não tem ruim, né, Paulinho?
1: Grande Carlinho vai ter.
2: Vamos lá, então.

Genese, que tava com pressa também. Cadê o Genese? Cadê o Genese? Genese tem que pegar o ônibus, né? Cadê ele? Tava aqui agora há pouco. Mas vai se achegando, Gauchão. Tudo certo, é, Paulinho? Tudo certo? Então, rodeio de tradições do Rádio Cristal. Tem Feira da Praça, a Feira do Produtor, né? Tem tudo um pouco ali, viu, gente? Tem banha, tem salame, tem queijo, né? Que beleza. Ah, o Genésio dali. Tá ali o Genésio. Vamos abrir o Genésio. Então, aqui é Tchãozinho, ó. Tchão Tanazzo, já prepara as puas, gente. Vai se aprumando e vamos fazer uns versos. Não é de apurfia, que eu é uns versos de homenagem. Mas vamos fazer uns versos bonitos. Depois, no final, fizemos uma brincadeira com o Martelo aí, né? Com o Valdir Guerreiro também, né? É, Valdir? É. Então tá aí o Genésio. Chegando pra cantar no programa, Rodeio Tradições na Ponte. Tudo certo, Paulinho? Isso aí, beleza? Maravilha? Vamos que vamos, então. Genésio, cantor, tocou muito bailão, bailanta Brasil lá fora. Vai fazer um gaitaço pra nós aí, acompanhado, madrinhado pelo Carlinho, o Lirinho. Então, boa tarde, Genésio. Como é que tá, meu velho?

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0: São Genésio, bem. Alô, Fontes Ipirangas, Farroupilhas, Pensionário, Missões, Botucaraí.
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0: interessante.
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0: Essa das antigas, hein? Esse é Malaquia. É.
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0: Que maravilha, parabéns, talento do Genésio. Que maravilha. Abraço, Eliezer, o Eli, meu colega da prefeitura. É, galo, né, Flavinho? Todos os colegas, o Portelinho tava aí também, o Zoinho também tá ajudando aí também na praça, não é isso? É, todo o pessoal tá trabalhando aí na praça também, nosso braço, nosso carinho, muito obrigado. Deverenda, então. Deverenda, bom que vamos, quando for dar uma falhadinha, né, Melirinho? Cadê o Tanás? Daqui o Tanás, vem lá do Pinhal, principalmente. Agradeço a presença do Tanás. É, Tanás, obrigado por ter vindo lá no Pinhal. Prazer. Esse aqui. Ah, esse tá melhor, tá mais aberto, né? Agora eu gosto do microfone. Microfone bom, né, cara? Isso aí. Tanás, agradeço a presença por ter vindo lá no Pinhal, para eles que vêm prestigiar, a gente tá chegando aí, né? Abraço todo o Gilmarzinho, pessoal todo o Pinhal lá. Ah, tem a estação meteorológica lá no Chais Jongo, Dona Belmiro, seu Jongo lá. Eu tenho uma estação lá, é frio, faz bastante frio lá com certeza. Mas vamos esquentar o programa, o minuano tá soprando, vai dar geada amanhã e geada na quinta, tá? Vamos do tempo falando. Vamos lá, Eliseu. Devereto, aquele abraço. Como é que tá, meu velho? Nosso amigo de infância do bairro das Fontes. Tulirinho? Tá. Taca a ficha então, Carlinhos. Daí depois o Tanásio, vamos fazer aquele milongueado, tu vai fazer aquele do passarinho, né?
2: Isso. Pra nós ajustar esse som aí da rádio, nosso amigo Paulinho tá se virando nos 30, hein, né, tia?
0: Isso aí, Carlinhos.
2: Ai, agurizada, queremos ver um programa de qualidade, um programa com som limpinho, né, Paulinho? Se não tiver assim, com a contento nosso, não fecha.
0: Eita, Carlinhos, velho.
2: Puta. Vamos lá, então.
0: Cortaram dessa legada a semana inteira tocando aí nos bailes e...
2: É, mano, pilha, né? Mas não podemos se entregar, né, tia?
0: Não se entrega, né, Carlinhos? Da feira do produtor, aquele abraço. Tem mele, chimia, bolacha, cuca.

0: Atenções, Carlinho!
1: Segura, Paulinho!
0: Grande Carlinho, Gaiteiro, Lirinho. Lirinho e Carlinho, ó, duplo de ouro aí. O Tanásio, o Tião lá do Pinhal, chega, chega então pra fazer uns versos rimados. Primeiro ele vai fazer uma cantoria no estilo dos passarinhos, depois vamos fazer um milongado, é um desafio, né? Abraço aí, pessoal que chega, acompanha a gente aí também, né? Alô, seu João, como é que tá a Ipiranga? Tá gelado lá, né? É o Valdir, o alemão tá ali também. Aí, Gil, como é que tá? Agora que eu vi que é tu. Nossa, Briosa, Bri. Ah, tava de óculos aí. Briosa, brigada militar, aquele abraço. Tanásio, se aproxima no microfone e vamos fazer um milongado. Então aí, tu vai fazer primeiro os versos de uma música aí do saudoso Gil, é isso? Quer pegar o microfone na mão? Beleza, tá bom.
2: Primeiramente, quero deixar o meu cordial buenas tardes a toda a andiada que se faz aqui presente. Os ouvintes lá do rancho, um abraço para todo o pessoal lá da minha comunidade, lá do Pinhal, que com certeza estão assistindo através da tua Rádio Cristal. Para quem está assistindo e quem vai assistir, Caideiro está ajeitando a gaita. Vamos cantar, vamos fazer um pedaço de uma milonga.
0: Uma milonguita então, é, Tião. Obrigado a presença, viu, Tião? Tu que anda cantando pelos rodeios aí, pelos...
2: Temos concurso
0: de tem participado do concurso de trova também, até aí. É isso aí.
2: Temos com a garganta velha só em lasca. Mas não se entreguemos também.
0: Fazendo muito verso. Isso aí. Valdir, martelo, prepara o martelo, que depois vai sair verso do martelinho, viu? Pega o pontão aí. É, Tião? Beleza? Tem futebol a 6, bora pro Carlinho? Ô, oh, veterano, hein, viu? Anjo, velho.

0: Mais um, vai ter uma versa agora.
1: Um mate ao meu gosto.
0: Olha.
1: E há muito tempo eu não tomo. Quer improvisar nesse estilo?
0: Pode improvisar nesse estilo, então? Faz o primeiro. Larga, filho. Tio Tanásio, Tio Tanásio. Improvisar na milonga, Beto Geller.

0: sonho.
1: É.
0: Que no velão está ponteado.
1: Aí, uma volta na gaita, beleza, Tanásio? Anca ali, vem, conta. Qualquer estilo, hein? Agora vai entrar.
0: No violão está Ponchá, teu verso é sensacional, transmitindo a todo o povo um programa sem igual. É semana farroupilha, é um pago chucre e bagual. Abraço pra Soledade, outro abraço pro Pinhão.
1: Vai lá! Mais curtinha, é nesse assim, vai lá. Agora tu, Tanásio.

Isso aí. Povo desta soledade, unindo os corações, o rodeio é macanudo, despontando as emoções. A gaita que se aproxeira, acompanhada dos violões. Abraço pra todo o povo desse querido Rincões. Aí! Muito retorno, tem que abaixar o retorno. Aí, Tanásio! Quer pular pro meu maior, depois pulemos também.

0: Paulinho Paz, Freio Descapelário no comando da emissora. Esse é o Rodeio Tradições, seu Malaquias, se aproxega. Daqui a pouquinho fazer um verso aí, seu Malaquias. Acompanhar, aproveitar o Carlinho, né? O Malaquias e depois vamos puxar o outro gaiteiro, né, Carlinho? Vamos tracando ficha, então. Seu Ademar Malaquias, né? Malaquias, velho, tocava baile de candeeiro, aqueles baile só de, né? Gaita, violão e candeeiro, né? Às vezes era só gaita e violão, nem o pandeiro tinha, né? É. Mas o pandeiro dava um ritmo bom, né? É, né? Quer saber, você pegar um verso? Faz um verso maior, então? É. Faz um verso nessa hora, Taniásio agora chegou. Regula este som e o povo que se lembrou. Sou do Taura do tempo antigo, do tempo do meu avô. E aí?
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0: Conheceu da marca véia, saudoso e altaneiro. Abraço pros motoristas sempre no pago ligeiro. Abraço pros taxistas e também pros caminhoneiros. E aí, seu Malaquias, chegou de gelo, de gelo. Depois fizemos mais, Tanás. Tá louco pra fazer verso, Tanás, né? É. De vereda. Opa. Rodeio Tradições. Nosso abraço, nossa brilhosa. Obrigado aí também, marcando presença. Sempre fazendo parte do contexto, Semana Farroupilha. Alô, João Gabriel. Obrigado. Regulou bem meu microfone. Tá bagual de primeira aqui. Tá tudo certinho o som, né? João Gabriel, o Ian, o Guilherme, o Paulinho Paz aqui, diretamente, presencialmente aqui. Paulinho coordenando os trabalhos. Oi. Pega esse aqui então, Tanás. Vai fazer mais um? Vai encerrar, o Tanás. Aí depois, o seu Malaquias, fica aí, seu Malaquias, fica à
2: vontade. Então tá bueno, moçada, vamos fazer uma pra encerrar aí, dar espaço pra endiada, né, Carlinho? Já temos cortado de arço de gaita, a garganta velha tá só os pedaços, Lirinho. Vamos deixar os outros cantar também.
3: Meta gaita então, meu gaiteiro. Tchau, Tanás, do Pinhal veio, né? Obrigado,
2: tchau. É mais ou menos desse jeito assim, parceiro. Opa, que agora o microfone ajudou.
3: Ai, Tantão.
2: Só

Carlos, obrigado. Leva um abraço pro pessoal do Pinhal lá, viu? Aparece sempre nos programas aí, uma vez por mês, mais ou menos, estamos fazendo programa. Né, Flavinho? Paulinho? Rodeio de Tradições com apoio do Sicredi. 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A realização da Prefeitura de Soledade, parceria com a tua Rádio Cristal, Paulinho Paz. Farei um grande abraço a toda a diretoria, toda a equipe de trabalho da tua Cristal. Né? Esse programa que é histórico, é com

0: cultural, um programa com, né, grandes origens, raízes aí. Muito tempo, era feriado nas quinta-feira. Hoje foi, passou para terça, né? Era na quarta, agora ficamos na terça, né? Importa o dia, importa é que a cantoria aconteça, né, Galinha? Gaiteiro que toca semana inteira, de segunda a segunda. Não tem, semana para roupilha é isso aí, né? Vocês estão cortados dessa gaita. Obrigado, então, mais uma vez, Atanásio. Depois, se der tempo, chega para fazer um martelinho. Seu Malaquia, homem velho que ia até a pé do Mormaço, até a Raia da Pé trocar bailão. Me contaram, assim, não sei se é verdade. Diz que ia até a Pezito no mais, né? De vez em quando ia a cavalo também. Mas ia lá do Mormaço, lá no São Miguel, Água Branca, e tocava baile na Raia da Pedra. Me contaram esses causos. É mais ou menos assim, seu Malaquia?
1: É, mais ou menos. Bem de longe, meio de perto também. Acompanhado do Carlinho, em primeira mão, quero mandar um abraço a todo esse pessoal, aí, um grande amigo da gente. E também ao meu primo, lá na Água Branca. E dia 17, faz 90 anos nas costas, o seu Chico Malaquia, um abração deste grande amigo de você, né? Eu vou cantar acompanhado do Carlinho aqui. Como é que é um... Santana do Livramento, até esqueci da música, eu tô com... Mas vamos lá, Carlinho!

0: Miranda, seu grande gaiteiro, um abraço.
1: Malaquia, Carlos, ei, obrigado, Malaquia. Fica à vontade, seu Malaquia. O seu Roque se aproxima, fazer aquele verso. O Luizinho tá com pressa também, tem que ir pra fora, Luizinho. Tem tempo, depois o Luizinho Portela vai cantar, tocar uma pra nós também. De repente o Genésio toca mais um. E o Libano! E aí, Libano? E aqueles carros bonitos lá, né, tia? Vamos vender um daquele. É. Professor Roque, Beto Guerra, daqui a pouquinho também vai se apresentar, o alemão do Pontão. Tá subindo um pouquinho aqui. Né? E aí, professor Roque, como é que tá a cantoria? Tá bom? Tá gostando do programa? O senhor do sábado vai ter cantoria no Querência, né? Roteiro, tradição, obrigado pela presença.
2: Obrigado por vocês que estão nesse programa aqui. Nossa praça, em frente à nossa querida matriz. Que Deus seja louvado por todos nós que buscamos a paz, a alegria e a harmonia. E o canto, a poesia, o verso faz parte da nossa cultura. Como tem muitos gaiteiros e muitos cantores, eu vou declamar os versos aqui que sobre a nossa soledade, né, que é uma terra que não faz muito tempo que eu estou aqui, mas a metade da minha idade, já quase 40 anos que eu estou aqui com vocês.
1: Já meio soledadense.
2: E tenho muita gente amiga que me chama de filho adotivo. Eu sou migrante, não imigrante, sou migrante. E quero, antes de mais nada, já convidar todos os talentos, valores que estão presentes, que sábado, esse que vos fala, estou lá no CTG Querência do Botucaraí, o qual eu ajudei a fundar, criar aquele CTG. Vamos transmitir um programa lá com meu amigo Carlinho, como sempre, né? E ele está sendo homenageado lá também. Então, aquelas pessoas que querem lá, levar um abraço para ele. É o dia 17, né, Galinho?
3: Isso,
2: dia 17. Vai, comida das melhores, tão boa como tem todo o nosso CTG, de toda a nossa grande Querência de Soledade e região. Mas vou declamar Soledade, terra boa.
3: Antes do senhor declamar, também quero mandar um abraço pro meu amigo Astião, que está aí nos prestigiando. É o Vadir, o alemão. Também o nosso querido amigo Flávio Quinope, o secretário aí que, né, nos proporciona esse programa por mês. A verdade é que a gente vai fazer amanhã o quinto, senão não tem tempo. Daí antecipemos até a feira para hoje para dar certo tudo.
2: Coisa boa, quando a ideia funciona, tem alternativas, né?
3: Claro,
1: com certeza. Professor Rock, vou botar o microfone nesse aqui, que esse aí tá com probleminha para sair no ar lá. Vamos botar esse aqui.
2: Muito obrigado.
3: Vamos também dedicar.
2: Ah, ficou bem melhor.
3: Vamos dedicar o pessoal.
2: E quero oferecer para uma pessoa que é meu barbeiro, o tiozinho, tá escutando a Rádio Cristal. Vai um abraço para você e a todos que nos ouvem, essa emissora de grande potência. Não só a nossa Soledade, isso vai muito longe, essa emissora, né? Pessoal de todos os municípios vizinhos e outros municípios aí da nossa grande região. Então o verso diz assim: Soledade, terra boa, pago que eu amo tanto. Me lembro os Borges do canto com seus versos de ousadia, quando essa capitania em São Pedro era criança, e a boleadeira e a lança a lei mais forte que havia. Me lembro com entusiasmos dos bondosos missionários que por aqui pregaram o evangelho de Jesus e cravaram bem uma cruz, símbolo da libertação. Muito obrigado, gente.
1: Obrigado, linda mensagem, professor Roque. Precisamos de fé, com certeza. Usando esse microfone mesmo aqui, tá bom, né, Carlinhos? Isso aí, obrigado. Obrigado, professor Roque. Holmes Zimmerman da Costa, né? Abraço o pessoal que acompanha nos ranchos de casa, Ibirapuitã, alô Marquinhos, Bom Sossego, pessoal do Velha Querência, Lenço da Amizade, Chaleira Preta, todos os piquetes e lançadores aí, né? Da região, CTGs, né? Da nossa terra aqui também, Marcelo Brum, Três Coqueiros, né? Vaqueiros da Cultura, CTG Argemiro Martins Pinto, Tremperiaço, né? Grande abraço, pessoal do Tremperiaço. E a todas as demais entidades da nossa terra, da nossa gente. Querência do Botucaraí também, um grande abraço, pessoal do CTG Querência, nosso amigo Percival, velho. Tá sendo homenageado lá, inclusive, né? Abraço. Abertura com o Percival, hein?
3: Abertura com o nosso amigo Percival amanhã, saindo a cavalgada aqui da praça a partir das 6:30 da tarde. Amanhã. Daí, chega lá no CTG e daí vamos homenagear o seu Percival e família lá amanhã à noite.
1: Quero lembrar também a homenagem, pessoal do Se não me engano, o pessoal do CEPET Araju homenageou o meu amigo Quadros, né? Colega da, foi colega da Câmara de Vereadores. Santa Terezinha, o pessoal homenageou ele no saudoso Quadros, né, Beto? Aquele pessoal antigo ali. E nossa homenagem pro pessoal lá, das famílias também. O alemão do Querência também, tem o alemão do Pontão, vai cantar um, alemão? Já agora, pode ser? Tá com pressa? Tem que ir pra fora? É, vai cantar em cima da serra então, alemão, pode ser agora? E o seu Portelinha também vai fazer um número pra gente? Roteiro Tradições com a tua Cristal, Prefeitura de Soledade, tá frio, né, Murinel? Bota lenha na fogueira, lareira, velho, porque vai dar geada.
4: Mandar um abraço pro pessoal aí, todo e a Jaira que tá assistindo, né, Jaira? Obrigado. E convidar amanhã, estaremos fazendo a abertura mais São Bento, hein? Pessoal, o Bruno Vaneira vai estar lá, se o demanda na abertura da Rádio Jornal Pilha. Tá, pessoal? Todo mundo convidado.
1: Abraça a patronagem lá, o Godoy, o Gima, todo mundo lá, o Adriano, né? O homem que é da produção do leite lá também. Um grande abraço, querida comunidade da Mar São Bento, né? Grande abraço, Mar São Bento. Deveria, então, todas as querências, né? Alemão, traca a ficha numa música pra gente, o Carlinho tá sentado, porque realmente não é fácil. Tocar 14 dias a fio aí não é fácil.
5: É isso aí, Paulo Henrique, muito obrigado. Um abraço aos amigos, uma boa tarde a todos. Essa música eu quero oferecer pro Flávio Quinope, o homem da prefeitura. É isso aí, Flávio, tudo é bom. Também quero oferecer pra família Barminotti, a família Vivian, família Guel. Um abraço a todos. E também lá para o seu Antônio Moreira, sua esposa, família Vanzetta. Um abraço a todos, tudo é bom. E canto acompanhado desses mestres do acordeão aí, dos Bertucci, São Francisco de Cima da Serra.

0: Pontão. Grande Alemão. Obrigado, Alemão, pela presença, pela cantoria. Roteiro Tradições, abraço, Pedrinho Marafon, pessoal da equipe da Secretaria da Agricultura, Pecuária e Sustentabilidade. Negócio mudou a nomenclatura e aumentou, melhorou o trabalho, né, Flavinho? Mais trabalho, mais compromisso, cada vez mais, né? E parabéns ao trabalho que se realiza essa feira do produtor. Oportunidade do pessoal mostrar o produto, os artesãos, né? Os produtores, produto colonial, né? O artesanato, desde as pedras preciosas também, que tem o pessoal que vem aqui, né, apresentar. E também os produtos da nossa produção agrícola, produção primária. E abraço também pro Pedrinho Marafon, tá sempre te madrinhando aí, Pedrinho Marafon, que é um desportista também, né? Homem da bocha, hein? E do futebol já largou faz tempo, né? É, bocha de vez em quando. Mas e aí a cantoria, um programa para nós, a cidade interior, gente simples, pessoal do centro da cidade, aos bairros, ao interior, nossas crianças aí, né, Flávio? A Semana Farroupilha tá aí, Soledade, uma cidade autêntica do Rio Grande. E parabéns mais uma vez à iniciativa da Secretaria, né, Administração Municipal, Prefeito Paulo, enfim, toda a equipe, com a parceria com o Paulinho, a Heitor Cristal, fazendo esse programa Bonitaço Barbaridade, né?
1: Isso aí, PH. Meio gripado, mas não poderia deixar de passar aqui para deixar algumas palavras. Então, boa tarde a todos, agradecer a presença dos artistas aí, boa tarde às pessoas que estão em casa acompanhando. Com certeza, é um programa que a gente teve a felicidade, né, PH, de resgatar e trazer para, uma vez por mês, a gente abrilhantar ainda mais essa feira da praça, que eu sempre digo que vem se expandindo e crescendo cada vez mais, tanto em qualidade quanto na quantidade de feirantes, na quantidade de público, porque é uma coisa puxa outra, né, com certeza. E meu principal objetivo nessa fala aqui não poderia ser diferente, PH. A gente precisa hoje oferecer e dedicar esse programa de hoje a uma grande pessoa, o ícone do rádio, que a gente acabou se despedindo nos últimos dias aí, né? A gente teve, naquele momento, a felicidade de homenagear o nosso querido Darcy Cerutti aqui neste programa. A gente se despediu dele nos últimos dias, mas a gente tem certeza que ele vai estar sempre aqui. Ele deixou o seu legado, né? Acredito que, se não foi o último, um dos últimos dos antigos apresentadores deste programa Rodeio Tradição. Então, quero dedicar esse programa de hoje ao nosso querido Darcy Cerutti, que com certeza está do lado de Deus, está num lugar muito melhor que aqui. Está, com certeza, neste momento feliz, porque a gente está levando adiante esse programa que ele tanto amava, tanto gostava, apresentava, e deixou o seu legado, como eu disse, de cultura, de amor à música, amor ao rádio. Então é isso, vamos dedicar esse programa a essa pessoa que merece muito. Muito obrigado.
0: Bem lembrado, Flavio, só para complementar, inclusive o Beto lembra, o Valdir também, Tempo do Pontão, você fazia aquela homenagem aos falecidos, que é muito importante também, é muita consideração, claro. Mas eu perguntei porque eles não fazem homenagem em vida, lembra? Vamos fazer homenagem em vida para alguém? Eu dei ideia, larguei aquela ideia e pegou. E a gente conseguiu homenagear em vida o Darcy, assim como temos vários que a gente fez homenagem em vida também aqui no programa, através da iniciativa do Flavinho, do Paulinho, da administração municipal com a tua emissora, a tua Cristal, né? Nessa parceria com o apoio do Sicredi, né? Lembrando as pessoas também em vida, homenagear, claro, os antepassados. Eu tenho muita honra dos meus antepassados também. A gente lembra dos antepassados também, homenageia os antepassados. Mas a homenagem em vida também dá um brilho junto aí, né? Né, Beto? Na Semana Farroupilha. Daqui a pouquinho o Beto vai fazer uma cantoria. Tá trazendo ele aqui que abandonou a viola. Ele abandonou uma e pegou outra já, né? Abandonou a viola e pegou a gaita. Mas tá indo bem, né? Ele vai bem com as duas, né? Tanto com a gaita quanto com a viola. Pega a viola de vez em quando. Senão a viola fica com ciúme, né? Mas agora tu não larga mais a gaita, homem. É?
2: Vamos de gaita e vamos de viola. Qualquer coisa é até de
0: cara. É, tem que segurar o microfone pra ti então, né?
2: Ouvinte da Rádio Cristal, do auditório aqui presente, o meu sincero boa tarde para todo mundo, os feirantes daí, lá para casa, lá para o Bom Jesus, e lá para
0: Tapé. Lá para o Bonja.
2: Hã?
0: O Bonja, que o pessoal diz.
2: Bom Jesus, né? E nós vamos acompanhando, e para todos que estão ouvindo, né? Aí o Arduri Santana, que está por aqui.
0: Aí, Santana, velho. Teu irmão, ele? Primo? Irmão? É irmão?
2: Não, temos...
0: É parente?
2: Padre.
0: Padre. Aí, bem pertinho então, Libano, que amor. Chega mais pertinho do microfone, não morde o microfone.
2: E a música que nós vamos cantar é de Sidney Lima, calendário da saudade.
0: No calendário da minha vida não há feriado, é esse? É. É, Sidney Lima, saudoso. Ajuda aí, carinho, é? Liga. E o Nelo junto aí, olha.

é o Paulinho da Kaiser, né? Paulinho das Pedras aí também. Calce, né? Aquele abraço, Tocaio. Ô, Paulinho da Maceira também, né? Terra do Pedruca lá, Canarinho.

0: ano para o Brasil e para o mundo. Obrigado, e o Nelo dando a força aí. Obrigado, Nelo e o Carlinho também, né? Chegando por aqui, a gente tem a honra de apresentar para vocês e convidar para chegar para cá. Vai trazer os seus alunos daqui a pouquinho. O Centro Cultural é uma iniciativa também. Esse programa, né, Flávio, é também da oportunidade para as oficinas, oficineiro da Prefeitura de Soledade. É uma parceria da Prefeitura com a Tua Cristal, fortalecendo, fomentando a cultura, né, Luiz Trautmann? Chega para cá, então. Luiz Trautmann, um dos maiores nomes da música do Rio Grande. Fez muito sucesso o Grupo Soledade, junto com teus irmãos aí, né? Saudosos da família também, o pai, né? Teu pai aí. E que eu tive a honra de conhecer também. Fizemos muito verso, brincadeira e cantoria, né? E o João Pedro foi meu professor. João Pedro Trautmann foi meu professor de trompete. Tempo do maestro Buri. Eu aprendi a tocar por partitura. E o João Pedro foi as primeiras noções do trompete que eu peguei na música, né? Né, Murilão? Tanto tempo que eu era... Já saiu umas fotos aí. O pessoal mostrou as fotos, mas aquela foto é do ginásio São José, não, hein? Pedro Carneiro era outra foto. Aquelas fotos que tá na banda ali, é eu tocando clarim no ginásio São José, né? Mas Trautmann é uma família, então, que eu tenho maior consideração pelo conhecimento musical que eles têm, né? E leva o nome de Soledade longe, né? Leva o nome de Soledade muito longe. Leva o mundo afora, né, Luiz? Então, como falei, é uma honra receber aqui, Luiz. É, a gente aqui, a gente simples à vontade, mas tu sabe que o teu nível aqui... Mas sobe o nível, né? Porque o homem aqui é renomado internacionalmente. E vamos botar ele pra cantar pra gente. Vou botar esse microfone melhor pra ti, porque esse aí tá com pequeno mau contato. Vou botar esse aí pra ti. Pode ser esse aí, Carlinho? E aí, Luiz Trautmann. Família Trautmann, como eu falei, tem trovadores, tem gaiteiros, tem cantores, né? Isso aí. Boa tarde, Luiz. Obrigado pela presença.
1: Boa tarde, Paulinho. Boa tarde a todos que estão aqui na praça. É, os amigos aí da feira. Pessoal que está em casa escutando. Eu vinha escutando o programa. Eu estava lá no, na Poço Generoso, trabalhando na escola lá da Anchieta.
0: José da Anchieta.
1: José da Anchieta.
0: Professor Everaldo lá, né?
1: Isso. O diretor. E hoje de manhã nós estávamos lá no Pinhal também, lá na Escola Ângelo Guerra, lá com os amigos, inclusive alguns amigos lá disseram, eu falei para eles que de tarde eu ia estar aqui, e eles que estão escutando lá também, lá o Rodeio de Tradição, lá no Pinhal.
0: Que beleza.
1: Rodeio de Tradição que, para quem sabe já de muitos anos, né, eu me criei dentro do Rodeio de Tradições, né?
0: Era Piazito, já acompanhava ali.
1: Desde 1969.
0: Não é que estejamos, que estamos
1: eu
0: velhos, né?
1: Eu não sou
0: né,
1: tão mas... velho assim, eu sou
0: usado. Estamos assim, né? Experiente, né, Luiz? Aí mas... Alô, abraço para o... Quero aproveitar o teu gancho, dar um abraço para o seu Pazete, que está aí também prestigiando a gente, que beleza.
1: E é. 68, se não me engano, foi o primeiro ano que a gente veio aqui com o seu Nelson Catoy. A Cristal nem era Cristal, era Cacique.
0: A velha Cacique.
1: Velha Cacique, né? A Rádio Cacique ainda. Hoje é a nossa Rádio Cristal. E começamos ali, né, com os irmãos, e depois a gente foi crescendo e foi lidando, e a música foi tomando conta de nós, na verdade.
0: Grupo Soledade tocou, se me permitem, até pro lado de Curitiba, tocou muito baile para fora.
1: Ah, nós tocamos bastante no Brasil lá fora, né? Não chegamos a ir pro exterior, mas no Brasil a gente tocou.
0: Ficou muito conhecido, né?
1: Bastante na época do Grupo Soledade ali. Tivemos o privilégio, né? E também agradecemos já a nossa querida Soledade, que nos abraçou também, né?
0: Isso.
1: Porque o Grupo Soledade se fez primeiro em casa, né? Depois ele saiu daí para o mundo, como se diz o outro, né? E hoje os irmãos estão aí pertinho, estão ali em Passo Fundo ali. Estão
0: em Passo Fundo,
1: estão todos lá. De vez em quando a gente se reúne para dar uma lembrada aí, toca uns fandangos ainda com o Grupo Soledade.
0: Um abração para eles.
1: Mas hoje eu estou mais, Paulinho, mais dedicado à minha parte de instrução.
0: Professor hoje?
1: Mais de professor, né? Frei Alcides, um grande abraço para ele.
0: Alô, Frei Alcides Cantídio!
1: E a gente, então, tem um trabalho aí regional, e aqui em Soledade nós fizemos um trabalho aqui no nosso Centro Cultural, né? Juntamente com toda uma equipe que tem ali de professores, de todas as linhas, né? Tanto na parte musical...
0: Centenas de estudantes, centenas e centenas, né?
1: Isso, é música, dança, teatro, enfim, o nosso Centro Cultural é um...
0: É modelo no estado, né?
1: É um modelo aí para a nossa região, aí, né? Tem quase mais de 1.000 alunos frequentando semanalmente o nosso Centro Cultural. E aí a nossa... coordenadora, Thaís, ontem me pialou para que hoje estivesse aqui. Eu estava...
0: Um abraço também para a Thaís, se me permite.
1: Isso, pessoal. Thaís. Que Então pediu para que trouxesse alguns alunos, eu trouxe, eles estão chegando aqui, estou enxergando a Lavínia chegou aqui agora, estou aguardando também. Estava na aula, né? Essa criança estava na aula, saiu da aula para vir para cá.
0: Mas o número, vou ter PA para te fazer um número tu também, é. Aquele da Soledade, não sai aquele não?
1: Aquele, eu vou fazer um número musical.
0: Número musical para nós, fica à vontade.
1: É que tu quer, não, né?
0: Soledade, Soledade, né? Tem a música que fizeram pra Soledade, não é? Lembra?
1: Aquele que eu gravei pra Soledade?
0: É, linda aquela música.
1: Não, eu não ia fazer aquela, mas vou fazer. Mas...
0: a nossa terra, né, Frei? Isso aí. Filosofia Franciscana, um grande abraço. Aprendi muito, trabalhei 16 anos lá com os Frei ali também.
1: Pois tu sabe que essa música aqui, quem me passou, na verdade, eu vou ter que contar um caso. Essa música eu aprendi com a Margarete Freitas.
0: Ah, Margarete, o tio Virso?
1: A Margarete, o tio Virso e o Paulinho Borges.
0: Que pessoa, Paulinho Borges, né? Professor Paulinho.
1: Esses três aí me ensinaram essa música e depois aí, quando chegou a época de homenagear, que fizeram aquele CD. O prefeito era o Catânio, se não me engano, na primeira vez lá. E daí o Catânio pediu pra fazermos um CD aí para o Paulo Guerra, até que foi
0: quem
1: coordenou.
0: Grande Paulo Guerra.
1: E daí eu digo, mas eu vou gravar essa música para ficar eternizada, né?
0: E se me permite que era um gancho, porque passou agora há pouco o professor Célio Ribas, uma pessoa extraordinária, uma grande pessoa. E ele vai escutar em casa, está escutando o programa em casa, assistindo em casa, né? O professor Célio é uma pessoa extraordinária. E ele gosta muito da cultura e elogiou o trabalho aqui do programa e o programa Rodeio Tradição. Então, um abraço pro professor Célio também.
1: Um abração para ele também, né? E então vamos fazer, então, já que o Paulinho pediu aí o Soledade, Soledade, né? Essa música foi o... Dizem que tem um autor, que um cara lá do Rio de Janeiro veio para Soledade, se apaixonou por uma soledadense e fez esses versos para ela.
0: Vários fizeram música, inclusive tem uma que eu não sei se tu lembra. Só eu sei o quanto sinto saudade das lindas tardes de abril sob o céu de Soledade.
1: Isso,
0: e vinha, Stefani. É. Luiz Feltman, valeu!

0: Carlinho Stoutman. É, Carlinho, fazendo costado aí, Carlinho da Gaita, grande Carlinho Gaiteiro. Já quer, pode chamar o teu pessoal, fica à vontade. Pessoal, é a Lavínia, que vai cantar para nós aqui, então vem para cá, Lavínia. Professor Luiz Trautmann, hoje ele está mais como professor, e ele que é um grande cantor, gaiteiro também, né?
1: E vou te dizer, quando surgem talentos que nem essa moça aqui, que vocês vão ter o privilégio agora de assistir, obrigado aí a Letícia, a mãe que trouxe, foi lá na escola, lá os amigos lá do Capistrano que liberaram a Lavínia, né?
0: Capistrano de Abreu, é?
1: Capistrano de Abreu.
0: Abreu e Lima.
1: Capistrano de Abreu, nada
0: é Abreu. É o grupo chamado Grupo da Sede, que a gente chamava o Grupo da Sede. Quem estudava no Abreu e Lima era o Grupo da Sede, né?
1: O grupo da Sede, então. Lá no Abreu.
0: Tô velho, né, Pedrinho? Tá louco. Eu lembro sempre do Grupo da Sede.
1: Tu sabe que essa moça aqui, ela fazia aula de dança ali com a minha filha, com a Bárbara, ali do
0: Debate. É, legal.
1: E daí.
0: Aliás, a minha filha foi aluna da tua filha também.
1: Isso, também. E daí a Bárbara dando aula lá e não sei como, assim, que cargas d'água, resolvemos fazer uma parceria, eu e a Bárbara lá, colocamos as escolinhas de violão junto ali.
0: Descobri o talento, hein?
1: E essa moça que começou, daí era pra ela aprender violão, mas daí ela, o primeiro dia que eu fui dar aula pra ela, ela me cantou do fundo da grota inteirinho, com 5 anos? Tinha 5 anos ela tinha.
0: Que tá?
1: Hoje ela tá velha.
0: Vem pra cá então, vem hoje pra esse ladinho tá aqui, velha, vem cá.
1: Ela tem 10.
0: Aqui pra não fazer o subiu do microfone, aqui pra cá um pouquinho.
1: Ela pode cantar nesse aí, Paulinho?
0: Aqui é melhor, aqui assim, quase do meu. A caixinha tá
1: assim. Então vai lá, dá uma boa tarde pra ti.
0: Boa tarde.
2: Boa tarde. Me chamo Lavínia e agora eu vou cantar a música Primeiro e Último Mate. 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

0: Muito obrigada.
1: Bravo, bravo. Ei, me fez chorar aqui, ô Luiz, que talento. Chorei de emoção de ver um talento desses, prata da casa, de Soledade. E essa interpretação extraordinária, né, Gil? Abraço de Mar Palmeira também. Quanto talento tem Soledade, né, Lirinho? Tem uns violeiros com o Lirinho, o Carlinho, o Gaiteiro. Talentos na música, na cantoria, na declamação. Na... E um abraço para a Júlia. É, pra, a Gabi também foi destaque, mas a Júlia é princesa lá da Expo Inter, né? Primeira princesa de Soledade na Expo Inter lá, gente, que maravilha. A Júlia Palmeira, né? Um abraço pro Gil, a toda a família, a Magda, todo mundo lá, tá? Um grande abraço, parabéns pela menina, que também representa muito Soledade, com certeza, além de outras pessoas que representam a nossa terra. É, Luiz, mas é emocionante, realmente, parabéns. Vai ter mais um número, fica à vontade. Quer fazer mais uma? Fica à vontade. Né, Carlinho? Carlinho também se emocionou. Não teve quem não se emocionou, né, Pedrinho? Beto Geller. O Valdir, daqui a pouquinho tem a prova do martelo, né, Marquinho? Professor Negrinho. Talento de Soledade, professor. Coisa linda, né? A gente vê gente de Soledade com esse talento musical extraordinário, desse dom que Deus deu pra ela, né? Ah, é Lavínia, né, Lavínia? Vai cantar mais uma, Lavínia? É? Então tá, pode. Fica à vontade, microfone é contigo, então. 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Então, Lavínia com vocês, Lavínia, acompanhado do Luiz, professor Luiz. Também é dizendo que é talentos que são descobertos também no nosso Centro Cultural, né, Luiz?
2: Também.
1: Talentos
2: também
1: do Centro Cultural.
2: Centro Cultural, e a Lavínia também faz aula particular comigo também.

0: Então ela é um talento que surgiu e tem um potencial de voz que poucos têm, né? Afinação e potência mesmo, né? E o que a gente fica mais grato, claro que ela canta de tudo um pouco, mas ela tá, a linha dela é a nossa linha tradicionalista, nativista. Ela é uma gaudéria, como se diz o outro, né? Então, isso aí nos deixa mais felizes que o nosso tradicionalismo sempre terá uma sequência com talentos.
1: Obrigada.
0: Jovens como ela, assim como tem outros, né? Soledade é um berço mesmo, como tu estava falando ali, né? Nós temos tantos jovens artistas aí que estão despontando já em festivais de grande nome. A Lavínia surgindo aí como um grande talento da nossa cidade. Agora, daqui a pouco, ela ganhou agora recentemente o Canto Mais Nova, né? Foi essa moça aqui que ganhou o Canto Mais Nova, né? Na categoria dela, claro, né? E perseguiu uns 3 anos ali, foi no 3 anos, né, no Canto Mais Nova. Ela foi terceiro, foi segundo e agora veio o primeiro. Então é isso aí. Vamos cantar o quê? O que tu quer cantar?
1: Canto Alegretense.
0: Quer cantar o Canto Alegretense? Deixa eu ver qual é o tom. Tem que acertar o tom aqui, né? Essa moça, cada dia que ela passa, ela muda o tom, né? Vai ficando mais velha.

0: Parabéns, parabéns, Lavínia. Lindo, lindo, lindo. Parabéns do talento aí, tá? A Lavínia, obrigado pela presença, tá, mamãe? Pessoal da Lavínia aí, muito obrigado. É talento realmente extraordinário. É acima da média, como se diz, né, Lelice? Acima da média. Mas Luiz Trauto, mamãe, fica à vontade. Tem mais algum aluno para se apresentar ou era a Lavínia mesmo? Ah, chegou mais uma! Olha aí, mais talento. Como é o nome dela? É dos Chaves, ó? É? É? Grande artista. Fala aí, Liz.
1: Do nosso tradicionalismo, Anitta.
0: Anitta! Que legal, Anitta. Vem pra cá, Anitta. Pega aqui o microfone. Chaves, Chaves do quê? Anitta Chaves, é isso? Anitta do quê? Hã? Chaves Previati. Chaves Previati? Previati, é isso? Acertei? É, então é Chaves Previati. Anitta, vamos aplaudir a Anitta, receber com carinho, então. Rodeio Tradições, Tua Cristal, Prefeitura de Soledade, apoio do Sicredi. Nossos cameramenos aí, o Guilherme e o Ian, Central Técnica. Paulo e Paz na direção lá. É, e também o Flavinho, que lopa com o Pedrinho Marafon aqui no lado da Prefeitura. Essa parceria, né, Pedrinho? É, e o Sicredi nos apoiando também. Anitta vai cantar pra gente, então. Anitta, um nome bonito, um nome abençoado, que é um nome histórico também, né, da Anitta, né? Anitta Garibaldi, quem não lembra, né? Então, Anitta Chaves Previati.
2: Boa tarde, chamo Anitta Chaves Previati, vou cantar a música Carreira de Campo.

0: é uma coisa, né, Paulo, né, Carlinho, que Paulinho também, que a gente preza bastante e prega muito o âmbito familiar, né? Família.
1: Com certeza.
0: A família faz uma diferença enorme. Olha só, as mães aqui, a família, enfim, se preocupando e vim trazer eles para um programa que eles nem imaginavam na vida que existia.
1: Exato.
0: Rodeio de tradições, né? E esse programa faz quantos anos, Paulinho?
1: 40? 60 anos.
0: 60 anos. 60 anos, exatamente. 60 anos.
1: Quantas crias saiu desse rodeio de tradições aqui? Muito. Quantos estão rodopiando ainda por o Brasil lá fora, né?
0: Exatamente.
1: Então,
0: muitos artistas que passaram e muitos que se criaram dentro do...
1: Exato.
0: Do rodeio tradicional.
1: O João Luiz é uma pessoa. Juliano Borges, Enéas de Bona, toda essa gurizada aí começaram com a gente aqui e hoje se expandiram, estão no mundo aí ganhando dinheiro, trabalhando bastante. É, tive em contato semana passada com o João Luiz ainda e o homem não para, né? 32 bailes em 30 dias, quer dizer, é um estrondo, né? Então, os parabéns.

0: tocar tango argentino, ele toca. É meu apoiador na minha live do tempo. E eu quero mandar um abraço para ele, para o seu Alceu. E já foi feita homenagem para os gaiteiros aí, de repente, vai ter que botar na lista lá o Juliano. Juliano Borges. Como o Enéas de Bono, que eu lancei no rádio, Enéas de Bono, Juliano Borges. João Luiz Correia é famado, né? Mas os demais gaiteiros também na nossa terra, saudoso Nezinho e tantos outros, né, Carlinhos? O Teus Oliveira lá também, e tantos outros, né? O Meaza, todo merece, né, a nossa citação. O Balbinotti, o Oliveira, seu Hélio Oliveira, né? O Léo Rosa deve ficar homenageado. Então, todos os gaiteiros, não quero esquecer ninguém, né? Todos eles. Meu abraço, meu carinho, né, carinho? Deveria falar em homenagem aos Tranco Antigo. Vem pra cá o Valdir e o Beto Geller. Daqui a pouquinho o Libano vai trocar mais uma. Né, Netinho? Como é que tá aí, tranquilo? Alô, Seis de Ouro. Aquele abraço. Agora os cria do Pontão aí, a terra de talentos também, o Pontão, né? O Rancho Alegre, Escola Dona Darcila, Piquete, Rancho Alegre e a Capela Santo Antônio, né? Né, Beto?
1: E cê a tem? Sorte que o vento veio pra cá.
0: Vem pra cá, Beto.
1: O vento agora...
0: O Beto faz um, depois o Valdir outro, vice-versa. Vamos fazer depois uma cantorinha, umas trovas também, né, Beto? Vamos fazer uma música então, Beto? Acompanhado do Carlinho.
2: Então, aos ouvintes lá do Rancho, aqui presente, acompanhado desse gaiteiro Carlinho, fazer uma música aqui, oferecendo para todos presentes aqui. E lembrando que é quinta-feira, né, Carlinho? A tua homenagem, né? Isso. Vamos lá, então.
1: Estaremos recebendo todos de braços abertos, né, Beto? É uma homenagem a mim, a minha esposa aí, a nossa família lá. E queremos agradecer a cada um que participar lá conosco, claro, e a gente estaremos lá recebendo, né, Paulinho? E o Beto, com certeza, está incumbido nessa, né, Beto?
0: Esqueci de agradecer, desculpa, Beto, esqueci de agradecer o Luiz. Cadê o Luiz? Já está indo ali. Obrigado, Luiz Trautmann, Thaís Bedim, pessoal do Centro Cultural, tá lá o Luiz, professor Luiz, né? Fica à vontade, é de casa, tá? De casa. E venha sempre aqui quando tiver o programa, né, Flavinho? Tá bom? Com o nome do Flavinho aí, do prefeito, do Paulo, toda do Paulinho, da Cristal, todos os convidados, né? O Carlinho e o Lirinho, que são prata da casa. Agora sim, Beto, agradecendo então o Luiz, pelos parabéns pelos talentos que ele trouxe pra gente aqui.
2: Então, vamos lá, Carlinho, daí bom. Tacar a ficha, tecla, acertemos aqui, né? Acompanhado o Lirinho também, né? Fala chegar,
0: Lirinho. Lirinho tá moderno, ele tá lá atrás da caixa com sem fio ali, ó, viu? Violãozinho lindo demais, né?

0: Muito obrigado, Kelinho.
1: É isso aí, Beto Geller, então no pontão da Bonião pra vocês aí. Rancho Alegre, vem. Rancho Alegre vai emendar uma atrás da outra aí com o Valdir Geller. Vê se dá tempo de botar mais uma do Libano, né? Tá louco pra trocar mais uma. Vê se dá tempo de botar o Libano mais uma. E aí depois é o verso de martelo. Ô, Luiz Trautmann, tu não faz um verso de martelinho? Não faz uma brincadeira com, né? Não faz? Ou é o João Pedro que faz, né? Aliás, o Américo que trova no martelinho, né? É. Mas vamos, vai eu, o Valdir e o Beto, vamos martelar. Dá tempo. Botar o Libano? Botamos o Libano. Valdir, depois o Libano, aí fechamos com a trova, tá?
2: Os ouvintes de casa, da nossa Rádio Cristal, e todos aqui presentes, meu bem, boa tarde. Agradecer essa música para todos os de casa, que estão aqui presentes, o pessoal aí da feira. Vou cantar uma música aqui, acompanhada do Carlinho. 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

0: isso aí, muito obrigado.
1: É, Valdir Guelho, fica aí, tu vai voltar no martelo depois aí. Fica, pode sentar lá com o Beto Guelho. Tá bem. Obrigado, Carlinho, Valdir Guelho. Vem pra cá, Libano, rapidamente. É uma música, não é duas músicas, hein? Nem três, é uma só. Vem pra cá. Brincadeira, Libano, brincadeira. Não tem plug pra botar nessa gaita, Libano, hein? Tem? Tem um plug pra botar na gaita dele. Já vai se aprumando com o martelo. Vamos martelar bastante hoje. Aquele verso bem engraçado, bem solto, né, Santana? O pessoal dá risada um pouco. Isso também faz parte do tradicionalismo, né, Beto? Essa brincadeira do martelo, né? A trova antiga, né? No contrapasso, né, Lirinho? Já vai indo lá, Lirinho? Tem que sair, Lirinho? É? Lirinho tem um compromisso dele, também tá certo. Obrigado, Lirinho. Muito obrigado, viu? Lirinho é prata da casa. Ele e o Carlinho estão sempre conosco aqui. Né, Flavinho? Homenagem sempre pra eles aqui também, pro Lirinho e o Carlinho. Estão homenageados lá no Querência, então, Carlinho? Tu tá homenageado no Querência? Tu, a patroa lá, é isso? Parabéns aí, viu? Pela lembrança aí. Que bom, né? Querência do Botucari. Vê se eu chego lá essa semana. Nem que de repente eu vou na... Tem uma homenagem também pra a Dinara na sexta-feira, acho que ela... Vamos, de repente eu vou dar uma chegada lá no Querência. Isso. De repente eu vou na sexta-feira lá no Querência. Sábado, domingo, vem chuva. Pra variar, né? Capaz que no meio da chuva, no dia dos filhos, né? E estamos saindo barato, né? Lá do Paraná, a coisa tá feia lá. Mas aqui tá... Isso aí. Tá bom, por enquanto, graças a Deus. Vamos, Libano, vamos abrir essa gaita ligeiro. Ligeiro, ligeiro, ligeiro, assim. Olha o Libano, velho. Vai cantar ou vai tocar? Vai cantar? Vem pertinho do microfone, Libano. Chega lá. Isso. Mais uma do Cine Lima de novo? É. O Nelo acompanha. Olha a balsinha, quem quiser dançar, puxa a prenda aí. Eita, galo. Vou ajudar o Lirinho, vou ajudar o Libano. Lirinho já foi, né? Tá aí o Lirinho.

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1: Os Bertuzzi, hein, tio? É, tio, velho. Lembrou?

0: velho, acompanhando o Libano, Carlinho Gaiteiro, esse baluarte da nossa música. E o Valdir acompanhando aqui. Alô, Libano, velho. Se eu não corto aqui, ele vai a noite inteira tocando essa música. É. Obrigado, brincadeira. Vai pisar no fio aí, Libano. É. Vai. Obrigado, Libano. Desculpa, brincadeira, viu? Brincadeira. Né, Nela? A gente brinca bastante porque a gente quer bem o Libano. É amigo da gente. Vem, Valdir, vamos martelar o verso aí. Vem cá, Beto Guela. Os dois do pontão contra eu agora, tá louco? Não dá, Carlinhos, mas aquele contrapassozinho, né, Carlinhos, pra fazer um martelinho.
1: Isso.
0: Tá? Vamos. Nela ajuda a pontear um contrapasso aí? Contrapassozinho.
1: Vamos também dedicar o nosso amigo Pedrinho.
0: Pedrinho Marafon.
1: Companheiro nosso aí também agora do programa. Depois ajuda a carregar a caixa, né, Pedrinho?
0: É isso aí.
1: Grande parceiro da gente, né, tio? Vamos mandar um abraço pra minha esposa que está aí presente também, a Ronise, né? E a sua filha aí, muito obrigado pela presença aí hoje, né? Tá brilhantado.
0: Valeu, Ronise.
1: Tá bonito o programa hoje, né? Temos gente.
0: Isso aí.
1: Da gente com os gaúchos, né?
0: Gente da nossa gente. Vamos encerrar o programa com a gaita então e a trova, Carlinho. É esse o contrapasso? Marcadinho? Contrapasso? Maté. Sai, Caio. Eu posso sair cantando? Tu quer sair tu? Vai lá. Claro. Carlinho. É, Carlinho. Faz o Pedrinho da Bocha aí, hein?

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0: parece dia 29 que tem um baita festão. Abraço pro São Miguel, pra toda a grande região. Valeu! Obrigado, povo! Obrigado, Paulinho! Toca Cristal, Paulinho Paes, Freitas Capelari, toda a equipe, o Yang, o Guilherme, o João Gabriel teve aqui também, o Flávio Quinop, nosso secretário da Agricultura, Pecuária e Sustentabilidade, Flávio com toda a equipe, Pedrinho Marafonte junto, né? O Carlinho, o Gaiteiro, o Lirim, que estão sempre aqui conosco, muito obrigado, de coração. Eles que fazem, ajudam a fazer acontecer o programa, né, Carlinho? E o Beto Guerra, o Valdir, mais algum alô, boa tarde aí, Valdir.
1: Então, agradecer, então, mais um lembrete, então, quinta-feira lá. Homenagem pro Carlinho lá no Querência do Botucari. Temos lá junto. Tá?
0: Vamos lá na homenagem pro Carlinho então, né, Valdir? Mais um recado pro Carlinho?
2: É, isso aí, eu também tá lá presente na abertura lá. O Carlinho vai ser homenageado e começa a quarta, vai até domingo, né?
3: É, até domingo. É,
0: que festança, hein?
4: E aí, qual é a tua?
5: Saber o que acontece pelo mundo.
3: Vamos falar nos pessoal que são os homenageados lá, né, Paulinho? Vamos homenagear.
0: Para encerrar o programa, então.
3: Isso. É, para encerrar, então, com chave de ouro, amanhã é o Percival. Depois da manhã, eu e a minha família, hein? A esposa e filho. E quinta-feira, sexta-feira, a Edinara e o SUS.
0: Isso.
3: E sábado, aí o Dirley Juruna.
0: Dirley Juruna, homenagear também.
3: Isso. E aí, sábado, a mãe do alemão, a dona Lúcia.
0: Dona Lúcia, mãe do alemão.
3: Isso. Está dado o recado, né, Paulinho? Um abraço a todos.
0: Rodeio
3: Tradições lá do Querência.
0: Professor Roque, por lá.
3: Uma e meia da tarde.
0: Rodeio Tradições do Querência do Botucari. Um grande abraço. Obrigado, Carlinho. Valeu, gente.
3: Tamo junto.
0: Um abraço. E dele, viva a Soledade, Alto da Serra do Botucari. Semana para Farroupilha, Rodeio Tradições, Prefeitura e tua Rádio Cristal. Um abraço. Natural. 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Valeu.
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10: 5 horas, notícias da hora. 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
11: Em Marau, destaque para a realização do 4º sorteio do programa Premia Marau Digital, ocorrido na manhã desta terça-feira. A edição distribuiu R$5.000 em prêmios entre 8 contribuintes cadastrados no aplicativo do município. Valéria Brás e Evandro Durante foram contemplados com os prêmios principais de R$1.000 cada um. Elton Luiz Fux, Idemar Grande, Alessandra Bissani Xavier, Moisés Fernandes de Oliveira, Suzete de Souza da Silva e Gerson Dal Bosco receberam R$500 cada um. Os ganhadores têm o prazo de 7 dias para retirar o certificado no setor de atendimento da Prefeitura e até 60 dias para solicitar o pagamento com documento oficial e chave Pix ou conta bancária. O sorteio acontece através do cadastramento de notas fiscais de consumo em estabelecimentos locais do município. Da tua rádio Alvorada de Marau, Eduardo Serri.
12: Dentro da programação da Semana Farroupilha, acontece na próxima quinta-feira, dia 17, o 5º dia campeiro, na propriedade da família Mendes de Araújo, na comunidade do Boqueirão, em Lagoa Vermelha. Promovido com o apoio da Emater Ascar, o evento apresentará tecnologias e práticas voltadas à produção de carne de qualidade, com temas como nutrição animal, terminação a pasto, armazenagem de grãos, integração lavoura-pecuária, manejo do solo e controle de carrapatos, sendo aberto ao público sem necessidade de inscrição prévia. Da tua rádio Cacique de Lagoa Vermelha, Daniel Carvalho.
4: A programação da Semana Farroupilha de Vacaria segue com diversas atividades e a partir desta quarta-feira inicia a agenda de shows e bailes. O presidente da Associação dos Amigos da Semana Farroupilha e coordenador da programação, Felipe Pires, destacou a participação das entidades tradicionalistas, do poder público e do SESC na organização dos festejos. Entre as ações já realizadas está o acampamento Farroupilha Escolar, promovido no Rancho da Integração em parceria com a 23ª Coordenadoria Regional de Educação e SESC. Da tua Rádio Fátima de Vacaria, Júlia Rodrigues.
13: Na região de Veranópolis, a programação da Semana Farroupilha em Vila Flores será de 17 a 20 de setembro, no Centro Municipal de Eventos Pinheiro Seco. As atividades são promovidas pelo CTG Querência das Flores, com apoio do Poder Público. Na quinta-feira, dia 17, a programação começa às 6 da tarde, com treino na cancha de laço, oficina de vaca parada e jantar de confraternização. Na sexta-feira, dia 18, estão previstas oficinas nas escolas municipais, apresentações da escolinha do CTG e almoço de confraternização. No sábado, dia 19, a partir das 9 da manhã, acontecem oficinas culturais e campeiras abertas ao público. À noite, haverá apresentação da escolinha do CTG e jantar dançante com Bill e os Fandangueiros. E no domingo, dia 20, a programação começa com cavalgada, seguida de missa crioula na Igreja Matriz. E à tarde, haverá competição de laço, entrega de premiações e encerramento da Semana Farroupilha. Da tua Rádio Veranense de Veranópolis, Monique Ziliotto.
14: O Instituto de Pesquisas Econômicas e Sociais, o IPES, da Universidade de Caxias do Sul, a UCS, divulgou o custo da cesta básica no município de Caxias referente ao mês de agosto, que é de R$ 1.643,57. O resultado representa uma alta de 1,22% em relação ao mês anterior, quando custava R$ 1.623,84.
15: Da tua Rádio São Francisco de Caxias do Sul, Clayton Camargo.
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9: Muito bem, são 17 horas mais 7 minutos, estamos chegando aqui na programação do Te Aproxega, nesta tarde já, né, de terça-feira, hoje 15 de setembro do ano 2026. E aqui vamos ficar até as 19 horas com a boa música do Rio Grande, nesse momento tradicionalista, nesse momento em que o Rio Grande se pilcha. E aqui vamos destacando o Rio Grande firme e forte, né? As atividades farroupilhas que vão acontecendo, piquetes, CTGs, todos voltados e organizados e muito bem organizados já nesta semana farroupilha que apenas está começando. Vamos juntos então, pessoal. Aqui seu amigo Cláudio Plain até as 19 horas com o Rio Grande cantando firme e forte na programação da tua Rádio Cristal e o programa Te Aproxega-te. Vamos abrindo a cordona. Eita coisa bonita esse Rio Grande, né? Os quatro gaudérios, vamos floreando a cordona, moçada. O chimarrão vai o pinto petudo.

Lele gauchada amiga, pega teu chimarrão e vamos juntos com a boa música do Rio Grande aqui no Te Aproxega. É a música do Pampa nesta semana, Farroupilha. Mano Lima, Caprichos e um Pião, 17, 12, 16 graus.

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2: 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Não perca a hora, são 17:16, 17:16. 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Agora são 17 horas mais 21 minutos. Vamos atracar mais uma pegada aqui. Agora o Porcalenha está chegando para cantar na programação do Te Aproxega. E o chimarrão, hein, moçada? Alô, meu povo do interior da cidade. Vamos juntos, finalizando mais um dia de trabalho.

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3: Muito bem, vamos cantando parabéns então para os aniversariantes. Em plena semana Farroupilha, esse 15 de setembro. Parabéns aí para Ademar dos Santos, do bairro Missões, Algemiro Costa, Ketman, no interior de Soledade. Aline Borges Secom em Farroupilha, Auracela Matilde Gralha, né, no bairro Missões, Bianca Groli no bairro Expedicionário, Cladir Chaves da Silva no bairro Botucaraí, a Cristiane Vorzios no centro, Docelina de Lima, Elcenor Borges Lima, Fernando Marim, Ivete Borges, José dos Santos Oliveira, do bairro Botucaraí, Júlia Stephanie de La Vida Silva, lá no bairro Expedicionário. Alô, Luciana Guirre Borges, parabéns. Luiz Carlos Martins Araújo, também aniversariando. Quem mais? Lá no bairro Expedicionário, Luiz Carlos, né? Também conosco no parabéns de hoje. Saúde, paz, vida longa a todos os aniversariantes.

0: A Lúcia Andrade, de Andrade, no bairro Botucaraí. E também conosco, aniversariando hoje, Veroni Santos da Silva. Saúde, paz, vida longa aos aniversariantes. Quem mais que está completando mais um ano de vida hoje? Seguimos aqui em nome da Rosmari. Tudo bem por aí, Rosmari? Um grande abraço, parabenizando também aos aniversariantes. Ângelo Sebem em Santa Terezinha. Alô, interior do município Santa Terezinha. Hildo Machado, parabéns. Júnior de Souza Oliveira, no centro. Caríndia da Silva Santos, lá em Pouso Novo, Luiz Bianchini. Alô, Ricardo, também Ricardo dos Santos, na Raia da Pedra. Alô, Raia da Pedra, um grande abraço, parabéns, saúde, paz e muita prosperidade. Tailá Nalim, parabéns. Thales Dalla Corte, no centro. E também a Tânia Beckman Nalim, que está de aniversário também nesta terça-feira, hoje 15 dias do mês de setembro. A todos os aniversariantes, saúde, paz e muita prosperidade.
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0: Muito bem, seguimos aqui na programação do Te Aproxega. São 17 horas mais 34 minutos, 17:34, com bom chimarrão. Nesse final de tarde, estamos aqui levando a boa música do Rio Grande em ritmo de semana Farroupilha, sempre no oferecimento da Bibus Autopeças. 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Vamos aproveitando, meu povo. Francisco Vargas, Cusco Amigo.

Está Francisco Vargas dando um corte bonito aqui na programação do Teatro Chega, 17h39. 15 graus. José Mendes, roubei a fazendeira. Muito bem.

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10: 5 horas e 45 minutos.
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12: 15 graus.
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16: Vamos adiante, né, pessoal? Seguimos aqui pela programação do Tempo Chega, 17 horas 47 minutos, temperatura em 15 graus. Tempo bom, não vai esquecer do Pala para hoje de noite, né? Tem frio aí pela frente. E hoje nós vamos estar ali no CTG Marcelo Brum, acompanhando a homenagem que vai ser realizada aí à Polícia Civil, né? Dentro das atividades do CTG Marcelo Brum. E se bem que toda a equipe da tua Rádio Cristal está espalhada aí por esse interior, né, nos piquetes, CTGs, dando ampla cobertura nesta semana Farroupilha. E vamos colocando música na prosa, pessoal. Olha que música linda que está chegando aí com os Serranos. Do LP aquele, lembra? Bandeira dos Fortes. A Carreta.

0: música aí do saudoso crioulo dos Pampas, lá de Santana do Livramento. Eita, do trabalho Matando Saudade, né? A música Castração a Pial. Ei, galera, tem música bonitaça. Agora são 17 horas 59 minutos. O ponteiro vai girar e vai cair. Vamos fechar 18 horas aqui na tua Rádio Cristal. Temperatura caindo em 15 graus. Vem aí um momento de paz. E depois a sequência da programação do Te Aproxega. Continua por aí, gente, hein? Deixe uma rama em punho, juntos. Eita maravilha, até as 19 horas.
1: Do meu amigo Rony Carvalho com meu amigo Jaicemar Viegas. É em São Borja.
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3: Chegamos ao final de mais uma tarde. Convidamos a vocês, irmãos e irmãs, para um momento de reflexão, um momento de paz. Hoje, no Evangelho de São Lucas, está escrito: mas a sabedoria foi reconhecida como justa por todos os que a seguem. Os filhos da sabedoria, ou seja, os filhos de Deus, reconhecem a verdadeira sabedoria diante dos valores supérfluos de sua geração. Não se envolvem em discussões vazias que desviam a atenção do que realmente importa. Não se deixam corromper por discursos bonitos e chamativos que pretendem enganar e ludibriar. Nessa passagem, Jesus lamenta pela incapacidade daquela geração em reconhecer a verdadeira sabedoria, em reconhecer o projeto e a presença de Deus entre eles. Jesus lamenta a nossa ignorância também, mas mais ainda, lamenta a nossa má vontade. Lamenta quando agimos por egoísmo e tiramos proveito do outro. Quando agimos por ignorância, causamos tantas vezes mal a nós mesmos e aos irmãos. E isso precisa ser reparado quando percebemos o erro. Faz parte do processo de conversão e de reconciliação. Mas quando nós agimos por maldade, tendo consciência do mal que estamos fazendo, não é simples compensação que é necessário, mas muito mais. É preciso o verdadeiro caminhar de conversão, desconstruir a maldade que mora em nosso coração e que assumimos como valores nossos. É preciso nos libertar disso que, sem percebermos, tanto nos pesa. Rezemos um instante. Fica conosco, Senhor, e dá-nos Tua sabedoria para reconhecermos o verdadeiro valor e o verdadeiro lugar das coisas. Que nossos olhos se abram para o valor de toda a vida, que deve ser defendida em sua dignidade e em sua liberdade. Que sejamos sempre movidos pela verdadeira sabedoria. Que assim seja. E a vocês, irmãos, a vocês, irmãs, que agora me acompanham, que o Senhor da paz e do bem vos abençoe e vos guarde. Em nome do Pai, do Filho e do Espírito Santo. Amém.
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Muito bem, seguimos agora na segunda hora da programação do Teatro Chega, aqui pela tua Rádio Cristal, a boa música do Rio Grande. Vamos cantando, né, pessoal? É isso aí. Para quem já está se preparando, se organizando aí para mais uma noitada de muita festa. Campeira, festa do Rio Grande do Sul. Eita, é a presença, né, gente? Que coisa linda, que maravilha. É a tradição. E claro, né, que é, independente aí da cidade, independente do município, a gente percebe que todo mundo, né, se organiza, todo mundo se veste, todo mundo tem a presença, né, do Rio Grande do Sul direto em relação à grande programação da Semana Farroupilha. Movimentando, né? Movimentando a cidade, movimentando também a economia, porque queira ou não queira, sempre, né, tem os reflexos positivos aí também o nosso Rio Grande do Sul através desta programação gauchesca. E seguimos aqui na programação do Te Aproxega até às 19 horas, agora na segunda hora, trazendo aí a boa música do Rio Grande para quem está ligado conosco nesse horário. Nosso boa tarde, nosso muito obrigado pelo carinho da audiência. E aqui vamos nós agora com o saudoso Gildo de Freitas. Música.

Amigos do Gildo de Freitas cantando aqui na programação do T Aprochega. São 18 horas mais 8 minutos. Pedro Hortaça, Tronco Missioneiro, também aqui na programação do seu finalzinho de tarde pela tua Rádio Cristal 100.5. Bailanta do Tibúrcio.

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2: 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Sindicato Rural de Soledade realizará no dia 26 de setembro. Tá chegando a hora. Mais um remate de gado geral com excelente qualidade, com vários animais inscritos. O evento será no Parque de Eventos Centenário Rio Ortiz, a partir das 14 horas do pavilhão de remates. As inscrições estão abertas e mais informações podem ser obtidas diretamente no Sindicato Rural pelo telefone 3381-1011. 18 horas mais 16 minutos, não perca a hora, 18 e 16, temperatura em 15 graus, estamos com a programação do Teatro Chega, a música do Rio Grande. Daqui a pouco a gente chega aí também com os números da loteria para os nossos amigos, amigas que estão aí conosco nesse horário, se preparando, se organizando, se ajeitando, se perfilando para mais uma semana barrafa, né? Eita coisa boa! É aqui, só no Rio Grande do Sul, só em Soledade. A cidade toda pilchada e bonita que só ela, né? Garotos de Ouro cantando aqui na programação da tua Rádio Cristal 100.5 em outubro, 75 anos.

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9: 6 horas e 23 minutos.

0: 15 graus.
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9: Seguimos, 18h25, 18h25, daqui a pouquinho tem os resultados das loterias aqui, né? E nós vamos estar aí acompanhando também o destaque para os amigos e amigas que estão participando aí conosco no horário da programação do Rio Grande do Sul. Vamos seguindo, né, pessoal? É, estamos aí com a Ronda Crioula também da tua Rádio Cristal. Né? CTG Herança Crioula, lá na Margem São Bento. Tivemos também aí outros pontos que seguem através da tua Rádio Cristal. Né? Hoje mesmo nós vamos estar ali, daqui a pouco mais, no CTG Marcelo Brum, onde vamos acompanhar, aqui pela tua Rádio Cristal, homenagem à Polícia Civil na 60ª Ronda Crioula do CTG Marcelo Brum. E assim vamos, né? Margem São Bento. Também CTG Herança Crioula, né? Isto, um abraço lá pro pessoal que está fazendo uma grande semana Farroupilha também. Hoje o Igor esteve acompanhando aí, né? Lá no Pátio Calcário Cornelli, né? Onde o pessoal fez as homenagens, tanto em memoriam, né? Para Nilo Cornelli e também, claro, homenagens que prosseguem. Ontem também foi a vez da Corporação dos Bombeiros aqui de Soledade receber homenagem, né? Lá no CTG Marcelo Brum, na noite da segunda-feira. E assim segue, né? A programação, os destaques aqui pela tua Rádio Cristal, em mais uma ronda do Rio Grande, aqui no seu final de tarde. Deixa eu ver aqui quem é que está participando. Já está vendo os resultados daqui a pouquinho, né? Já vamos destacar o Josimar. Um grande abraço, Josimar. Obrigado pela sintonia. É, também aqui no horário do final de tarde. Quem é que está pedindo aqui a música? É o Josimar, né? Buenas, roda a música Mãe Campeira do Grupo Querência. Eita, Josimar. Grande Josimar, está tomando um chimarrão, hein, meu irmão? Tá na mão então, né? Isto, na boca do brete, já cantando. Mãe Campeira, linda música, né? Bela escolha aí, meu amigão. Grupo Querência.

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1: Muito bem, meu irmão, obrigado. Vamos lá então para as loterias em nome de Adonis. Aqui sempre na programação da tua Rádio Cristal, né? 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Vamos lá então com os números? Muito bem. Anote aí, quinto prêmio, 5.719. Quinto prêmio, 5.719. Quarto prêmio, 3.858. Quarto prêmio, 3.858. O terceiro prêmio, 8.492. Terceiro prêmio, 8.492. Segundo prêmio, 6.203. Segundo prêmio, 6.203. E atenção para o primeiro prêmio, das 18 horas, 1.876.876. Somente agora as centenas. Em nome do Adonis, centenas, quinto prêmio, 719. Quarto prêmio, 858. Terceiro prêmio, 492. Segundo prêmio, 203. E atenção, atenção, para o primeiro prêmio, Adonis Rede Integrada Banrisul informa 876.876.
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0: Tchau, prossiga. 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

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E lembramos que dia 26 de setembro, mais um remate de gado geral com excelente qualidade, com vários animais inscritos. O evento será no Parque Centenário Rui Ortiz, às 14 horas, lá no Pavilhão de Remates. Vamos que vamos, pessoal. Isso aí. E bota bem ilustrada aí a moçada que está se preparando para a Semana Varrapa, né? Eita, coisa boa. Depois da lida do dia, toma um chimarrão com a patroa. A patroa já se prepara, se ajeita. E o senhor também, né? Se preparando, se organizando. De bota bem ilustrada. Vamos sampando-lhe desse jeito logo mais à noite. Eita, gauchada, velho. Eita, tranco velho do Márcio Correia.

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9: Seis horas e 44 minutos.
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11: 14 graus.
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23: Em destaque, nas últimas horas, a Brigada Militar de Itapera apreende cerca de 50 quilos de maconha na ERS-332, na manhã desta terça-feira. Esta prisão é de um homem e a apreensão de cerca de 50 quilos de maconha durante uma ação na ERS-332, entre os municípios de Itapera e Espumoso. Durante a abordagem, os policiais militares localizaram uma grande quantidade de entorpecente, que, conforme informações preliminares, seria oriunda da Argentina. O homem foi preso em flagrante e encaminhado, juntamente com a droga apreendida, para os procedimentos legais cabíveis. Esta ação integra o trabalho desenvolvido pelo 38º Batalhão de Polícia Militar no enfrentamento ao tráfico de drogas e à criminalidade na região.
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23: Seguimos com o programa Te Aproxega.
0: Transporte interestadual.
23: Até às 19 horas, tocando a boa música do Rio Grande, aqui pela tua rádio Cristal, né, pessoal? Onde quer que você esteja, o nosso grande abraço, nosso desejo de um bom final de tarde, já comecito de noite. Walter Moraes e Newton Ferreira, nos Barzedos da Fronteira.

Muito bem, aí Walter Moraes, juntamente com, na programação aqui do Teatro Chega, com Newton Ferreira, né, nos Varzedos da Fronteira. Bom, pessoal, estamos já nos encaminhando para o final do programa e vamos deixar a última aí com o saudoso Teixeirinha, Canarinho Cantador. Um bom final de tarde, um ótimo começo de noite, boa semana farroupilha para todo mundo.

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0: está no ar a Voz do Brasil. As notícias do governo federal que movimentaram o país no dia de hoje.
1: Olá, uma boa noite.
0: Boa noite para você que nos acompanha em todo o país.
1: Terça-feira, 15 de setembro de 2026.
0: Vamos aos destaques do dia.
1: A infraestrutura por trás da tela. Data centers mantém o mundo conectado.
0: E Brasil sanciona a lei que cria regime tributário especial para a instalação desses espaços no país.
1: É o Redata. A medida prevê incentivos fiscais e o uso de energia renovável. Pablo Mundim.
2: A nova legislação também contempla serviços de computação em nuvem e operações de inteligência artificial, como treinamento e geração de respostas do modelo de IA.
0: Produção agrícola e pecuária.
1: Brasil colheu cerca de 361 milhões de toneladas de grãos na safra 2025-26, 2,6% a mais em relação à anterior.
0: E produção de carnes deve ultrapassar 34 milhões de toneladas em 2026 e 2027. Natália Kozlik.
3: De acordo com a Conab, o resultado permitirá um aumento nas exportações sem comprometer o abastecimento do mercado interno.
1: Um refúgio científico no meio da Amazônia.
0: Às margens do Lago Tefé, a biblioteca reúne mais de 28 mil obras ligadas à região. Cleide Lopes.
4: Localizada em uma região cercada por áreas protegidas, ela é um único local com conteúdo científico em um raio de mais de 500 quilômetros.
1: Hoje na apresentação, Luciana Vasconcelos e Nazi Brum.
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1: Sancionado o regime especial de tributação para serviços de data centers, o Redata.
0: A lei prevê incentivos fiscais e suspende a cobrança de tributos federais para a compra de equipamentos destinados à instalação, ampliação e modernização dos centros de tecnologia, os data centers.
1: Uma das obrigações das empresas é o compromisso com a sustentabilidade e o uso de energia limpa.
0: Mas você sabe o que são os data centers? Vamos entender na reportagem de Pablo Mundim.
2: Data centers são estruturas que armazenam, processam e gerenciam grandes volumes de dados e aplicações digitais. O Brasil passa a ter um regime especial de tributação para estimular a instalação de data centers no país. A nova lei cria incentivos fiscais para a compra de equipamentos usados nesses centros de processamento de dados. Para ter acesso aos benefícios, as empresas terão de cumprir contrapartidas. Entre elas, reservar pelo menos 10% da capacidade de processamento para o mercado interno, utilizar energia de fontes limpas ou renováveis e investir no país. Também haverá exigências de eficiência no uso da água para o resfriamento dos equipamentos. O secretário executivo do Ministério da Fazenda, Rogério Seron, destaca o papel dessa medida na indústria 4.0.
5: É uma crítica muito recorrente quando se discute data centers, a questão do consumo excessivo de água e que isso pode ser um problema. As novas soluções, já que se chamam de circuitos fechados, o projeto endereça isso de uma forma muito adequada. Então, o consumo de água não será um problema. E a energia, a nossa energia, sim, esses data centers consomem muita energia, mas diferente do resto do mundo, aqui a gente produz energia limpa, de baixo carbono e renovável. Então, novamente, isso não vai ser um gargalo, vai ser uma grande oportunidade.
2: A nova legislação também contempla serviços de computação em nuvem e operações de inteligência artificial, como treinamento e geração de respostas por modelos de IA. Segundo o ministro do Desenvolvimento, Indústria, Comércio e Serviços, Márcio Elias Rosa, o regime prevê a suspensão por 5 anos de tributos na compra de componentes eletrônicos e outros equipamentos de tecnologia da informação e comunicação.
6: Há uma suspensão dos tributos federais. Nós temos a expectativa de que estados nos acompanhem, que os municípios nos acompanhem, mas o fato é que há uma suspensão dos tributos federais sempre que o produto não tiver produção nacional equivalente, desde que seja destinado para o ativo, né, imobilizado desses investimentos, e vale por 5 anos. Ou seja, nós estamos em face de uma grande inovação.
2: A entrada no programa dependerá de autorização do Ministério da Fazenda e as empresas precisam estar em dia com os tributos federais. Reportagem Pablo Mundim.
1: A gente acabou de falar dos incentivos aos data centers, aqueles galpões gigantes, verdadeiros supercomputadores que fazem a mágica da internet acontecer hoje em dia, guardando nossas fotos e fazendo funcionar a inteligência artificial.
0: Mas para entender como a gente chegou até aqui, vale a pena voltar um pouquinho no tempo e ver como a internet evoluiu ao longo das décadas.
1: Quem é dessa época vai lembrar. 30 anos atrás, navegar na web era aquela novela da conexão discada, cheia de bips, chiados e paciência.
0: Pois é, Nazi, de lá para cá tudo mudou. Hoje, mais de 90% dos brasileiros estão conectados. E aquela internet lenta deu lugar a uma rede rápida, que está na palma da mão, no celular, no trabalho e no nosso dia a dia.
1: Pois é, confira os detalhes dessa evolução na reportagem de Gabriela Noronha.
7: Quem lembra desse som inconfundível da conexão discada? Há cerca de 30 anos, esses bips e chiados significavam que alguém estava se conectando ao mundo novo. No Brasil, a internet começou a se popularizar no final dos anos 90 por meio de modems ligados à linha telefônica. Só na década de 2000, com a introdução da banda larga, foram possíveis conexões mais rápidas e estáveis, como explica Giovanni Almeida, professor da Faculdade de Ciências e Tecnologias em Engenharia da Universidade de Brasília.
8: No início, era a tecnologia discada. Então, quem poderia ter acesso à internet era quem tinha um telefone em casa. E depois, então, começa a ter uma evolução, que é quando surge a tecnologia que a gente, né, chama de rede de telefonia celular. Então, você tem desde a primeira geração, né? Aí, por isso tem 1G, 2G, 3G, 4G e hoje 5G. Aí, a partir da tecnologia 4G, é que ficou mais forte, que aí coincide com o uso do smartphone, surgimento do smartphone, que aí permite que hoje a gente tenha, né, esse acesso na palma da mão.
7: Com a expansão da infraestrutura de internet e a diversificação das tecnologias, cerca de 169 milhões de pessoas no Brasil já estão conectadas hoje. Segundo dados do Instituto Brasileiro de Geografia e Estatística, o IBGE, mais de 90% da população já tem acesso à rede, o que muitos não sabem é que, embora o destino final seja a tela do celular ou do computador, o caminho percorrido pelo sinal varia entre a fibra ótica, a rede móvel e o satélite. De acordo com Thiago Brown, assessor do Departamento de Investimento e Inovação do Ministério das Comunicações, cada tecnologia atende a uma realidade geográfica e a diferentes necessidades de uso.
9: O que é muito importante a gente ter em mente é que todas essas tecnologias, seja satélite, telefonia móvel ou fibra ótica, elas se complementam, né? Então, naquela região onde é mais difícil chegar à fibra ótica, a gente consegue, através de uma comunicação telefonia móvel, levar conectividade banda larga para a população. E aí, mais difícil ainda, aquela região mesmo remota, de rural, de fronteira, por exemplo, em estados que tem muita densidade de floresta, mas existe gente morando ali, existem brasileiros morando ali, a gente tem a solução via satélite para levar também.
7: O assessor do Ministério das Comunicações destaca ainda que, para além das experiências cotidianas, redes estáveis e ultrarrápidas permitem o acesso a serviços públicos digitais, como telemedicina e conteúdos educativos.
9: Com a chegada da internet de alta velocidade, a gente consegue levar saúde. Um especialista da área médica consegue fazer o atendimento desse brasileiro que está numa região rural, por exemplo, né? E aí, acesso à educação nem se fala, né? A internet hoje tem todo o conteúdo de todos os tipos.
7: Para mais informações sobre as tecnologias disponíveis e a qualidade dos serviços prestados, basta consultar a página da Anatel na internet no endereço anatel.gov.br. A agência regula e fiscaliza. Fiscaliza o setor de telecomunicações, estabelecendo normas técnicas e mediando conflitos entre consumidores e operadoras. Reportagem Gabriela Noronha.
0: O Brasil colheu cerca de 361 milhões de toneladas na safra 2025-26, segundo estimativa da Companhia Nacional de Abastecimento, a Conab.
1: O volume representa alta de 2,6% em relação à temporada anterior. A área plantada também deve crescer, chegando a 83,5 milhões de hectares. Confira na reportagem.
3: A produção brasileira de grãos na safra 2025-2026 fechou o ciclo estimado em 361 milhões e 700 mil toneladas, segundo a Companhia Nacional de Abastecimento, a Conab. É o 12º e último levantamento para o período de setembro do ano passado a agosto deste ano. Os números mostram um aumento de 2,6% em relação à temporada anterior. A área de plantio estimada é de 83 milhões e 500 mil hectares, crescimento de 1,7% em comparação com o ciclo anterior. Os maiores aumentos de área estão nas lavouras de soja e milho. Segundo Nayara Bittencourt, diretora de Política Agrícola e Informações da Conab, as condições climáticas contribuíram para os dados estimados.
10: Então, em relação à soja, nós temos 180,4 milhões de toneladas colhidas. Esse resultado ele decorre tanto de uma expansão de área plantada e também das condições climáticas que foram bastante favoráveis nesse ano, com uma boa produtividade do ciclo. O milho também é uma cultura de destaque aqui, com 144 milhões de toneladas, também com condições climáticas bastante favoráveis nas principais regiões produtoras.
3: A Conab também apresentou uma estimativa para a próxima safra, de 2026 a 2027. A produção brasileira pode chegar a 366 milhões e 600 mil toneladas de grãos. Soja e milho apresentam tendência de crescimento. De acordo com a Conab, o resultado projetado reflete uma maior área semeada, o que compensa uma ligeira perda esperada na produtividade média nacional das lavouras. Quem comenta é o presidente da companhia, Silvio Porto.
11: Nós estamos apresentando aqui uma expectativa de crescimento de área praticamente para todas as culturas, mas nós estamos identificando uma redução de área no Rio Grande do Sul, mas nós estamos identificando também uma compensação dessa redução em outros estados.
3: O IBGE, que faz um levantamento anual da safra, estima para 2026 uma produção agrícola de 352 milhões e 900 mil toneladas, 2% acima do resultado registrado em 2025. Arroz, milho e soja representam 92,9% da produção estimada e ocupam 87,4% da área a ser colhida. Entre as regiões, o Centro-Oeste apresenta a maior estimativa de produção, seguido por Sul, Sudeste, Nordeste e Norte. E Mato Grosso é o maior produtor, com 32,1%, seguido por Paraná, Rio Grande do Sul, Goiás, Mato Grosso do Sul e Minas Gerais. Com locução de Thaís de Araújo, reportagem Luciana Colares de Holanda.
0: No mercado de carnes, também há projeção de alta nos próximos anos.
1: Segundo a Conab, o resultado será puxado pela produção de carne suína e de frango em 2026 e 2027.
7: Segundo projeções da Conab, Companhia Nacional de Abastecimento, a produção brasileira de carnes deve ultrapassar 34 milhões de toneladas neste ano e no próximo. O valor é 2% maior que o volume obtido em 2025 e foi influenciado sobretudo pela avicultura de corte e a suinocultura. De acordo com a Conab, o resultado permitirá um aumento nas exportações sem comprometer o abastecimento do mercado interno. Os dados divulgados nesta terça-feira também estimam alta na produção de ovos no país nos próximos anos. A publicação completa pode ser acessada no endereço www.gov.br/conab. Natália Koslick para a Voz do Brasil.
0: Atenção, participantes da Prova Nacional Docente.
1: O Instituto Nacional de Estudos e Pesquisas Educacionais Anísio Teixeira, o INEP, recomenda aos inscritos consultar com antecedência o local de prova, que será aplicada no próximo domingo, 20 de setembro.
0: As informações estão disponíveis no cartão de confirmação da inscrição no sistema PND.
1: Os portões serão abertos ao meio-dia, no horário de Brasília, e fechados pontualmente à 1 da tarde.
0: O resultado final está previsto para 15 de dezembro.
1: Mais informações em pnd.inep.gov.br.
0: Dicas do Enem.
12: Oi, meu nome é Davi Enzo e a minha pergunta é: quantas horas por dia eu preciso estudar?
0: A professora de Biologia, Maria Antônia Ferreira, vai responder essa dúvida. Vamos conferir.
13: Para essa pergunta, não existe uma resposta exata, porque isso é muito individual de cada um. Eu diria para vocês focarem mais em qualidade de estudo e menos em tempo. Porque, por exemplo, se você estudar 2 horas por dia, mas essas 2 horas forem bem proveitosas com foco total, é mais eficiente do que 5 horas toda hora oscilando o foco. Então, eu acho que, assim, o máximo possível que você consiga manter um bom rendimento, um bom foco ali nesse tempo de estudos. Lembre-se, no dia da prova vocês estarão realizando exercícios. Vocês precisam estar preparados para responder questões. O Enem é muito mais do que simplesmente decorar um monte de teoria. Ele é uma prova de leitura, interpretação e preparação para responder exercícios.
0: As provas do Enem vão ser realizadas nos dias 8 e 15 de novembro. Se prepare e acompanhe as nossas dicas toda terça-feira aqui na Voz do Brasil e também na radiogov.ebc.com.br. Um local de conhecimento no interior do Amazonas, onde é possível acessar obras dos primeiros cientistas que pesquisaram a região.
14: Biodiversidade, populações ribeirinhas e recursos naturais estão entre os temas das pesquisas.
0: A biblioteca que fica em Tefé é um convite para pesquisadores, estudantes e qualquer pessoa que queira saber mais sobre a Amazônia brasileira.
14: Ela é um centro de pesquisa de excelência, vinculado ao Ministério da Ciência, Tecnologia e Inovação.
15: Preservar a Amazônia é garantir vidas no planeta, mas para preservar é preciso conhecer. E é justamente esse o objetivo da biblioteca Henri Waterbeats. Às margens do Lago Tefé, no Amazonas, a biblioteca conta com 28 mil obras científicas dedicadas à região. Mais do que reunir livros, a biblioteca é há mais de 3 décadas uma guardiã da memória científica da Amazônia. A bibliotecária Graciete do Socorro Rolim conta um pouco sobre a sua história.
16: Nós temos vários títulos de vários viajantes naturalistas que andou aqui pela região amazônica. Se você quiser fazer uma pesquisa histórica, dos primeiros estudos relacionados aqui na região, tanto na parte de biologia, botânica, zoologia, arqueologia, a parte da antropologia, esses livros, eles são fontes riquíssimos dessas informações.
15: O acervo conta com publicações sobre a conservação da biodiversidade, uso sustentável dos recursos naturais, estudos sobre populações ribeirinhas e diversidade socioambiental. A biblioteca é uma fonte de consulta para pesquisadores, estudantes e profissionais de diversas áreas. Localizada em uma região cercada por áreas protegidas, ela é o único local com conteúdo científico em um raio de mais de 500 quilômetros, como explica Graciete do Socorro Rolim.
16: Além da importância dela científica, né, o lugar é muito bonito. Tem os janelões de vidro. Então, dá a vista direta para o Lago Tefé. A vista é muito linda.
15: Para saber mais sobre a biblioteca Henri Waterbeats, é só acessar a página mamirauá.org.br. Reportagem Cleide Lopes.
0: Os gabaritos preliminares do Exame Nacional de Avaliação da Formação Médica, o ENAMED, e da primeira etapa do Revalida já estão disponíveis para consulta.
14: O prazo para apresentar recursos termina nesta quinta-feira, dia 17 de setembro.
0: As versões definitivas do gabarito oficial da prova, objetiva e o resultado definitivo, serão publicados no dia 4 de dezembro.
14: O ENAMED avalia a formação médica. Já o Revalida comprova diplomas médicos expedidos por universidades de fora do Brasil para exercício profissional no SUS.
0: Para mais informações, acesse gov.br/inep.
14: Conhecer o território indígena e seus caminhos pode fazer toda a diferença na hora de salvar uma vida.
0: Por isso, foi implementado um projeto piloto em Dourados, no Mato Grosso do Sul, o SAMU Indígena.
14: A equipe conta com profissionais indígenas e reduzem mais da metade o tempo de resposta em emergências em saúde nos territórios.
17: Com atendimento na língua nativa, o SAMU indígena funciona 24 horas por dia, 7 dias por semana, e atende cerca de 25 mil indígenas de 3 etnias que vivem na Reserva Dourados, em Mato Grosso do Sul. Desde agosto do ano passado, quando foi implementado o projeto piloto, o serviço já registrou mais de 2.400 ocorrências, uma média de 204 atendimentos por mês. A secretária de Saúde Indígena do Ministério da Saúde, Lucinha Tremembé, diz que o SAMU indígena dá mais celeridade aos atendimentos de urgência.
18: Com o SAMU, a gente consegue aí um fato muito importante, que é a redução do tempo de espera.
17: O número para acionar o serviço é o mesmo que funciona no restante do país, o 192. O que muda no caso do SAMU indígena é a equipe. Ao todo, são 14 profissionais da saúde. 7 deles são indígenas e falam fluentemente português e Guarani. A equipe também conhece bem a região, o que dá mais celeridade ao atendimento. O Everton Nunes, da etnia Terena, é um dos enfermeiros que trabalham na viatura e fala da importância da rapidez na resposta ao chamado.
19: O que difere é que nós já conhecemos a aldeia, né? A gente sabe por onde conseguimos entrar, até porque em dias de chuva é mais difícil de entrar. Os condutores sabem, por aqui eu não posso passar, porque se eu passar por aqui, a minha VTR vai ficar. Essa questão de logística mesmo, da condução, do condutor levar a equipe até esse atendimento e até também do tempo-resposta. Tempo é vida.
17: As comunidades indígenas da Reserva de Dourados contam com o suporte de 2 unidades básicas de saúde indígena, 1 polo base e 1 distrito sanitário especial indígena. Mas nos casos de ocorrências mais graves, a equipe do SAMU leva o paciente para unidades de saúde e hospitais da região para atendimento especializado. Reportagem Graziele Bezerra.
0: Com as eleições chegando, é importante reforçar: o voto é livre e secreto.
14: Prática de assédio eleitoral no trabalho é crime.
0: Quem traz os detalhes é a repórter Larissa Graciano.
20: Nos últimos 4 anos, o Ministério Público do Trabalho recebeu quase 5 mil denúncias de assédio eleitoral. O voto é secreto, é um direito previsto na Constituição. Mas tem patrão, tem chefe que usa do cargo e do poder econômico para pressionar empregados a apoiar esse ou aquele candidato. E isso é crime. No começo, a prática do assédio eleitoral envolvia pressões diretas, como ameaça de demissão. Hoje, a maioria dos casos é mais velada, como mensagens do chefe com vídeo ou pesquisas eleitorais postadas em grupos da empresa ou enviadas diretamente ao trabalhador. Falas do patrão no ambiente de trabalho, sugerindo que a situação pode ficar difícil se determinado candidato vencer, é outro exemplo. E para configurar assédio, não precisa ser um ato repetido. É que essa pressão, esse constrangimento, ainda que feito uma única vez, tem potencial de gerar medo no trabalhador e direcionar seu voto, afirmou a advogada da União, Alessandra Lopes.
21: Sobretudo esse medo que a pessoa vai nutrir de ser penalizada, de ser removida, de ser transferida, né, de local, de ir para um local onde tem menos condições, de mudar a sua escala de trabalho, de perder o emprego também, né, no final das contas. A gente não quer que ninguém que esteja numa relação hierarquizada, que tenha poder econômico privilegiado, possa coagir outras pessoas e, portanto, desequilibrar o pleito.
20: Uma das provas mais comuns apresentadas pelo trabalhador são as conversas de WhatsApp. Por isso, a orientação para você que é dono de empresa ou coordenador de uma área e que tem poder hierárquico sobre seus trabalhadores é saber os limites do que pode e do que não pode, como alerta o procurador do trabalho, Igor Souza Gonçalves.
22: O empregador tem direito à sua liberdade de pensamento, à sua liberdade política, mas quando ele está dentro do ambiente empresarial, ainda que ele esteja num grupo de WhatsApp, numa conversa informal com aquele determinado trabalhador, ele deve se recordar que, em muitos casos, o que está ali não é o CPF dele, é o CNPJ dele. Então, às vezes, esse tipo de brincadeira, esse tipo de mensagem, ele pode ter uma conotação e um potencial de constrangimento. abranger aquele determinado trabalhador. A gente já teve diversas condenações aí a valores vultuosos, né, nas eleições de 2022, de 2024, a responsabilização de empregadores públicos e privados, condenações de dano moral coletivo que passaram e a casa dos milhões, né, porque é um dano que se entende que não é só a liberdade de pensamento do trabalhador, é um dano a toda a democracia.
20: Abrir as portas da fábrica, da loja ou da repartição pública para que um candidato converse com os funcionários é outro tipo bem comum de assédio eleitoral e deve ser denunciado. Para prevenir a prática também no serviço público, foram realizadas mais de 50 palestras em vários órgãos federais. Houve ainda a assinatura de uma parceria para dar agilidade no encaminhamento das denúncias que podem ser feitas, por exemplo, no site do MPT, o Ministério Público do Trabalho. De Brasília, Larissa Graciano.
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0: Fique agora com as notícias do Poder Judiciário do Congresso Nacional. Uma boa noite.
1: Boa noite, até amanhã.
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6: STF analisa petição referente ao relatório da PF no âmbito do caso Master.
23: STJ define que milhas e pontos de programas de fidelidade podem ser penhorados para pagar dívidas.
6: Mesários vão até o dia 3 de outubro para concluir o treinamento para as eleições 2026.
23: Boa noite, eu sou Leandro Bezerra.
6: E eu sou Walter Lima.
23: O plenário do Supremo Tribunal Federal realizou nesta terça-feira uma sessão extraordinária com o objetivo de analisar a petição 16662 referente ao relatório produzido pela Polícia Federal no âmbito do caso Master, relacionado ao ministro Alexandre de Moraes.
6: Na sessão de hoje, os ministros debateram questão de ordem apresentada pelo decano da corte, ministro Gilmar Mendes.
23: Os ministros, neste primeiro momento, analisam se acompanham ou não o presidente do STF, ministro Edson Fachin, no sentido de julgar a petição 16662 separadamente da petição que faz questionamentos sobre a conduta do ministro André Mendonça nas investigações sobre o caso Master.
6: Depois houve o pedido de vista do ministro Flávio Dino para ter mais tempo para analisar o caso e o julgamento foi suspenso.
23: Milhas aéreas e pontos de programas de fidelidade podem ser penhorados para pagar dívidas.
6: O entendimento é do STJ, Fátima Uchoa.
24: A penhora é um ato processual que vincula bens do devedor ao pagamento de dívidas. Uma empresa credora pediu que operadoras de cartão de crédito e programas de fidelidade de companhias aéreas informassem a existência de pontos em nome de um devedor. O Tribunal de Justiça do Distrito Federal negou o pedido, mas no STJ a relatora ministra Nancy Andrighi destacou que a lei não impede, em regra, a penhora de pontos de fidelidade com valor econômico, que são considerados bens digitais integrantes do patrimônio do devedor. E no caso julgado, a empresa deverá indicar quais programas pretende consultar para que o tribunal de origem avalie a possibilidade de penhora.
23: Você já teve dificuldade para se desconectar do trabalho?
6: Para chamar a atenção para este problema, o TST e a Universidade de Brasília lançaram uma campanha sobre saúde mental. Larissa Batista.
25: A campanha tem um recado direto: sua saúde é a fronteira que o trabalho não pode ultrapassar. E ela mostra que o descanso também é cuidado. Os materiais serão divulgados durante o mês de setembro nas redes sociais da Justiça do Trabalho, em parceria com os 24 TRTs espalhados pelo Brasil. Não deixe de conferir. E se precisar de apoio emocional, ligue para o Centro de Valorização da Vida, pelo número 188. As ligações são gratuitas e o atendimento é feito 24 horas por dia.
23: Mesários têm até o dia 3 de outubro para concluir treinamento para eleições 2026.
6: Capacitação pode ser feita pelo aplicativo Mesário ou pelo ambiente virtual de aprendizagem do TSE. Fábio Ruas.
26: Além da capacitação à distância, o treinamento também pode ser presencial, de acordo com a orientação de cada cartório eleitoral. O curso virtual reúne informações sobre os procedimentos que deverão ser adotados por quem vai trabalhar nas sessões eleitorais. O conteúdo foi atualizado para as eleições 2026 e contempla o novo fluxo de votação, com orientações práticas para o dia da eleição. Quem concluir o treinamento e trabalhar nos dois turnos poderá acumular 6 dias de folga.
23: Justiça Federal condena líder de esquema financeiro a mais de 23 anos de prisão por lavagem de dinheiro.
2: Decisão atendeu a pedido do MPF e também responsabilizou outros dois envolvidos na fraude. Carla Zanetti.
3: Segundo investigações, o esquema fraudulento operava a partir da cooptação de vítimas para contratação de empréstimos consignados de alto valor em instituições financeiras. Em troca, os suspeitos prometiam quitar as parcelas dos financiamentos e repassar os lucros do investimento para as vítimas. Entre 2019 e 2022, foram movimentados cerca de R$ 156 milhões. O réu líder do esquema foi condenado a 23 anos de reclusão por lavagem de dinheiro. Já os outros dois acusados já estão cumprindo as próprias penas.
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23: A você uma boa noite
2: e até amanhã.
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8: Eu sou Humberto Pinheiro e estes são os destaques de hoje do Jornal do Senado, que começa agora. Senado deve analisar projeto que protege recursos do Fundo Constitucional do Distrito Federal. Campanha busca conscientizar a população sobre a doação de órgãos. Senado vende mais de 20 mil livros na Bienal de São Paulo. Boa noite. O Senado Federal deve analisar o projeto de lei complementar que busca proteger os recursos do Fundo Constitucional do Distrito Federal. A proposta altera o novo arcabouço fiscal para garantir o funcionamento dos serviços essenciais da capital do país. Repórter Douglas Castilho.
9: O texto tem como objetivo central retirar o Fundo Constitucional do Distrito Federal, o FCDF, das restrições fiscais que recentemente passaram a limitar o aumento dos seus recursos. O FCDF é utilizado para manter as polícias militar, civil e penal, o Corpo de Bombeiros, a saúde e a educação de Brasília, mas passou a ter seu orçamento obrigatoriamente limitado nos anos em que a União registrar contas no vermelho. O consultor de orçamento do Senado, Sérgio Machado, demonstrou cautela com as idas e vindas de exceções às regras fiscais, porque podem prejudicar a transparência orçamentária.
10: O problema da inclusão sucessiva de exceções às regras fiscais é que isso traz prejuízo à transparência, à simplicidade do nosso sistema orçamentário e, em alguma medida, à própria efetividade da medida original. Por outro lado, é claro que há mérito em muitas dessas exceções. Afinal, estamos mesmo tratando de uma obrigação prevista constitucionalmente.
9: A lei do arcabouço fiscal já havia excluído expressamente o FCDF dos limites de controle de gasto. Mas uma lei complementar aprovada em agosto estabeleceu uma regra geral que afetou os repasses ao fundo. O projeto agora apresentado altera esse quadro ao inserir uma exceção expressa para o FCDF, garantindo que seu reajuste volte a acompanhar integralmente a variação da receita corrente líquida. O projeto aguarda envio para as comissões do Senado.
8: Estamos em um mês marcado por campanhas de conscientização sobre diversos temas. Uma delas é o Setembro Verde, que alerta para a importância da doação de órgãos. A campanha busca informar a população e incentivar a doação, um gesto que pode salvar vidas. Repórter Lana Dias.

0: combater mitos e principalmente estimular pessoas a ter essa conversa com a sua família sobre o seu desejo de serem doadores. Hoje nós sabemos que existem mais de 45 mil pessoas em uma lista de espera para um rim.
1: A doação pode acontecer em duas circunstâncias. A primeira é com doador vivo, quando estiver saudável e em condições para que o procedimento não prejudique sua saúde. A outra é com doador falecido, quando a morte encefálica é decretada. Amanda esclareceu que, nessa situação, a família é acolhida e consultada sobre a doação.
0: Após a confirmação, então, dessa morte encefálica, a família é acolhida e é consultada sobre a doação. Se houver, então, a autorização, são realizados, então, por último, exames para avaliar quais órgãos, né, podem ser aproveitados. Um deles, então, pode ser o rim. Então, a central de transplantes identifica o possível depois receptor, segundo os critérios clínicos, critérios de compatibilidade, tempo de espera e logística para a chegada do órgão na pessoa que será a receptora.
1: A doação e o transplante de órgãos e tecidos são incentivados por lei no Brasil, que prevê, na última semana de setembro, a realização de atividades de conscientização dos estudantes de todos os níveis de ensino. Quem deseja ser doador ou doadora de órgãos deve conversar com a família. Mais de 49.500 pessoas aguardam transplante de órgãos no Brasil, segundo a lista de espera do Ministério da Saúde.
2: Mais de 20 mil livros foram vendidos pela Livraria do Senado durante a Bienal do Livro de São Paulo, realizada neste mês. A Constituição Federal e títulos sobre a história do Brasil estiveram entre as obras mais procuradas. Outro destaque foi a coleção Em Miúdos, que leva a educação cidadã a crianças e jovens por meio de ilustrações e linguagem informal. A 28ª Bienal Internacional do Livro de São Paulo terminou no domingo, dia 13. O Senado levou ao público uma variedade de títulos e também apresentou iniciativas de educação legislativa, preservação da memória e participação popular. A reportagem é de Yasmin Rodrigues.
3: O Senado participou com cerca de 250 títulos publicados pela própria casa. O espaço também recebeu atividades sobre o arquivo e a biblioteca do Senado, a coleção Escritoras do Brasil, Sustentabilidade e o programa E-Cidadania, que aproxima a população do processo legislativo. A servidora do Senado, Paula Oda, explica que a proposta foi apresentar ao visitante diferentes formas de conhecer e se aproximar da casa.
4: O espaço de eventos, ele é muito interessante, porque a instituição tem a possibilidade de conversar com a sociedade aqui. E mais do que vir aqui só e vender livros, a gente está aqui para representar a instituição, a gente está aqui para demonstrar, né, tudo que a gente tem de melhor para o cidadão, que muitas vezes não conhece tudo isso.
3: Entre livros de história e legislação e documentos que preservam a memória do país, a presença na Bienal mostrou que aproximar o cidadão do legislativo também pode começar por algo tão simples quanto abrir um livro.
2: Um projeto que autoriza porte de arma de fogo para mulheres sob medida protetiva da Lei Maria da Penha avança no Senado. Ao defender o projeto, o relator, senador Flávio Bolsonaro, do PL do Rio de Janeiro, alegou que o agressor se aproveita da vulnerabilidade física da mulher para colocá-la novamente em risco e defendeu a concessão do porte. A reportagem é de Bruno Lourenço.
5: O projeto de lei que está pronto para ser votado na Comissão de Segurança Pública altera o Estatuto do Desarmamento para garantir o direito ao porte de arma de fogo a mulheres sob o amparo de medidas protetivas da Lei Maria da Penha. O texto também reduz a idade mínima de 25 para 18 anos, tanto para aquisição quanto para o porte de arma pelas vítimas. O relator, senador Flávio Bolsonaro, do PL do Rio de Janeiro, alegou que o agressor se aproveita da vulnerabilidade física da mulher para colocá-la novamente em risco e defendeu a concessão do porte.
6: A arma de fogo, caso assim deseje a mulher, sob medida protetiva de urgência, servirá como instrumento equalizador contra a diferença de força física existente entre ela e o agressor. Ressaltamos que o porte de arma de fogo não será obrigatório, mas apenas facultativo, somente para as mulheres sob medidas protetivas de urgência e que cumpram os requisitos arrolados no presente projeto de lei e no corpo normativo do próprio estatuto.
5: A CSP pode acrescentar alteração ao texto aprovado na Comissão de Direitos Humanos para deixar claro que, revogada a medida protetiva de urgência, cessará também a autorização excepcional para a arma de fogo, mas nada impedirá a mulher de buscar a posse da arma dentro das regras gerais do estatuto.
7: Eleições 2026.
2: Nas eleições deste ano, presos em regime provisório poderão

0: Vão votar. No entanto, essa pode ser a última vez que brasileiros nessa condição participam das eleições. Isso porque a lei antifacção que entrou em vigor em março de 2026 proíbe o alistamento eleitoral e o voto de pessoas presas, seja em regime definitivo ou provisório. Porém, o Tribunal Superior Eleitoral decidiu suspender esse trecho da legislação, permitindo que presos provisórios e adolescentes que cumprem medidas judiciais restritivas votem em outubro. O TSE argumentou que a lei antifacção viola o princípio da anualidade eleitoral, que impede mudanças na legislação a menos de um ano da eleição. O Supremo Tribunal Federal também pode julgar o tema para manter ou anular, em definitivo, o direito ao alistamento e ao voto do preso provisório. A Constituição já proíbe o voto de pessoas condenadas em decisão final. Nos últimos anos, a Justiça Eleitoral instalou cabines de votação em alguns estabelecimentos penais para garantir o direito dos presos. Em 2026, poderá votar o preso sem condenação definitiva que estiver com o título eleitoral em dia e tiver solicitado o voto. O prazo para o pedido terminou em maio. Com trabalhos técnicos de Eliseu Caires, o Jornal do Senado fica por aqui. Acompanhe agora as notícias da Câmara dos Deputados. Boa noite e até amanhã.
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2: O plenário pode votar punição para quem tentar fraudar interdição de idosos.
3: Avança projeto que cria política de reintegração de brasileiros deportados.
2: Gestantes poderão ter direito a condições especiais em concursos públicos.
3: Boa noite. Os deputados estão analisando a proposta que garante condições especiais para mulheres grávidas em concursos públicos. A repórter Fabielle Pires traz mais informações sobre a proposta.
4: Um projeto de lei em discussão na Câmara dos Deputados quer garantir que mulheres grávidas ou puérperas não sejam prejudicadas em concursos públicos por causa da gestação ou do parto. A autora da proposta, a deputada Denise Pessoa, do PT do Rio Grande do Sul, disse que apresentou o texto ao acompanhar notícias de gestantes prejudicadas em concursos. Em 2025, por exemplo, 3 grávidas passaram por dificuldades no concurso nacional unificado ao não conseguirem da banca organizadora autorização para assistir de forma remota ao curso de formação em caso de parto. Pelo texto em discussão na Câmara, candidatas impossibilitadas de participar de qualquer etapa de concurso público em razão da gestação, parto ou puerpério terão direito a participar remotamente da fase do certame quando houver compatibilidade com a situação de saúde, desde que essa forma de participação não frustre o caráter competitivo do concurso. A proposta também permite a realização da prova em segunda chamada, quando a candidata não puder comparecer no dia previsto em edital, com nova data a ser agendada pela banca organizadora. A impossibilidade deverá ser comprovada antes ou imediatamente após a realização da prova, mediante documento assinado por profissional médico. O direito será garantido em qualquer estágio da gestação para todas as etapas do concurso, independentemente de previsão expressa no edital. Segundo a autora do projeto, Denise Pessoa, a segunda chamada e a participação remota de gestantes em etapas de concurso público já vem sendo conquistadas na Justiça.
5: Essa proposta ela é importante porque ela combate e enfrenta uma desigualdade que atinge as mulheres. A gente sabe que essa é um caso que já apareceu, como eu disse, em vários concursos, especialmente no concurso nacional unificado, e que decisões judiciais já garantiram o direito às mulheres. E, portanto, a gente transforma em legislação algo que já vem sendo reconhecido em processos judiciais. É importante que as mulheres elas possam concorrer em condições iguais e elas não precisem ser punidas por uma condição física que não deveria ser um fator de exclusão.
4: O projeto que garante a gestantes ou puérperas condições diferenciadas em concursos públicos foi aprovada pela Comissão de Administração e Serviço Público. O texto ainda vai passar pelas Comissões de Defesa dos Direitos da Mulher e de Constituição e Justiça. Da Rádio Câmara de Brasília, Fabielle Pires.
1: Economia.
2: Josenildo, do PDT do Amapá, defende a aprovação de projeto que cria regras para reduzir a burocracia. Autor da matéria, ele explica que o objetivo é digitalizar processos de licenciamento com prioridade para microempresas, pequenos negócios e empreendedores individuais.
3: Josenildo propõe que os órgãos públicos deixem de exigir documentos já disponíveis bases de dados governamentais. O deputado aponta que a integração dos sistemas vai reduzir custos, acelerar as decisões administrativas e melhorar o ambiente de negócios.
2: Carlos Veras, do PT de Pernambuco, apoia projeto que regulamenta a criação e o funcionamento das cooperativas solidárias. O texto define essas entidades como sociedades sem fins lucrativos e voltadas à promoção social, geração de renda e superação das desigualdades.
3: Carlos Veras entende que o projeto oferece a essas cooperativas tratamento tributário diferenciado e prioridade em licitações públicas. Além disso, a proposta regulamenta a atuação das cooperativas em finanças solidárias e em plataformas digitais de trabalho.
2: João Carlos Bacelar, do PL da Bahia, pediu informações à Casa Civil sobre a regulamentação de incentivos fiscais para sistemas de armazenamento de energia por baterias. Ele quer saber como o governo pretende incluir essa tecnologia no regime especial de incentivos para o desenvolvimento da infraestrutura, o REIDE.
3: O deputado pede esclarecimento sobre o andamento da regulamentação e os estudos técnicos, fiscais e regulatórios relacionados ao tema. João Carlos Bacelar argumenta que a medida pode incentivar investimentos e fortalecer a infraestrutura do setor elétrico.
2: Projeto de Heloísa Helena, da Rede do Rio de Janeiro, proíbe as apostas esportivas online no Brasil. A parlamentar argumenta que a expansão das bets contribui para o endividamento das famílias e para o aumento do transtorno relacionado ao vício em jogos.
6: O que acontece hoje é que as pessoas não precisam nem se deslocar de casa, como se fazia antes, para jogar nos cassinos, nos bingos ou em qualquer lugar. As pessoas com um celular, elas podem ter toda a sua vida destruída. São muitos casos de ludopatia já diagnosticados, casos gravíssimos de famílias inteiras que perdem tudo que têm. Muitos jovens suicidam em função dessa jogatina que são as bets. Então, nós entendemos que é de fundamental importância que elas sejam proibidas.
3: Heloísa Helena critica a regulamentação do setor e alerta que a arrecadação tributária obtida com as apostas não compensa os impactos sociais causados pelo vício em jogos. Ela acrescenta que grande parte dos recursos movimentados por essas plataformas vai para o exterior.
1: Trabalho.
2: Delegado Éder Mauro, do PL do Pará, defende a criação de uma política de qualificação profissional e reinserção no mercado de trabalho para a paz de pessoas com deficiência após a morte de quem era cuidado. A proposta prioriza esse público em programas federais de capacitação e intermediação de emprego.
3: Delegado Éder Mauro afirma que os beneficiários também poderão receber acompanhamento psicossocial e participar de ações de empreendedorismo. Ele argumenta que a ideia é reduzir a vulnerabilidade de famílias que deixaram o mercado de trabalho para exercer o cuidado contínuo.
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1: Relações Exteriores.
2: A proposta que cria política para a reintegração de brasileiros deportados ou repatriados avançou na Câmara. A repórter Silvia Munhato tem mais detalhes.
8: A Comissão de Previdência, Assistência Social, Infância, Adolescência e Família da Câmara dos Deputados aprovou o projeto que cria a política Reintegra Brasil. O objetivo é apoiar a reinserção social e profissional de brasileiros que retornam ao país após repatriação ou deportação. Em 2025, 3.924 brasileiros foram deportados pelos Estados Unidos e outros 3.050 tiveram que sair da União Europeia. A deputada Rogéria Santos, do Republicanos da Bahia, relatora do texto, destacou que esses brasileiros chegam ao país com dificuldades econômicas. mas também com outros problemas.
9: Existe um outro pormenor também, que na sua maioria eles retornam ao Brasil, inclusive indocumentados, com seus documentos expirados, com dificuldades de acessar o poder público, inclusive em relação à saúde. E aí a política, ela vem trazendo exatamente esse bojo para acolher e reintegrar esses brasileiros.
8: Entre as medidas previstas está a criação de unidades de recepção nos pontos de entrada no país, com encaminhamento para abrigos temporários ou auxílio para transporte até o município de origem. Também deverá ser ofertado atendimento psicológico e assistência social, além da criação de espaços de convivência para mães e filhos e apoio para a localização de parentes no Brasil. O texto ainda concede atendimento prioritário no Cadastro Único para Programas Sociais e prioridade no acesso ao Bolsa Família e ao benefício de prestação continuada. Outras ações estão relacionadas à empregabilidade das pessoas e à proteção de bens adquiridos no exterior. A proposta, que cria uma política de acolhimento de deportados e repatriados, será analisada agora pelas Comissões de Finanças e Tributação e de Constituição e Justiça. Da Rádio Câmara de Brasília, Silvia Minhato.
1: Desenvolvimento Regional.
3: Sérgio Brito, do PSD da Bahia, solicita a realização de uma audiência pública para discutir o projeto que transfere às assembleias legislativas a competência para criar municípios. A ideia é impulsionar o desenvolvimento regional de distritos com potencial econômico.
10: A criação de novos municípios tem relação direta com o desenvolvimento regional. Tem distritos e comunidades que comprovadamente têm capacidade de crescer, se desenvolver, gerando renda e progresso para centenas de regiões pelo Brasil. O projeto estabelece critérios claros e responsáveis, assegurando que novas unidades administrativas tenham viabilidade econômica, social e estrutural, garantindo a sustentabilidade e melhor prestação de serviços à população.
11: Sérgio Brito cita como exemplos os distritos baianos de Roda Velha e Rosário para defender a proposta. Segundo o deputado, o projeto estabelece critérios técnicos para a criação dos municípios e pode facilitar o acesso da população a serviços públicos, além de estimular o desenvolvimento regional.
3: Da Vitória, do PP do Espírito Santo, defende a aprovação de projeto que permite transformar a ocupação regular de terrenos de marinha em direito de uso registrado em cartório. Pela proposta de sua autoria, a União permanece como proprietária, enquanto o morador passa a ter o domínio útil do imóvel.
11: Da Vitória explica que a medida alcança ocupantes inscritos na Secretaria do Patrimônio da União com posse pacífica há pelo menos 5 anos. O texto mantém a cobrança anual pelo domínio útil do terreno, além da taxa devida quando esse direito for transferido a outra pessoa.
3: Está pronto para a pauta da Comissão da Amazônia o relatório de Dilvanda Faro, do PT do Pará, ao projeto que amplia garantias em desapropriações por utilidade pública. O texto determina processo prévio e proteção reforçada a comunidades tradicionais e famílias de baixa renda.
11: De acordo com Dilvanda Faro, o projeto supera a lógica patrimonial ao incorporar dimensões sociais, culturais e territoriais, garantindo a manifestação prévia dos atingidos e reconhecendo o valor subjetivo da terra.
3: É de Elmar Nascimento, do União da Bahia, projeto para levar perícias médicas do INSS a localidades de difícil acesso. Entre os critérios previstos estão distância superior a 100 quilômetros da agência mais próxima, problemas de deslocamento da população e demanda reprimida pelo atendimento.
11: A proposta de Elmar Nascimento determina que o atendimento ocorra pelo menos uma vez por mês nessas localidades. Ele explica que, ao cumprir a medida, o INSS poderá utilizar unidades móveis, realizar mutirões, recorrer à telemedicina ou deslocar peritos para os municípios.
1: Meio Ambiente.
3: Gleisi Hoffmann, do PT do Paraná, quer proibir a exportação de animais destinados ao abate ou a engorda para abate no exterior. A medida vale para bovinos, búfalos, ovinos, caprinos, suínos e equídeos e prevê multas de até R$ 20 mil por animal, além de outras sanções para quem descumprir a regra.
11: Gleisi Hoffmann ressalta que a proposta não impede a exportação de animais para reprodução, pesquisa e conservação. Segundo a deputada, a iniciativa amplia a proteção e o bem-estar animal e, ao mesmo tempo, estimula o processamento da carne no Brasil, gerando mais valor e emprego no país.
3: Baleia Rossi, do MDB de São Paulo, defende o projeto que autoriza o sepultamento de animais de estimação em jazigos pertencentes à família do tutor, em cemitérios públicos e privados. Ele argumenta que a proposta reconhece o vínculo afetivo entre os tutores e seus animais.
11: De acordo com Baleia Rossi, o projeto estabelece critérios para o sepultamento dos animais, como a comprovação de que a morte não foi causada por doença infecto-contagiosa. Ele afirma que a medida também exige autorização prévia da administração do cemitério.
3: Mário Frias, do PL de São Paulo, é um dos autores da proposta que endurece as regras de proteção aos animais. A ideia é aumentar as penas para crimes de maus tratos, tornar esses crimes hediondos e e determinar a perda da guarda dos animais pelos condenados.
11: O texto, que tem apoio de Mário Frias, também prevê educação sobre proteção animal nas escolas, atendimento veterinário público com castração gratuita e a criação de um cadastro nacional de pessoas condenadas por crimes contra animais.
1: Justiça.
3: Está pronto para ir a plenário o projeto que prevê punições para quem interditar idoso de forma abusiva. A repórter Paula Bittar explica a proposta.
12: A Comissão de Constituição e Justiça da Câmara aprovou um projeto que cria sanções civis e penais para quem tentar interditar idosos de forma abusiva ou fraudulenta. O objetivo é impedir que familiares ou pessoas de confiança utilizem processos judiciais de interdição para assumir o controle de bens e rendimentos de idosos que ainda possuem plena capacidade. O relator, deputado Felipe Carreiras, do PSB de Pernambuco, considerou que é necessário garantir o caráter de medida excepcional para a curatela, com o objetivo apenas de assegurar apoio aos que não consigam praticar atos da vida civil de forma autônoma. Para ele, utilizar a medida com finalidade patrimonial e sucessória representa evidente desvio de finalidade e vulnera direitos fundamentais relacionados à liberdade, à autonomia privada, ao patrimônio e à dignidade da pessoa humana. O texto aprovado define a tentativa de curatela por má-fé como motivo para excluir o herdeiro da sucessão, resultando na perda do direito à herança. Além da sanção civil, o projeto altera o Estatuto da Pessoa Idosa para aumentar a punição nos casos de apropriação ou desvio de bens. A pena para esse crime, que é de reclusão de 1 a 4 anos e multa, será aumentada de 1/3 até a metade se ele for praticado mediante a instauração de processo de curatela abusiva ou fundada em motivos falsos. A proposta também atualiza termos legais e permite que o juiz reconheça a intenção de enganar de forma mais ágil durante o processo, evitando que a lentidão da justiça beneficie herdeiros de má-fé. A proposta, que cria sanções civis e penais para quem tentar interditar idosos de forma abusiva ou fraudulenta, ainda será analisada pelo plenário. Da Rádio Câmara de Brasília, Paula Bittar.
1: Segurança Pública.
11: Projeto de defensor Stélio Denner, do União de Roraima, inclui na Lei Maria da Penha o monitoramento eletrônico do agressor como medida protetiva de urgência em situações de alto risco à mulher. Segundo o deputado, a iniciativa visa conter a escalada do feminicídio no Brasil.
3: Pelo texto de defensor Stélio Denner, o juiz deverá observar novos critérios para conceder a medida protetiva, como casos de ameaça grave, histórico de agressões e perseguição. O texto também prevê a integração da tornozeleira eletrônica com mecanismos de alerta direto à vítima.
1: Direitos Humanos.
11: Amanda Gentil, do PP do Maranhão, recomenda a aprovação de proposta de emenda da Constituição que inclui a primeira infância
2: como etapa prioritária na proteção dos direitos e garantias das crianças. Relatora da matéria, ela propõe reforçar a obrigação do poder público no desenvolvimento integral até os 6 anos de idade.
3: O substitutivo de Amanda Gentil determina que União, Estados, Distrito Federal e atuem de forma integrada em políticas para a primeira infância. O texto também exige a divulgação dos recursos destinados a essas ações e inclui creches e visitas domiciliares entre as medidas previstas.
1: Educação.
2: Jorge Sola, do PT da Bahia, defende a ampliação das escolas públicas em tempo integral, especialmente no ensino médio. Para o deputado, a política é também uma medida de enfrentamento ao crime organizado, já que é nessa faixa etária que adolescentes são mais vulneráveis ao aliciamento.
13: Oferecer escola de tempo integral, ou seja, segunda a sexta, de manhã e de tarde, o dia todo, com alimentação durante todo o dia, com formação profissional, com qualificação em várias áreas, cultura, esporte, línguas, e você, com isso, permite, né, que esse adolescente tenha uma melhor formação e perspectivas futuras, sendo afastado do risco da cooptação pelo crime organizado.
3: Jorge Sola acrescenta que a Bahia já conta com mais de 70 escolas de ensino médio reformadas ou construídas, com laboratórios, auditórios e espaços esportivos, e que outras 252 serão entregues. Ele aponta que a parceria com o Programa Federal Pé de Meia ajudou a reduzir a evasão escolar.
2: Termina agora o Jornal Câmara dos Deputados, produzido pela Rádio Câmara, com trabalhos técnicos de Wellington Teles e apresentação de Luciana Vieira e Val Monteiro. Boa noite.
3: A Voz do Brasil volta amanhã. Uma boa noite para você.
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0: Cassiano, a Lua e eu, aqui na seleção musical do Tua Essência desta terça-feira. Antes tivemos The Police e abrimos com Obina Shock Vida. 8:16, uma boa noite, paz e bem aí pra você. Eu sou Gilmar Ferreira e te faço companhia ao longo da noite, com muito prazer, aqui nas emissoras da Rede Tua Rádio. Lembrando que você participa pelo nosso WhatsApp 999-530616.
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0: Ed Mota, Manuel.

0: Stevie Wonder, fechando a primeira meia hora de sucessos, 8:30. Daqui a pouquinho, depois do intervalo, tem muito mais.
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1: Agora 25 para as 9 da noite desta terça-feira. Bem-vindo, bem-vinda. Boa noite para você. Obrigado aí pela companhia mais uma vez. E mais uma noite, né? Aqui nas emissoras da Rede Tua Rádio, aqui na Tua Rádio São Francisco, aqui na Tua Rádio Cacique, na Tua Rádio Cristal, na Tua Rádio Fátima. Muito boa noite, muito obrigado aí pela companhia. 999-530616, o nosso WhatsApp para você participar com a gente. A Carla, em Caxias do Sul. Alô, Carla, tá ligada com a gente? Pediu Rony Von, né? Cachoeira. Vamos tocar essa daqui a pouquinho, viu, Carla? Obrigado aí pela companhia. Uma boa noite para você. Bom, agora tá na hora da primeira edição.
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1: Grupo Rodeio, Herança de Tropeiro.

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0: Agora, 3 minutos faltando para as 9, vamos fechando a primeira hora de sucessos, hora do nosso giro aqui pelas informações. E o principal destaque, né, desta terça-feira, com certeza, foi aí a sessão, né, extraordinária no STF, pois após pedido de vista, o Supremo Tribunal Federal interrompe sessão sem definir se junta ou mantém separados casos de Moraes e Mendonça. O STF formou o placar de 4-3 para que a análise das condutas dos ministros Alexandre de Moraes e André Mendonça siga caminhos independentes. Pois é, né? Foi uma sessão aí com bate-boca, né? Embates entre os ministros. Ministros bateram boca em vários momentos durante esse julgamento, que analisa, né, o relatório da Polícia Federal sobre mensagens trocadas pelo ex-banqueiro Daniel Vorkar. Comércio cai 0,8% em julho com ressaca da Copa do Mundo, afirma IBGE. Varejo restrito recua após 2 meses de alta e atinge 1,5% abaixo do pico da série histórica. 2 minutos para as 9, intervalo, daqui a pouquinho tem mais.
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3: Espiritualidade da não-violência. 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